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3: Eu quero que você glorifique ao Senhor junto com a gente. Glorifique pelas suas vitórias. Mas glorifique também.

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2: O planejamento para ampliar o metrô do Rio vai reunir projetos para três novas conexões. BNDES, Governo Estadual e COP da UFRJ firmaram uma parceria para integrar os estudos. Estão previstas extensões das linhas 2 e 4, além da criação da linha 3, ligando São Gonçalo, Niterói e a Praça 15. Os estudos ainda precisam ser atualizados para considerar as mudanças nos hábitos de deslocamento após a pandemia. Itaboraí recebe neste domingo o terceiro concurso de bandas e fanfarras na Praça Marechal Floriano Peixoto. O evento começa às 8 da manhã e segue até às 10 da noite, com mais de 30 bandas e cerca de 1.500 músicos de 10 cidades. A entrada é gratuita. A pobreza voltou a subir na Argentina e chegou a 32% da população no primeiro semestre deste ano. O índice representa cerca de 9 milhões e 700 mil pessoas e interrompe uma sequência de queda registrada desde 2024. A indigência também aumentou, passando de 6,3% para 7,5%. Entre crianças e adolescentes de até 14 anos, a pobreza alcançou quase 45% da população. Os dados são do Instituto Nacional de Estatística e Censos da Argentina. Do Departamento de Jornalismo, Juliano Medeiros.
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7: Está entrando no ar mais uma edição do Pleno Time. Eu sou Monique Melo e juntos seguiremos aqui com muita análise política, notícia e informação. Então fique à vontade, a sua participação é a mais importante. Então a gente está no Instagram, arroba Pleno News, mas se você ainda não nos segue, se junte lá a essa comunidade de mais de 1.400.000 pessoas que ficam bem informados. Estamos no Facebook, estamos no TikTok, nós estamos no X, que é o antigo Twitter, também temos grupos e canais no WhatsApp e no Telegram. E também estamos no YouTube. Se inscreva, clique no nosso botão de se inscrever, comente, dê o like com o joinha e compartilhe com seus amigos aí, com seus familiares, enfim, com quem você quiser compartilhar muita notícia, combinado? Está na hora, como eu sempre falo, da aula. Agende uma entrevista e ganhe uma aula. Olá, André Marcília, seja muito bem-vindo mais uma vez, quanto tempo?
8: Tudo bom, Monique, prazer falar contigo, obrigado pelas palavras, sempre bom estar aqui.
7: Prazer é todo nosso, eu sei que seu tempo está curtinho hoje, então eu vou tentar extrair o máximo que eu puder, já vou direto ao assunto. Então, a notícia, a crise do STF, a notícia mais atual da crise, saiu agora pela manhã, foi que o ministro André Mendonça, ele respondeu, né, respondeu a um requerimento Fachin, naquele prazo que ele tinha para responder, e ele afirma que Alexandre de Moraes distorceu o conteúdo dos relatórios da inteligência da Polícia Federal para fundamentar um pedido de investigação contra ele. Para começar, Marcília, esses documentos não têm valor probatório, e do ponto de vista constitucional, qual o peso jurídico deste documento?
8: Olha, eu vou dizer que eu acho que o ministro Moraes é um ministro distorcido, né? Então, já vamos começar por aí, porque eu não sei se ele distorceu o documento ou se ele já é distorcido de fábrica, porque é impressionante como esse documento que nós vimos aqui do Mendonça, nessa defesa do Mendonça, ela é diferente da defesa representada pelo próprio Moraes nas vésperas do dia 15, que foi o julgamento sobre ele. É, acho que se a gente comparar os dois documentos, a gente percebe que um parece que fez a faculdade de direito e o outro não, né? Então o Moraes parece ter uma defasagem aqui jurídica. Depois uma defasagem gramatical também, né? Porque não tem erro de português nesse aqui do Mendonça, na defesa do Moraes tem. E aí a gente entra nesses outros detalhes, né? O Mendonça, e são detalhes relevantes na defesa do Mendonça, porque põe por terra também uma certa falsa equivalência que boa parte da imprensa, Monique, tem feito em relação àquilo que o Moraes acusa do Mendonça e o Mendonça acusa do Moraes. Porque me parece que essa foi a estratégia. Então, assim, o Moraes acusa o Mendonça acusa o Moraes. Isso é um prato cheio para boa parte da imprensa dizer assim: ih, briga de irmãos, sabe? Briga de marido e mulher, aquela história, ninguém deve se meter. Sabe aquele ditado antigo que agora eu acho que nem pode mais ser dito? Então a gente tem uma situação em que tentam dizer que é tudo farinha do mesmo saco, para dizer que se todos estão errados, todos estão certos. Se todos fazem, então é porque pode fazer. Essa é a tentativa. Essa defesa do Mendonça deixa evidente que não é por aí. Aquilo que estão acusando, por exemplo, o Moraes é grave. Nós temos aqui 52 mensagens trocadas com o Vorkar, um contrato de 131 milhões, os cartões de crédito feitos para os filhos do Moraes, são questões muito concretas. Não conseguiu bloquear, posso viajar no dia seguinte, na segunda-feira. Aqui o Mendonça, não. O Mendonça mostra que a acusação é pífia. Tanto que, inclusive, ele pede que o Moraes seja condenado por denunciação caluniosa, como se a denúncia fosse falsa. O Moraes se baseou contra Mendonça, isso ele deixa claro nessa defesa, esse relatório no qual ele se baseou não só pode ser fruto de uma espionagem clandestina, como foi dito, como também pode ser fruto de um relatório que não poderia valer como prova. Tá lá explícito, não tem valor probatório. Se não tem valor probatório, como é que o Moraes pôde fazer acusações concretas contra o Mendonça? O relatório não tem valor probatório e o Moraes conclui concretamente que houve um crime do Mendonça? Isso não é possível. Até o próprio ministro Mendonça usa uma frase na sua defesa, usa uma frase do Moraes num julgamento anterior, em que o Moraes diz: relatórios de inteligência não podem servir para punir. Foi exatamente agora o que o Moraes tentou fazer com o uso desse relatório. Então, eu creio que agora a gente consegue colocar a bola no chão e mostrar, sobretudo para uma imprensa mais enviesada pró ala Moraes, e que é boa parte da imprensa, lamentavelmente, que não existe essa equivalência. É uma falsa equivalência entre as acusações e nós precisamos colocar isso explicitamente para que nós não acreditemos que o Moraes precisa ser investigado assim como o Mendonça. Não, o Moraes está apenas reagindo de forma truculenta a uma tentativa legítima do Mendonça de investigar.
7: E, Marcília, o Alexandre de Moraes e André Mendonça acabaram se tornando os protagonistas dessa crise, mas enquanto isso, enquanto a gente fica Mendonça e Moraes, Dias Toffoli, que foi o primeiro ministro citado, né, o primeiro protagonista dessa crise, ele tá, ó, escondidinho, ele tá passando, ele tá quase que passando despercebido. E daí, hoje faz uma semana, né, a fatídica sessão extraordinária do STF do dia 15. Naquele dia, antes de Toffoli se declarar suspeito de não poder votar, ele disse que o caso dele estava transitado em julgado. Ele deu ênfase, tipo assim, ó, me esquecem. Eu não consegui compreender o que que ele quis dizer com isso. Ele colocou na conta de Fachin, porque eles fizeram aquela reunião secreta lá, né? E foi diferente da forma como se desencadeou dessa vez com Moraes e Mendonça. Como é que fica Dias Toffoli?
8: Bom, o Toffoli aí, se a gente vai falar de conhecimento jurídico, aí o Toffoli a gente desce um pouco mais alguns degraus, né? Então tem um problema que é esse. Mas em relação a isso, ele falou do trânsito em julgado, porque esse relatório ele foi encaminhado ao Fachin, um relatório da Polícia Federal foi encaminhado ao Fachin e ninguém questionou. Aquela reunião secreta que resultou numa suspensão de alfaiataria do Toffoli, que ele saiu do caso Master, da frente do caso Master, mas sem um julgamento por conta daquela reunião secreta, aquela que o Dino disse que era STF Futebol Clube, naquela. Muito bem, aquela reunião, ela resultou no arquivamento do relatório da Polícia Federal sobre o Toffoli, que tinha sido encaminhado ao Fachin. Como ninguém recorreu e o Toffoli saiu, ele está dizendo, o relatório não foi questionado, portanto, ele transitou em julgado. Agora, não existe trânsito em julgado de um relatório, né? Porque não é um julgamento. Então, aí entra a parte de dificuldade do Toffoli, às vezes, com o direito. E a gente precisa colocar a coisa da seguinte maneira: o ministro Toffoli nunca foi investigado, em momento algum ele foi investigado, não se abriu uma investigação. Então não tem que se falar em trânsito de julgado de algo que não existiu. Foi encaminhado um relatório e esse relatório não se deu sequência a ele. Ele foi arquivado porque aquele relatório supostamente tinha dentro dele um pedido de suspeição do Toffoli. Como o pedido foi, entre aspas, acolhido, então o Fachin arquivou. Agora, isso não impede de forma alguma que essas investigações venham à tona, que surjam fatos novos, que se traga de um outro âmbito e esse relatório seja, de alguma forma, renasça e possa sim resultar em investigação sobre o Toffoli. Eu não vejo nenhum impedimento legal a que o Toffoli seja adiante investigado, mas concordo com você, o Toffoli, ele tá fazendo já a sua defesa prévia, que é dizer que houve o trânsito julgado, e dizer, né, esqueçam de mim. Eu acho que essa é a grande defesa dele nesse momento e do Lulinha. Eu acho que esses dois personagens, nesse momento, estão dizendo que bom que esqueceram de mim, vão mesmo para cima do Moraes e me deixem em paz, né? Claro, a questão de não irem para cima do Lulinha não alivia o Lula, porque deixam de ir para cima do filho, mas vão para cima do parceiro dele, que foi sempre o Moraes e o STF. O Vorcaro tá preso, então ele não tá feliz com essa história toda. Mas, de alguma forma, os holofotes no Moraes fizeram com que os demais personagens relevantes de investigações que nós temos hoje no país fossem um pouco esquecidos. Isso não pode acontecer, ou não deveria ocorrer, né? A gente tem condições, tanto na imprensa quanto a Polícia Federal, de segurar vários pratinhos, né? Aqueles pratinhos de circo que ficam girando vários ao mesmo tempo. Deve ser assim que nós todos devemos lidar com essa situação. Mas realmente ocorreu. O Toffoli foi esquecido junto do Lulinha.
7: Marcília, já vou te liberar, mas antes eu não quero perder a oportunidade de dividir a tela com você rapidinho. Dividir a tela com você e com o Sérgio Moro, que está aqui aguardando. Ele é candidato a governo do Paraná, mas eu quero, antes de falar com o candidato, eu quero falar com o Sérgio Moro, jurista. Olá, Sérgio Moro, seja muito bem-vindo.
4: Tudo bem, Monique, um grande prazer falar com você, também com o André aqui presente, sempre estava ouvindo aqui no background, né?
7: Te peguei de surpresa, né, Moro?
4: Isso, muito pertinente, concordo com elas todas, inclusive.
7: Então, antes de eu dar tchau para a Marcília, eu queria até dar continuidade com o senhor a respeito se, assim como a Marcília estava falando, se Dias Toffoli e Lulinha acabam se beneficiando de toda essa crise no STF, que tem como protagonistas André Mendonça e Alexandre de Moraes.
4: Olha, Monique, desde que o Lula voltou ao poder, é crise atrás de crise, escândalo atrás de escândalo, a gente vai ficando espantado com o mar de lama que tomou conta desse país. Mas eu nunca vi uma crise desse tamanho no Supremo Tribunal Federal. O Supremo Tribunal Federal tem que fazer a lição de casa e determinar que seja feita a investigação de todos ali que tiveram relações ali com o Vorcaro, dessa última relação com revelações envolvendo o Alexandre de Moraes. E aí tentam fazer uma falsa equivalência com a situação do André Mendonça, que é absolutamente impertinente. O André Mendonça está sendo corajoso em pedir que seja feita uma investigação. Não me parece que não é possível afirmar que ele investigou o outro ministro. Na verdade, houve um material probatório coletado do Vorcaro, que a polícia estava na posse da polícia, e a polícia tem o dever de examinar esse material, e a polícia com medo de examinar o material por conta das repercussões. E aí teve que o ministro tomar uma decisão de, eu quero saber quem são essas pessoas aqui, interlocutores. E a polícia informou quem era, segundo a avaliação da polícia, o Alexandre Moraes. Isso chama-se encontro fortuito de provas, dentro do nosso direito. Encontro fortuito de provas é válido, porque o alvo inicial da busca e apreensão era o Vorkaro, não o ministro do Supremo Tribunal Federal. Ninguém imaginava, aliás, que ia encontrar alguma coisa de um ministro do Supremo. Agora, encontrado esse material, varrer para debaixo do tapete, é isso que a gente se transformou no Brasil? Quer dizer, vão fechar os olhos para a realidade, tá na nossa frente, como ficam as condições morais do Supremo Tribunal Federal julgar quem quer que seja. Então tem que investigar. Nosso aprendizado, varreram para debaixo do tapete as provas da Lava Jato, com base em argumentos tapafurdos. No fundo, a gente sabe que foi uma reviravolta política, e a corrupção voltou maior do que ela era, com o roubo dos aposentados e pensionistas, agora com esse escândalo do Banco Master. Mas, de fato, os holofotes colocados em cima das relações entre Daniel Vorkaro e Alexandre Moraes acabam beneficiando principalmente o Lulinha, que estava no centro desses escândalos da mídia, pelo menos da abordagem da mídia, em relação ao roubo dos aposentados e pensionistas do INSS. Eu estava na CPMI, nós requeremos investigação sobre o Lulinha, a base do governo barrou, precisa ser investigado a fundo e o país precisa ser passado a limpo. Chega de varrer para debaixo do tapete os nossos problemas.
7: Marcília, tem mais alguma consideração a fazer? Já vou te liberar.
8: Não, eu só apenas, enfim, quero registrar minha admiração ao Sérgio Moro, prazer estar aqui também dividindo a tela com ele. E eu vou dizer uma coisa, olha, a gente falou que o Toffoli sumiu, mas eu devo fazer uma ponderação. Eu recebi conteúdo patrocinado no meu Instagram, agora que vai ter o feriado da

0: Consciência Negra apareceu, venha passar um final de semana no Taiaiá. Então, enfim, tá aí o Toffoli. A gente, eu só não entrei lá porque eu não gosto muito de jogo, mas de qualquer forma, tá aí o Toffoli reaparecendo, então, na mídia, pelo menos na mídia patrocinada aqui no meu celular.
1: Perfeito, Marcília, muito obrigada por aceitar nosso convite mais uma vez, até a próxima.
0: Um grande abraço a vocês.
1: Então, pessoal, chegamos ao fim de mais uma edição do Pleno Time. Você gostou? Eu gostei bastante. Credibilidade não se negocia. Tchau, tchau.
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6: A Prefeitura de Magé abriu cadastro para identificar propriedades e empreendedores interessados no turismo rural. Podem participar produtores rurais, agricultores familiares, donos de sítios e pessoas que trabalham com gastronomia, artesanato, cultura ou atividades ligadas à natureza. A iniciativa pretende mapear essas propriedades e ampliar as opções de visitação no município. O cadastro, que também está aberto para quem ainda não recebe visitantes, mas tem interesse em participar de futuros roteiros turísticos, pode ser feito no site magé.rj.gov.br. Niterói recebe neste domingo a quinta edição da Maratona da Cidade, com largada e chegada no Caminho Niemeyer. A programação começa às 5h29 da manhã, com provas de 42, 16 e 6 quilômetros, além de uma caminhada de 2,5 quilômetros. Por causa da maratona, haverá alterações no trânsito da região central, da zona sul e da região oceânica. Uma lenda japonesa afirma que Jesus Cristo não morreu na cruz e teria vivido até a velhice no Japão. A história é contada na vila de Shingo, na província de Aomori, onde existe até uma placa indicando o suposto túmulo de Cristo. Segundo a tradição local, Jesus teria fugido de Jerusalém, se tornado agricultor, se casado e tido filhos. A história não é reconhecida pela igreja cristã tradicional e é baseada nos chamados documentos Takenush, considerados uma falsificação por especialistas. Mesmo assim, a lenda virou atração turística e tradição cultural da região. Do Departamento de Jornalismo, Juliano Medeiros.
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1: Boa noite, você que tá ligado a mais uma edição do nosso programa Só Pode Ser Deus. Eu amo essa vinheta. Seja muito bem-vindo, muito bem-vindo. Que alegria poder entrar na sua casa, no seu trabalho, te acompanhar onde você estiver nesse momento. A gente chega essa noite para você continuar crendo que o céu ainda pode agir naquilo que você porventura está aí preocupado. Relaxa seu coração, que o Espírito Santo vai entrar na sua casa essa noite para dizer, sabe o quê? Deixa comigo. Deixa comigo, aprende a entregar. O céu vai agir na sua vida. Eu sou pastora Márcia Gugita, pastora auxiliar da Igreja IBMK, Igreja Batista Ministério Kadosh, que tem como pastora presidente a pastora Silvana Vieira. Essa noite nós vamos ver uma noite de louvor e eu tenho dois convidados de peso essa noite. Eita, glória! Eu posso dizer que uma é a tocha e um é o trovão. Eita! Michele Tocha, minha pastora do culto do Monte da Resposta. Tu já viu essa mulher na internet, eu tenho certeza disso. Eita, glória! Seja bem-vinda, minha pastora.
2: Eita, glória! Paz do Senhor Jesus Cristo, boa noite, galera, boa noite, povo de Deus. Quero informar vocês que, ó, o manto hoje vai ser desce na olaria, hein?
1: Eita.
2: Porque o negócio vai esquentar, porque o pastor Gabriel, ó, eita, tá com o manto dos remanto do mistério.
1: Pastor Gabriel Kellys, o trovão hoje da noite.
3: Meu Deus!
1: Eita, quebra
3: uma
1: tudo!
3: Boa noite, uma boa noite para todos os ouvintes. Que alegria podermos estar aqui junto com vocês, duas mulheres de Deus. Meu Deus, Deus vai fazer algo muito poderoso.
1: Já sentiu o fogo aí?
3: Nossa, tá forte demais, vai ser poderoso.
1: Já viemos no carro louvando, cantando os corinhos, marchando, rodando.
3: Meu Deus.
1: O carro quase roda sozinho, porque já tava na unção e no poder.
3: É muita brasa junto, gente, é muita brasa junto.
1: E você que participa com a gente, já pode começar a encaminhar o seu pedido de oração, viu? Anota aí o nosso WhatsApp, 2196-692-5669. 2196-692-5669. Já deixando avisado que o problema do nosso celular já foi resolvido e você pode encaminhar a sua mensagem, seja ela um testemunho, seja um pedido de oração, seja ela, divide com a gente aquilo que você tá passando aí, porque a gente também às vezes gosta de ouvir, porque edifica a nossa vida, né? E eu queria dar boa noite para vocês e dizer uma coisa para vocês, já começar o nosso programa assim. Você sabia que quando Deus quer agir, ele te traz um processo?
3: Uau.
1: Quando Deus quer mudar o nível, ele vai te trazer um processo muito grande. Então já se empolga aí, ó. Já começa a olhar pro processo que você tá vivendo, que é o prenúncio de boas notícias.
2: Eu até me arrepio.
1: Todo processo tem uma boa notícia escondida. Vem comigo dando glória, viu? Eita, glória a Deus. Eu queria estar chamando agora. Vamos de louvor? Kailane Frauches, no secreto.
4: Você

0: Deus transformou em realidade o que ontem era apenas oração. Que isso.
1: Muito forte.
0: Essa canção nos lembra que o encontro com Deus acontece no silêncio, no escondido, onde só Ele e você estão. E é aí que Ele renova as nossas forças e revela aquilo que os olhos não veem. E quantas vezes o tamanho do problema nos cega para enxergar a nossa vitória dentro do processo. Não é não, pastora Michele?
2: Pois é, eu que o diga. Teve processos meu aí que eu pensei que era o fundo da história minha com Deus. Tu acredita?
0: Creio.
2: Teve momentos que eu falei, Senhor, eu vou retroceder porque esse processo, o peso já não dá mais. Pastor Gabriel, teve dia que eu falei assim, é só a cama, o quarto e apaga a luz. Então tem coisas, louvado seja Deus, que o Senhor vai falar no Salmo 91, né? Mil cairão ao teu lado, né? Salmo 91:7, ele diz que mil cairão ao teu lado, 10 mil à tua direita, ou seja, você vai sentir o impacto daquele processo, mas não é para te matar. E verdadeiramente hoje eu estou de pé porque o impacto me renovou.
0: Aleluia.
2: Louvado seja Deus. Eu posso dizer que hoje eu falo daquilo, eu prego daquilo que eu vivo, né? Daquilo que o Senhor faz.
0: Glória a Deus.
2: E Ele cumpre em nossas vidas. Então você que tá aí do outro lado, talvez você esteja passando um processo que você quer desistir, jogar tudo pra cima, uma coisa eu vou te dizer: aquietai-vos.
0: E saber que eu sou Deus. Está na nossa
2: amiga,
0: caneca.
2: Vamos repetir isso.
0: Aquietai-vos e saber que eu sou Deus.
2: Salmo 46:10, eu deixo pra tua meditação. Eu vou te dizer mais uma vez, né? Não desista, não retroceda. Esse processo não é pra te matar, mas é pra te promover.
0: Aleluia, né? Aleluia. Pastor Gabriel, eu queria contar um pouquinho da nossa história aqui. A gente se conheceu através de uma amiga nossa e a Dinda em comum. Beijo, Dinda. Vai ficar toda boba que eu mandei um beijo pra ela da rádio.
2: Mulher de Deus.
0: A Dinda e a Márcia eram ovelhas do Gabriel em Nova Iguaçu e elas me convidaram para ir lá num culto e eu já tinha um culto, que era o culto da sala. Lá em Vargem Pequena, que tem, existe até hoje, todo último sábado de cada mês. Anota aí, ouvinte. Todo último sábado de cada mês.
2: Deixa eu falar. Pega fogo o lugar.
0: Pega no fogo,
2: é.
0: Pensa num culto raiz. Anota aí o endereço desse culto pra você não perder. Rua Paulo José Mafude, número 22, casa 16. O nome é Sala de Adoração. É uma sala de 55 metros quadrados em que 50, 60, 80, às vezes 100 pessoas se reúnem. E o céu fica baixinho, baixinho.
1: Decide descer lá.
0: Fica em Vargem Pequena, é uma congregação da Igreja BMK, e eu queria te convidar para estar lá. Só que Gabriel começou esse culto comigo, né? E assim que ele começou, ele tomou um tombo da laje e quebrou a perna.
1: Meu Deus!
0: Lembra disso?
1: Foi o diabo que me empurrou daquela laje.
0: E eu tava começando a advogar, né, Biel? Eu tava começando, bem no iniciozinho da minha carteira, eu tinha, acho que era 2014, eu tinha acabado de pegar minha carteira. E eu tinha uma única empresa, que essa empresa, eu já até falei isso aqui, essa empresa sustentava o aluguel do meu escritório, né? O que eu ganhava com essa empresa, eu pagava o aluguel e os outros processos, né? E eu ficava orando para aparecer processo para eu poder fazer o culto de sábado, porque tinha um custo, as pessoas tinham que ir para lá, os músicos e tal, então tinha que dar pelo menos o dinheiro da passagem, eu não tinha, né? E eu falava, Deus, já tem que sair um culto aqui. E eu lembro que eu falava, Gabriel, se não aparecer ninguém, eu prego para tu, tu prega para mim, a gente louva um pro outro e tá tudo certo, a gente não vai deixar de fazer. Mas sempre tinha alguém, né? Sempre tinha alguém. E hoje, pela infinita misericórdia do Senhor, a gente tem medo até de anunciar com muita antecedência, porque por vezes a gente não consegue receber o número de pessoas que realmente gostaria de ir. É um culto que fica assim debaixo da glória do céu, assim.
1: Deus cumpre o que diz.
0: Aquela sala enche de uma glória, assim, que é uma coisa que o corpo treme, né? O corpo treme, a cara esquenta, o rosto fica vermelho. E eu falo, Deus, o que que é isso? E de repente eu sinto o Espírito Santo chegar e falar assim pra mim, tô na casa.
1: Aleluia.
0: Que coisa linda. E Gabriel faz parte disso. A gente vai pra 8 anos desse culto agora, em outubro do ano que vem. Outubro, mês que vem, né? Perdão. E quem vai pregar é Elielcio Miranda.
1: Meu Deus.
0: Vai pregar.
1: Homem.
0: Vou chamar ele pra vir aqui.
1: É o homem.
0: Ele, aliás, vai estar pregando com a gente lá para comemorar 8 anos. E o aniversário de 6 anos ele também pregou.
1: Sim.
0: Né? E Deus seja louvado pela vida, é um homem
2: ou
0: de Deus
2: seja,
0: também.
2: Teremos bolo. Né?
0: Teremos bolo.
1: Meu Deus.
0: E o bolo da Vobina.
1: Mais conhecido, badalado.
0: Badalado,
2: bolo.
0: Deixa bolo
2: me
0: da Vobina.
2: Esse negócio aqui, gente. Eu sei que é um testemunho onde eu também não comecei, mas eu já tô acompanhando, já vou pro terceiro ano ali naquele lugar.
0: Aleluia.
2: E vou falar para vocês: o bolo da Vobina não tem como. Não tem comparação, irmão.
0: É terrível, não tem
1: muito
0: igual.
1: Bom.
0: Não tem igual. Mas e aí, meu filho? Conta pra gente um pouquinho. Tá voltando agora de Brasília?
1: Tô voltando de Brasília. Isso, esse tema é tão poderoso, né? Quando você passou o tema, eu já fiquei impactado. Porque todas as vezes que Deus quer trocar o seu nível, ele vai te dar um processo. Isso é fato. Isso é fato. Porque o processo, ele serve pra te habilitar. Deus, ele não é como um pai. Como eu, como outros amigos ouvintes que está nos ouvindo agora, que mima a sua filha de alguma forma, que mima o seu filho de alguma forma, sem que ele esteja pronto, né? Deus primeiro, ele vai te preparar, ele vai te habilitar. E Deus, ele não tem pena, porque ele precisa te habilitar.
2: Sim.
1: Ele precisa te preparar. Quando você olha para a Bíblia Sagrada e você vê um Josué sendo habilitado, né? Josué, ele foi habilitado, mas ele não foi habilitado no momento em que Deus desce para falar com ele. Ele foi habilitado lá em Números, quando Moisés compartilha com ele o espírito de sabedoria.
2: Aleluia.
1: Quando Moisés compartilha o espírito de sabedoria com ele, ele já estava sendo testado, sendo aprovado, habilitado em guerras, em batalhas, e ele não era um cara comum, ele era um cara extraordinário. Então lá atrás Deus já havia falado com ele: cara, você vai suceder Moisés, você é o cara. Moisés compartilha com ele o espírito de sabedoria, né? Porque Deus já havia também confirmado isso, e no capítulo de número 1 de Josué, Deus desce para falar com ele: levanta, meu servo Moisés é morto. Então ele não foi preparado naquele momento ali. Não, ele já estava pronto. Deus só desce para falar assim: cara, vambora, enxuga as lágrimas.
2: Chegou o momento.
1: Deus não interrompe o luto dele. Deus respeita o tempo do luto, mas Deus chega para falar assim: olha, cara, vambora, eu tô te lembrando. Eu vim para te lembrar que é você que vai suceder Moisés.
2: Aleluia.
1: Porque o tempo de crise, pastora Márcia, ele faz com que a gente se esqueça daquilo que Deus falou com a gente lá atrás.
2: É,
1: né?
2: Isso.
1: Mas o intuito de Deus é te aprovar. O intuito de Deus é te preparar, é te habilitar, é te testar ao máximo. Então você que está nos ouvindo nessa noite, talvez você esteja sendo testado por Deus ao máximo. E alegra o seu coração, porque você está chegando no final. Se está ficando difícil, é porque está chegando no final. Você vai ser aprovado e o nome do Senhor vai ser glorificado na sua vida.
2: Ou seja, né, sobre um quarto escuro, é sobre você saber que o processo está terminando, né?
1: É isso, exato.
2: Não é sobre um quarto escuro, uma cama, um deserto, mas é sobre você saber que está sendo habilitado para algo novo que está surgindo.
0: Sabe que às vezes isso me faz lembrar uma prova, um concurso público, né? Você estuda, passa por fases, e aí depois que você passa por essas fases, você tem um estágio probatório. Né? E o processo com Deus é bem isso.
1: Exatamente.
0: A gente
1: isso.
0: Vai passando por estágios para que você esteja pronto para assumir um cargo. Né? E o processo com Deus, você vai passando por estágios para que você esteja pronto para assumir e receber a sua promessa. E isso é muito real na nossa vida espiritual, porque Deus, ele está sempre inovando alguma coisa na nossa vida. Quando a gente acha que parou, que a gente alcançou alguma coisa, ele sempre tem mais. E isso é lindo, porque existem novas fases que a gente sequer um dia pensou em viver.
1: Sim,
0: né? Eu
1: sim.
0: Costumo dizer que a gente não conhece aquilo que Deus quer pra gente.
1: É o desconhecido.
0: Porque é o desconhecido.
1: Deus
0: a gente
1: não se deixa ser conhecido totalmente.
0: Exatamente. Talvez assim, se Deus se limitasse a fazer só aquilo que a gente quer, aquilo que a gente pede, eu acho que a gente não passaria tantos processos, porque o que a gente pede é limitado. Mas o que ele pede é uma glória. O que ele pede é extenso. O que ele pede,
2: aleluia,
0: é aquilo que ele te apresenta. O que ele pede é o nível que você sequer jamais imaginou chegar. Porque aonde você chegar, as pessoas vão ter que reconhecer que foi Deus que fez.
2: Ou seja, Josué achava que era só Moisés.
0: Exatamente.
2: E o Senhor já tinha algo para ele dizendo, não, agora é contigo.
1: Já estava pronto.
2: Moisés está morto.
1: Já estava pronto.
2: É um choque de realidade que muitas das vezes a gente tem que tomar, sabia?
1: Exatamente. Se você olhar para a Bíblia Sagrada, você percebe o capítulo de número 15 do Evangelho de João. João escreve dizendo assim, Jesus dizendo, a fala de Jesus, eu sou a videira verdadeira e meu pai é o lavrador.
0: Eita.
1: Eu sou a videira verdadeira e meu pai é o lavrador. Ele se coloca como uma videira, porque ele entende, ele tá falando aqui sobre as estações. Existem estações que nós vamos passar ruins.
0: Sim.
1: Aos nossos olhos são estações ruins. E quando você vê o capítulo de número 15 por completo, ele vai desenrolando e vai dizer assim, olha, a árvore que dá fruto, eu vou lá, corto, né? E quem não tiver fruto, eu também corto, né? Aí ele diz, olha, mas se você estiver dando fruto, eu corto para você dar mais fruto.
0: Sim.
1: Né? Então, são as estações, os processos da poda.
0: É isso.
1: Porque é necessário, né? É necessário. Então, a nossa vida, ela é feita de estações.
0: Árvore que não dá fruto não leva pedra.
1: Não adianta, não adianta. A gente precisa, são estações necessárias. Agora, o mais importante é você não se perder numa estação que esteja nublado. Que talvez você olhe e julgue como fosse ruim. Não, essa estação é ruim, eu vou desistir aqui, pronto. Você não entendeu nada. Mas agora, quando você olha para aquela estação e vê uma oportunidade, fala assim, cara, eu tô sendo testado aqui, eu tô sendo podado, porque tem gente que é podada e some, e chuta o pau da barraca, como se diz.
2: Provérbios diz, né? Que se a gente olhar, a gente não vai semear, a gente não vai plantar.
0: Não vai.
2: Olha, muito sério.
1: É muito sério.
2: E se a gente observar o tempo, isso é muito sério.
1: Sim.
0: E a gente precisa entender, né, que o processo, ele faz parte da sinalização da nossa promessa. A nossa promessa tá viva.
1: Uau.
2: Aleluia.
0: A nossa promessa está viva. E talvez quem esteja morto somos nós.
1: Como é que sobre isso? Sinalização, repete.
0: Sinalização
1: isso.
0: Da nossa promessa está viva. O processo é isso. Começou. E aí você começa, meu Deus, mas tudo de uma vez. E eu não tenho dinheiro. E me separei. E não sei o que.
1: O processo está ali.
0: Isso aí.
1: Para um lugar.
0: É o que Deus fala assim para você.
2: Né?
0: Se prepara. Porque existem.
2: Protelando.
0: Mas isso acontece porque todas as vezes que a gente vai para um próximo nível, nem todo mundo que tá contigo pode seguir.
1: Não pode.
2: Oh, Jesus.
0: Não pode seguir.
2: Eu já
0: não pode seguir porque quem tá no processo pra mudança é você.
1: Meu Deus.
0: E se quem tá do seu lado não entender, não acompanhar, vai ter que ficar.
1: Poxa,
0: vai ter que ficar, porque ficar dentro do processo, na verdade, é tão somente entender que o próximo nível não cabe quem não crê.
1: Sim.
0: O próximo nível não cabe quem duvidou daquilo que Deus ia fazer na sua vida.
2: Não cresceu.
0: Não cresceu, não entendeu. A pessoa tá do teu lado 50, 60 anos, 30 anos, sei lá quantos anos ela tá do teu lado, e ela não entendeu que o teu propósito é com Deus.
1: E às vezes a decisão tem que ser nossa.
0: É isso.
1: De falar,
2: pastor
1: assim,
2: Gabriel,
1: olha,
2: me explica uma coisa aqui que até entra dentro desse assunto. Quando Elias e Eliseu troca aquela capa.
1: É exatamente
2: sobre isso.
1: Muito
2: meu
1: forte.
2: Deus.
1: Tá aqui no meu celular.
2: Não bate, não.
1: É mistério.
2: Ai,
1: tá aqui no meu celular. Não
2: bate
1: pode.
2: A gente bate na mesa.
1: Bate, porque tá pensando que é tribuna aqui.
2: É porque vocês não estão tendo a visão. Mas pega a visão com a gente te batendo e pulando aqui.
0: Tá mistério aqui. Já a gente pula.
2: Traz isso aí.
1: Você percebe um Elias que vive de estações.
2: Meu
1: aí se você pegar
2: Deus.
1: A vida de Elias e levar lá pro capítulo de número 43 de Isaías, Isaías dizendo assim, olha, eis que faço uma coisa nova, porventura vocês não percebem?
0: Eita!
1: Porventura vocês não percebem? Porque tem gente que já ficou presa às estações antigas.
2: É isso. E ele vem alinhado, né? Porque
1: exatamente.
2: Quando Eliseu falou pra ele, então eu vou partir.
1: Fica
2: e
1: atento.
2: Se você quiser a minha capa, se você não tiver comigo, você perdeu a oportunidade, ou seja, ó, alinha comigo,
1: sim,
2: fica
1: sim.
2: comigo, caminha comigo, o pau vai quebrar aqui, mas
0: eita,
2: a gente tem que estar junto.
1: Mas o nome disso é percepção. Porque o profeta Isaías fala assim, ó, porventura não percebeis?
2: É, isso que é distraído.
1: A gente perde, exatamente, eu vou falar em línguas, tá?
2: Vamos
1: mais pra fundo.
2: Quem tava no ambiente, porque os meninos, os profetas, os alunos que estavam ali,
0: que isso,
2: começou
0: gente,
2: a invejar a ligação tão perfeita de Elias com Eliseu, Hoje mesmo o teu Senhor vai ser tomado, tu não sabe?
3: Toda aliança com Deus desperta inveja.
2: Oh, Jesus.
3: Toda.
2: É sobre
3: toda
2: isso.
3: Toda aliança com Deus desperta
2: alguém
3: inveja.
2: Alguém queria desestabilizar
3: exatamente
2: ele.
3: Isso. É literal. É literal.
1: Exatamente.
3: Deus te coloca um brilho tão grande aí na aliança que você tem, que desperta a inveja do próximo.
2: Não, e tem um cuidado aí. Deus tá dizendo, sabe o quê? Tu tá pertinho de viver o novo. Não se distraia, porque alguém quer te desestabilizar. E nesse processo, tu pode perder.
1: Só que,
2: meu Deus!
1: Só que não consegue, porque eles não têm a marca que você carrega.
2: Ô, oh, Glória, é sobre isso.
3: Eu não tô aguentando. Eu preciso chamar o louvor.
1: Não tem as cicatrizes.
2: Não tô aguentando. Eu tô com calor, gente. Que é
3: não
2: isso?
3: Não tô
2: aqui
3: aguentando. Quero chamar agora uma música que fala da promessa viva, de Deus virando histórias, que vai acontecer. Eu creio que vocês vão ter que ver essa música explodir. Flávio Oliveira.

0: Olha aí, eram os sonhos de Deus. Flávia Oliveira, beijo grande, meu amor. Os sonhos de Deus estão chegando, batendo a sua porta já já. Eita, glória. Que louvor lindo, né? Forte, cheio. Eu lembro que quando nós estávamos escolhendo as músicas para Flávia gravar, tem duas músicas, que é uma que ela lançou agora, que é Derrubar Gigante, e essa Vão Ter Que Ver. Eu falei, Flavinha, você vai lançar Vão Ter Que Ver, porque essa é a história da minha vida, né? Quantas pessoas duvidam de que só porque você está vivendo um promessa tem uma história linda para você. Todas as vezes que as pessoas olham o seu processo, elas te julgam como pecador. Deve estar pecando horrores, porque olha a vida dessa mulher. Olha só onde ela chegou. Tá comendo porque a igreja é da cesta básica, né? Tá comendo porque tem alguém ajudando, né? Quando é a igreja da cesta básica, é um parente que ajuda mandando um negocinho, ou um vizinho que entrega um cafezinho, né? E aí fala assim, não, isso é muita humilhação. Onde é que tá o Deus dessa mulher? Mal sabia eles que a história estava para ser virada. E é tão legal que até quem falou isso olha para mim hoje e falou assim: realmente essa mulher tem uma conexão com
1: só
0: Deus.
1: Só era o corvo vindo no Rio Querido.
0: Eita, meu Deus do céu!
2: Aquele que leva preciosa semente andando, chorando.
0: Voltará
2: sem dúvida.
1: Com certeza, sem dúvida, né? Trazendo consigo seus molhos.
2: Você decide como você vai carregar.
0: Eita!
2: A sua
0: você
2: semente.
0: Decide como você sai
1: agora
0: dessa história.
1: Que eu entendi, por isso que eu vim confundindo inimigo.
0: A gente hoje vem pra confundir Satanás aqui hoje.
1: Eu botei no meus status, confundindo o inimigo.
0: Gente,
1: querendo me ver chorar, irmão.
0: Eu preciso dizer algo aqui a vocês. A gente tem um roteiro aqui que o Fabrício monta pra gente e que por vezes a gente não usa esse roteiro. Mas eu vim aqui hoje, quando eu sentei assim, eu falei, cara, que vontade de falar sobre Jó.
1: Né? Aleluia.
0: Aí eu abro o roteiro dele aqui, o que que tem?
1: Jó.
0: Justamente no versículo que eu queria, que é esse aqui, ó.
1: Refazendo em cima das dores.
0: E a palavra de Jó 42:2, que diz assim: bem sei eu que tudo podes. Uau. E nenhum dos teus planos pode ser frustrado. Gente, isso é poderoso demais.
2: Muito poderoso.
0: Muito poderoso.
1: Repete pra mim, 40 o quê?
0: 42:2. Bem sei eu que tudo podes e nenhum dos seus planos pode ser frustrado. Olha que coisa linda, que promessa é essa, né? Eu acho que a gente, por vezes, o problema, né? Deixa a gente tão pesado, que a gente esquece dessa promessa aqui. A gente esquece que Jó tinha perdido família, tinha perdido tudo, e desse jeito ele estava dizendo: eu sei quem é o Senhor. Eu conheço o Senhor. Eu sei quem é o Senhor. Eu digo, tem alguns pregadores que falam que Jó nunca reclamou, né? Jó reclamou sim. Ele não blasfemou.
2: Sim, ele questiona.
0: Ele questiona Deus. Ele fala: não, olha só, o que que tá acontecendo? Eu também questiono, tá?
2: Não tem problema.
0: O negócio vem bola lá em casa. Eu falo, o que que houve aí, Jesus?
2: É um negócio, tem até uma canção que questiona, adora. Isso, eu falei, eu faço os dois. Eu questiono e adoro ao mesmo tempo.
0: E Deus gosta dessa sinceridade. Eu não sei o que que você tá passando, mas pode questionar ele, não tem problema não. Você só não pode desistir. Você só não pode, sabe, tipo, eu não quero mais não, eu vai fazer pirraça com Deus, tu não vai aguentar o tamanho da prova. Quando tu faz pirraça com Deus, tu vira as costas pra ele, tu abre a retaguarda pro inimigo.
2: Exatamente.
0: E aí, meu amigo, você não aguenta, porque tu já tá com a bola baixa. Quando tu abre a retaguarda pro inimigo,
1: dá ruim,
0: não tem como. E Jó, o que me chama muita atenção é que assim, as pessoas falam de restituição, né? Eu não vi Jó, Deus devolver nada a ele.
1: Não.
0: Eu vi Deus dar tudo novo.
2: Aleluia.
0: Tudo novo.
1: Eu vi ser.
0: Deus não ressuscitou os filhos, deu novos filhos.
2: Novos.
0: Deus, tudo que Jó perdeu, ele deu novo.
2: Meu Deus.
0: Então não teve restituição. Teve o novo de Deus na vida de Jó. Então eu quero dizer essa noite pra você que não vai restituir nada. O
1: não
0: que
1: vai.
0: foi embora.
2: Vai,
0: vira a página, porque o que vai chegar pra você é tudo novo.
1: Novo.
0: E
1: tudo
0: se
1: novo.
0: Saiu da tua vida, foi livramento. Se tudo saiu da sua vida, foi pra que Deus dissesse assim pra você: escute aqui, o que eu tenho pra você é um nível diferente. Tem pessoas que não se encaixam mais nesse nível que eu tenho pra você. Então não chore pelo aquilo que você perdeu, não chore pela pessoa, pelo processo, pelo local, porque tudo vai se fazer novo.
2: O processo ele separa.
1: Ai.
2: O processo ele separa.
0: Ele joio vem... do trigo.
2: Exatamente. O processo para melhorar.

0: porque se o servo sobe com ele e chega lá na hora do sacrifício e vê Abraão tirando o cutelo e de uma vez só indo pra cima do filho pra tentar matar o filho.
1: Meu Deus.
0: Porque ele tá indo pra obedecer. Sim ou não? Ele sim. Tá indo pra obedecer.
1: Era uma ordem.
0: Era uma ordem de Deus. Ele tá indo pra obedecer chorando, mas tá obedecendo. Ele tá indo obedecendo, sofrendo, mas ele tá obedecendo. Então imagina um servo olhando essa situação, essa imagem, ia chamar Abraão de quê? Você é maluco?
1: Sim.
0: Você é um assassino. Então tem gente que vai caminhar com você até o pé do monte.
1: Só até o pé
0: do monte. O nosso maior problema é que a gente quer tirar a gente que tem que ficar só no pé do monte e pra viver milagre lá em cima com a gente. Não vai viver.
1: Não
0: vai viver. Olha que o texto que Davi diz, ó. Prepara uma mesa na presença dos meus inimigos. Eita. Ele não tá dizendo, não, todo mundo vai sentar na minha mesa. Não vai, gente. A gente precisa tirar isso da cabeça.
1: Prepara uma mesa na frente, não bota
0: isso.
1: Sentado lá.
0: Não. Eles vão ter que ver, não é essa a canção?
1: Vão ter que ver.
0: Não, e isso aqui não é um evangelho de revanchismo. Ah,
1: não.
0: É
1: a realidade.
0: É a realidade. Automaticamente a gente precisa entender que o processo revela e separa.
1: Deus está dizendo pra gente, a exigência desse últimos meses de 2026, para não virar um círculo vicioso para 2027, vamos ser seletivos.
0: Exatamente.
1: É isso.
0: Exatamente.
1: Só pode ir quem acreditou.
0: Exatamente.
1: Só pode ir quem não atrapalhou. Só pode ir quem não duvidou. Não dá para deixar ficar na, sabe, do lado quem não.
0: Você vai carregando para novos ciclos pessoas que não é para estar.
1: E tem pessoas pesadas, sim, né, que tem uma energia ruim, que você já tá, você tá na beira do abismo, ela tá te empurrando e você não tá nem vendo, né? E assim, evita ficar em lugares que tem pessoas que tóxicas, reclamam o acabou. Tempo todo.
2: Nossa,
1: né? A gente já tem os nossos problemas.
0: Costumo dizer que não são pessoas da fé.
1: É.
0: Porque se você olhar pro rio e falar assim, vai abrir, vai te chamar de maluco.
1: É verdade.
0: Não são da fé. E caminhar com gente que não é da fé, pastora, é muito difícil, é muito complicado.
1: Muito complicado.
0: Você não consegue dividir porque você é da fé. Você vive por fé.
1: Mas você sabe que tem crente assim, né?
0: Tem.
1: A gente tá falando aqui de pessoas,
0: sim,
1: independente de religião. Porque
0: exatamente.
1: Tem crente que, cara, eu não sei onde é que tá a fé do crente, não. Que ele só faz reclamar. Você quer ver um negócio que me dá um nervoso? Você dá uma oportunidade pra alguém na igreja e o irmão pega o microfone e fala, ah, Pai do Senhor.
0: Tristemunho.
1: É, isso é
0: por isso que o apóstolo Valdemiro Santiago fala, sem resenha. É pra entregar logo o testemunho e pra não ficar inventando,
1: isso
0: né?
1: Isso aí, não dá. Não dá, testemunha pra deixar o outro feliz.
0: É pra edificar, né? A fé.
1: Edificar a fé, fazer você entender que se fez na vida dele, Deus faz na sua também. Né? E a gente tem que colaborar pra energia, sim. Deus é energia. Deus contamina o ambiente de glória.
0: Exatamente.
1: É assim que o ambiente tem que ser contaminado.
0: Tem gente que dá testemunho, só falta você colocar a vinheta do Chaves lá, né? Porque é uma tristeza.
1: Verdade.
0: E não é. Você tá ali pra ser edificado. Você tá ali para ser a sua fé ser renovada.
1: É isso. Louvado seja Deus. Minha pastora Michelle.
2: É, cara, eu tô sem palavras, eu não sei nem o que eu vou falar, eu já tô aqui nervosa. Mas uma coisa eu queria deixar aqui para nossa vida, para nossa própria reflexão, é que a gente tem como ver a mão de Deus todos os dias da nossa vida, principalmente quando o dia tá ruim. Principalmente quando o dia, né, não amanheceu aquele sol, mas está funcionando.
1: É
2: esses
1: isso.
2: Dias, eu, né, ventou e aberto, não teve sirene, né, não teve anúncio. Quando foi ontem apitaram, não teve vento. Eu falei, olha, Deus, eu amo o Senhor, porque quem tá apostando na minha queda, na queda até dos meus irmãos, né, estão esperando um barulho. E é sobre o Senhor não deixar vir o barulho. Então eu quero deixar aqui, pra mim e pra você, tem pessoas que só querem ouvir o barulho, não dê oportunidade do barulho surgir, porque tem algo novo. Irmão, eu não sei, eu já tô vendo do outro lado, né? Eu vi uma situação ainda há pouco, tem pessoas que seguem muito naquilo que as pessoas postam, né? Seguem muito naquilo que estão vendo. Ainda bem que a minha Bíblia, o meu Pai, o quê? Irmão, se você tem uma paternidade assumidíssima, é a cruz e o Pai, né? Então eu quero dizer, sabe o quê? Não é por vista, é por fé.

0: esse negócio de provocar um barulho pra chamar a atenção de alguém. Para.
1: Irmã, vou te falar um negócio.
0: Recebe uma cura aqui emocional. Eu tô sentindo Deus aqui.
1: Mistério.
0: Tem alguém deitado essa hora, essa noite, sabe, deitadinha, escutando a gente falar, mas querendo terceirizar o problema, porque é emocional. Eu vou orar pra você, meu irmão, pra sair dessa dependência emocional. É. Não precisa de ter barulho.
1: Você já imaginou se todas as vezes que o crente fosse entrar num processo, num vento, a gente recebesse um alerta?
0: Não, você vai ver.
2: Deus não avisa.
0: Não, não avisa. Você não avisa. Vai ver que no barco eu pego. Gente, que
1: mas você já.
0: No então, barco, a primeira coisa que o Senhor fala o quê? Com vento. Vento o quê?
1: Para.
0: Cala-te.
1: Cala-te, acalma.
0: Cala-te. Vento amar. Calma, o vento tem que calar. Então para de querer barulho no meio desse vento.
1: Eita.
0: Meu Deus.
1: É isso. Até pro vento chegar tem que ter uma ordem.
2: Exatamente.
1: Não adianta. Você pode vir alerta da Defesa Civil, pode ser o que for, mas se Deus não quiser, o vento não vem.
2: Não vem.
0: Gente, dá um podcast.
1: E se
0: gente.
1: Deus quiser, o vento vem.
0: Gente, vamos ter o podcast.
1: Eita,
0: tá?
1: Glória,
0: da Márcia Gurgita.
1: Meu Deus, é só pode ser Deus, tá no forno,
0: gente.
1: O estúdio tá quase pronto. Ui. E vai dar bom, já a gente tá com o podcast.
0: Eu tô arrupiada.
1: Mas vamos chamar o louvor.
2: Vamos adorar.
1: Sara Farias, Coisas Maiores.
3: Não.

0: É o que Deus preparou pra mim, pastora. Eita, Glória. Sabe o que, Deus nós. Preparou pra mim? 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
0: 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Tá eita, Glória, né? 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
0: 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Eita, Glória! Louvado seja o nome do Senhor. Mas vem comigo, meu pastor Gabriel.
2: Meu Deus!
0: Eita,
2: isso aqui tá muito forte.
0: Tá forte. O negócio tá terrível hoje
2: terrível.
0: Aqui. Mas creia que Deus te chamou pra viver coisas maiores, viu?
2: Eu creio.
0: O céu, ele não leva a gente pra uma simples promessa. Às vezes a gente custa entender, a gente vai... Engraçado que a gente recebe uma promessa, você aceita Jesus, né? Você começa a ter conexões com Deus, você começa a viver coisas com Deus, que você começa a construir um plano futuro.
2: Exatamente.
0: Né? Só que esse plano futuro nunca vai ser maior do que aquilo que Deus pode te entregar.
2: Sim.
0: Porque a gente não conhece os planos de Deus, mas a gente sabe que são melhores que os nossos.
1: Muito.
0: Né? E eu queria deixar aqui na palavra de João 14:12, que diz assim: em verdade vos digo, que aquele que crê em mim também fará as obras que eu faço e fará outras maiores do que estas, porque eu vou para o meu Pai. Olha que coisa linda. Ele, ó, tô indo para casa,
2: promessa.
0: Arrumar a casa, porque daqui a pouco você tá chegando lá. Mas enquanto eu vou, você vai fazer coisas maiores do que eu fiz enquanto eu estava aqui. Ei,
1: promessa.
0: Meu Deus!
2: Esse Terra. Sempre foi o desejo de Cristo. É por isso que ele chamou os 12, preparou os 12, e eles só ficaram prontos após Atos capítulo de número 2. Que ele diz assim, ó, ficar em Jerusalém até que do alto vocês sejam revestidos de poder e ser-me-eis minhas testemunhas.
1: Aleluia.
0: Meu Deus.
2: Tanto Jerusalém, Judeia, Samaria, os confins da terra. Então, a capacitação do capítulo de número 2 de Atos foi para isso mesmo. Porque iria acontecer, ele disse, olha, cara, eu vou embora, eu tô indo embora, eu vou para o Pai, vocês vão ter que ficar aqui e vão ter que dar continuidade. Então, o Espírito Santo, ele é o centro hoje da pregação do Evangelho. E hoje a gente só consegue fazer essas obras maiores, que ele disse aí, através do Espírito Santo.
0: Eita.
2: É a capacitação que ele deixou pra gente fazer, pra gente colocar as mãos. E tá faltando gente disponível para esse tempo.
0: Tá
2: faltando
0: verdade.
2: Gente com coração
1: muita
2: disponível
1: coisa.
2: Porque não existe a pregação do evangelho, não existe evangelizar as nações, não existe pôr as mãos sobre os enfermos se não for por intermédio do Espírito Santo. Aí eu ouvi um pastor esse dia, pastor Hernani Santos, um grande pregador avivalista da palavra, e ele falou assim, olha, o avivamento na nossa nação, na nação brasileira, vai acontecer depois que a gente colocar o Espírito Santo no seu lugar. A gente tirou o Espírito Santo do lugar dele e tá vivendo como se não tivesse o Espírito Santo. Jesus disse, eu tô mandando para vocês o Consolador.
0: Aleluia.
2: Ele não falou assim, eu não tô mandando outro, eu tô sentindo a presença de Deus.
1: Eu tô
2: mandando o Consolador, o Espírito Santo. O Espírito Santo sou eu.
0: Meu Deus.
2: Ele tá dizendo assim, então vocês vão fazer coisas maiores, a gente está muito perto. Você que está me ouvindo aqui, prepara o seu coração.
1: Oh, Jesus.
2: Nós estamos vivendo um tempo poderoso da igreja na nação brasileira. O Espírito está preparando o terreno para o fogo se acender na nossa nação. É só você olhar para tudo o que está acontecendo. Então a gente precisa abrir o nosso coração, colocar o Espírito Santo no seu lugar e voltar a ter uma relação novamente com o Espírito Santo. É o que falta isso, para a gente voltar as obras acontecerem. Porque o que está acontecendo hoje? O que está acontecendo hoje é uma crise de fome e de sede.
0: É verdade.
2: Não tem crise de milagre. Eu vejo algumas pessoas perguntarem, pastores, para perguntar para mim assim: pastor, o que está acontecendo? Eu não vejo mais milagre acontecer, eu não vejo mais. Não, continua. Jesus continua Sim. levantando cadeirante, curando cego, os milagres continuam acontecendo. O que está faltando são pessoas com fome e com sede do Espírito Santo.
0: Meu Deus.
2: Para dizer assim: olha, Senhor, eu tô aqui, me enche, cara. Eu tô com o coração disponível. Eu vou fazer. Tô disponível. Então,
0: tá
2: a maior crise.
0: Isaías.
2: É de fome e de sede, exatamente isso.
0: Meu Deus.
2: Exatamente.
0: Eu gosto da fala de Isaías e Maria. Maria, quando o anjo diz a ela: tu vais gerar, né, o Salvador, e o nome dele, porá o nome dele de Jesus. Cara, ela fica na disponibilidade na hora. Como vai ser? E aí, tô dentro. Né, o Senhor vai dizer para Isaías: quem eu vou enviar? Quem eu vou mandar? Eis-me aqui, envia-me a mim. A gente não ouve mais isso.
3: É verdade.
0: Não ouve.
3: Minha pastora, fala um pouquinho pra gente daquele monte lá, como é que tá aquele culto no monte, que é um espetáculo. Monte da Resposta em Vargem Grande. Se eu fosse você, eu não perderia por nada. Meu aquele Deus, lugar tem. Lugar, né? O que, varão? Tu não tem noção, não. 9 horas da manhã, 9:30, o povo já tá subindo e é um negócio de. Olha, é um negócio do céu aquilo lá. Dá aí o endereço, minha pastora, pro pessoal de casa que quer ir lá conhecer. Manda o povo levar o pandeiro, que a mulherada leva o pandeiro,
0: violão. É a descida do Pentecoste naquele lugar. Então, gente, sábado agora eu levei as bandeiras, botei a bandeira das nações.
3: Glória a Deus.
0: Pus, né, lá também a bandeira de Portugal, Espanha. Comecei, né, profetizar que a gente vai às nações.
3: Aleluia.
0: Com sede, com fome, que tá faltando isso, né? E penduramos tudo lá. Então eu vou passar o endereço sábado. Né, agora de novo, se não tiver chovendo, vou levar novamente as bandeiras pra gente entrar no mesmo ato profético, porque tô vendo pessoas que vão pisar fora do Brasil.
3: Eu creio, Deus.
0: Promessa: Portugal, Estados Unidos, Espanha, África, Angola, aonde o Senhor te mandar, eu tenho certeza que tu irá.
3: Aleluia.
0: Então, corre pra lá, Estrada do Bandeirante, 25.199, fica de frente, né, pra essa numeração. É um monte maravilhoso, é hiper baixinho.
3: Você já ouve o barulho, quando você desceu, quando você soltou na Estrada do Bandeirante, você já ouve o barulho.
0: Sabe o que eu tô fazendo agora, pastora Márcia? Eu tô levando uma caixinha de som.
3: Glória.
0: Já boto no ritmo pentecostal, pego a panderola, fazendo barulho lá que Satanás não gosta. Então, repetindo novamente, Estrada do Bandeirante, 25.199. Todos sábados estamos lá a partir das 9 da manhã. Lembrando, pastora Michelle leva uma cadeira para você sentar, se acomodar, aguinha geladinha.
3: Meu
0: pastora,
3: Deus.
0: Não tem isso no
3: Glória
0: nosso.
3: Glória a Deus.
2: É um tratamento.
0: Somos
2: de
0: um
2: príncipe.
0: Povo que cuida. Né?
3: É
0: temos
3: isso.
0: Depois uma mesa de comunhão, onde, né, temos bolo, cafezinho quentinho.
3: Mas fala pro ouvinte que tem que levar também,
0: irmão,
3: né?
0: Irmão,
3: vamos comunhão.
0: É sobre
3: comunhão,
0: isso. É uma
3: mundo.
0: Comunhão.
3: Isso.
0: Café da comunhão.
3: Uma comunhão.
0: Né? Leva aí um bolo. Eu não vou fazer a propaganda
2: fica
0: aqui,
2: ligado.
0: Mas fica ligado nesse bolo aí. Esse bolo aí.
3: Bolo da Nina.
0: Leva aí um bolo, um suco.
3: Eita, Glória.
0: Um café com leite. Fica à vontade para estar conosco lá.
3: Deixa Deus te usar, então, e vai lá se encher.
0: Repetindo,
3: é
0: todo sábado, todo sábado, a partir das 9 da manhã, né? Estrada do Bandeirante, 25.199. Eu quero você lá comigo, dando glória, amém?
3: Então vamos ouvir um louvor? Valesca Maísa, eu sou teu pai.

0: Como é bom saber que se precisar é só clamar e ele vem, né? Ah, isso é muito bom, Jesus, muito obrigada, Senhor. Obrigada, e você que está em casa agora, se puder dobrar os seus joelhos, quero pedir para o pastor Gabriel fazer um momento de oração com a gente. Você se liga agora no céu, entrega a angústia que está no seu coração para Deus, porque ele é o único que pode curar. Eu digo que de que adianta a gente comentar os nossos problemas com quem não pode fazer nada, né? Então vamos entregar para ele agora, porque é ele quem vai dar a solução, é ele quem abre porta, é ele quem fecha a porta, é ele quem sabe o melhor caminho, é ele quem nos ensina a fazer as melhores escolhas. E a gente está aqui para isso, a gente está aqui para mostrar para você que a gente também está debaixo dessa unção, sabe? A gente também precisa que o céu segure nas nossas mãos e nos guie pelo caminho que Jesus nos quer levar, sabe? Porque o céu, ele tem um presente para mim e para você. É, talvez você não resolva todos os seus problemas, mas certamente você vai aprender a passar por eles de uma forma muito melhor. Você vai aprender a passar pelos seus problemas sem cair, sem esmorecer, sem reclamar, entendendo que na próxima fase, isso tudo se apaga. Na próxima fase, isso tudo fica tão pequeno, porque o que Deus tem para você é tão grande. Então começa agora, fecha os seus olhos, você que está em casa e pode fechar os seus olhos, você que não está, liga seu pensamento ao céu e entrega para ele agora aquilo que tem afligido o seu coração, em nome de Jesus. Pastor Gabriel.
1: Senhor, nós queremos te glorificar, nós queremos ser grato a ti, Senhor. Nesse momento, nessa noite, existem pessoas que estão aprisionadas. Aprisionada a sentimentos ruins, aprisionada a situações, pessoas que estão presas, Senhor, em prisões de vícios, enfermidades. Há pessoas que nesse momento necessitam de uma só palavra, e nós acreditamos que uma palavra que o Senhor liberar nessa noite, algo extraordinário irá acontecer. Aleluia. E nós declaramos agora que aquilo que está parado vai começar a se movimentar. Em nome de Jesus. Nós declaramos que o teu amor agora invada esse coração, agora essa alma que está chorando, essa pessoa que está enlutada, essa pessoa que está numa guerra, ó Senhor, com os seus olhos humanos não conseguem ver a saída. Mas nós declaramos, Jesus, que tu és a nossa saída.
2: Aleluia.
1: Então, Senhor, que o teu Espírito Santo vá agora, invada os corações. Tome o controle dessa mente agora. Quantas pessoas, Senhor, nesse momento tomada, Senhor, de remédio, estão sendo controladas por vício, por remédio, por enfermidade, estão trancadas agora até pensar em tirar a sua própria vida. Nós declaramos o teu amor agora, declaramos a tua presença, e nós acreditamos que esta noite é a noite do milagre dessa pessoa. Jesus, já te agradecemos e a ti nós oramos, em nome de Jesus. Amém. Amém.

0: Obrigada pela sua audiência. Esse relógio desconvertido tá mandando a gente embora, mas nós vamos embora com a sensação de missão cumprida, né, pastora Silvana? Um beijo, pastora Silvana. Pastora Michele.
1: Saudade dela,
0: saudade,
1: né?
0: Saudade da Silvana.
1: Beijo, minha pastora Silvana.
0: Ela faz parte dessa mesa. Ela tá dodói, mas semana que vem ela tá aqui com a gente, se Deus quiser. Pastor Gabriel, louvado seja o nome do Senhor.
2: Glória a Deus, Deus abençoe. Muito obrigado por essa oportunidade. Não se esqueça, vamos pra cima.
0: A gente agradece. Culto da IBMK, segunda, quarta e domingo, e sábado consagração. Segunda, quarta e domingo, culto às 19h30, sábado consagração às 9h30 da manhã. Louvado seja o nome do Senhor. A igreja fica na rua Camaraípe, 180, Taquara. Obrigada pela sua audiência, que Deus abençoe, que você tenha a melhor semana da sua vida. Não se esqueça, vá à sua igreja amanhã, e se não for na sua, que vá na nossa. E BMK te espera de braços abertos. Louvado seja o nome do Senhor. E não se esqueça, o seu milagre só pode ser Deus.

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2: Olá, ovelhas, meu amigo, minha amiga, está entrando no ar o programa O Clamor da Minha Noite, um programa da Igreja Evangélica Palavra Viva, que fica aqui na Estrada Pós 3027 em Campo Grande, e esse que vos fala, seu pastor amigo, pastor Luciano Costa, e neste fim de noite, início de madrugada, Deus tem uma palavra do céu para o seu coração e para a sua família. Eu já convido você para estar conosco nas redes sociais, me procure lá no Instagram, no Facebook, será um prazer compartilhar com você momentos especiais de nossas vidas e ministério. E ainda, eu convido você para diariamente estar conosco, nesta mesma emissora e nesse mesmo horário, sempre levando uma palavra de fé, uma palavra amiga para o seu coração e para a sua família. Fique com essa chamada toda especial, Rio de Janeiro, eu aguardo você aqui.
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0: 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Esperamos por você.
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4: Dentro da palavra que está pregando, eu disse, porém, dentro do que eu estou pregando, segundo que eu preguei, ele pode vir, ela pode vir de muleta, cadeira de roda, sem perna, sem duas pernas, sem um braço, sem dois braços. Mas que vai vir, a igreja é cheia, uma ovelha, essa, ficou vermelha na hora. E eu chamei, vieram algumas pessoas, alguns pais, vieram, corajosos. No final, a ovelha, meu pastor, me perdoe, eu não fui lá na frente. Eu fui covarde. Eu não teria coragem. Eu sei, é para Deus salvar, é para Deus fazer a obra, mas eu não sei se eu aguentaria. Quem está entendendo, ovelha? Ovelha sincera. Ovelha sincera. E aí eu disse, ok, minha filha, todavia, porém, não reclame, só ore, continue orando, mas sem blasfemar, sem reclamar, porque se você não suporta o processo para o resgate, então deixa. Quem está ouvindo, entendendo, diga amém, ovelha. Então eu peço a Deus para fazer, mas eu quero do meu. E aí, ovelha, Deus não é o teu gênio da lâmpada de Aladim. Três pedidos. Não. Deus é supremo. Deus é soberano. Deus é tudo. Mas Deus é ruim? Não, Deus não é ruim. Deus é bom em todo tempo. Não veio hoje. Em todo tempo Deus é? É bom. Mas quando a nossa cerviz, a Bíblia fala, a Bíblia, cerviz é coluna. Quando a nossa cerviz é rígida, dura, ele quebra. Se for maleável, se ceder, Deus trata, a gente se curva. Quando a Bíblia diz que todo joelho se dobrará e toda língua confessará que Jesus Cristo é o Senhor. Mas se a cerviz é dura e Deus quiser tratar, ele... Quem está entendendo essa palavra? E aí o texto segue. Preparações do coração, mas do Senhor a resposta da boca. Agora é a parte mais difícil. Ouvir a voz de Deus e saber que o que está acontecendo é resposta de Deus para a nossa vida. Você sabia que nem toda bênção aos nossos olhos é bênção divina? Eu sei que você sabe. O problema é quando chegar a sua vez. Nós sabemos várias coisas, o velho, olha para cá, nós sabemos várias coisas. O problema é quando acontece conosco. O problema é quando está na nossa vida real. Não é no Instagram, não é no TikTok, é na nossa vida real. Aí que faz a diferença. Eu sei que a vontade de Deus é boa, perfeita e agradável, sim. Mas quando chega a sua vez, você quer tanto essa bênção, quer tanto, é o seu sonho, aí Deus não faz. Aí vem nessa hora você falar: obrigado, Senhor. Obrigado. Porque a vontade do Senhor é boa, perfeita e agradável para mim. Na live hoje eu falei: pai e mãe raiz. O pai e a mãe raízes são os que mais dizem não para os seus filhos. A melhor educação que se dê para um filho, uma filha, é falar muito mais não do que sim. E tem pai e mãe que acha que é o contrário. Para agradar o filho, para fazer bem o filho, para fazer o filho feliz, é sim, sim, sim, sim, sim. Está crescendo uma pessoa totalmente deformada de caráter, de princípios, de limites, de honra, de temor. Imagine Deus que já

o melhor para você. Mas eu não estou entendendo. Para João 13, 7, o que eu faço hoje não entende. Entenderás amanhã, entenderás.

0: Quem pode levantar a mão e falar: Deus, me ajuda a confiar. Fala, fala, me ajuda a confiar em ti, Senhor, mesmo quando eu não entender, me ajuda a confiar no Senhor. Oh glória, oh glória, oh glória, me ajuda. A Bíblia vai dizer em Jeremias que o coração do homem é enganoso. E nós temos aí um jargão. Não, se meu coração não condena, logo o nosso, logo o meu, logo o teu. Se meu coração não condena, coração nosso, coraçãozinho miserável e ruim, fosse o coração da galinha, gostosinho, né? Um espeto no mínimo, bem assado. Hein, ovelha? Se fosse o coração da galinha, mas o meu coração, que a Bíblia fala que é enganoso, que João Freire, filósofo, falava que o coração é terra que ninguém anda, como que eu vou ter paz e vou dizer: não, o meu coração não me condena? Qual é teu nome, coração? Satanás. Quem está entendendo, ovelha? Cuidado, ovelha. Cuidado com o teu coração. O nosso coração é traidor. Quem já confiou tanto a pessoa e levou uma banda? Hã? Quem já se decepcionou e teu coração estava inclinado? Não, agora vai. Não, essa pessoa é maravilhosa. Não, pode acreditar. E você se deu mal. Dá glória a Deus, ovelha. Se é, né? Se é isso. Então a nossa resposta vem da onde? De Deus. Então eu preciso estar com a minha vida alinhada com Deus, íntimo de Deus, em sintonia com o Espírito Santo. Vou fazer aqui algumas aplicações. Pela primeira, começando aqui. Jeremias 17:5 fala assim: assim diz o Senhor: maldito o homem que confia no homem, que faz do seu braço a sua fortaleza. Esse maldito do homem que confia no homem não é eu, maldito eu confiar no Jamilton, maldito Jamilton confiar no Daniel. Não, não é isso. Não é homem nesse sentido. É maldito o Jamilton confiar no Jamilton. Maldito é o Daniel se confiar no Daniel. Maldito é o Luciano se confiar no Luciano. Quem está entendendo? Não confie em você. Não confie em você. Não ache que teu braço de carne, sua inteligência, sua influência, seu dinheiro vai conquistar e vai chegar a lugares. Não confie em você. Confie em Deus. Dependa de Deus. Entrega a sua vida a Deus.
1: Louvado seja Deus e para sempre seja louvado. Você está ouvindo o Clamor da Minha Noite, um programa da Igreja Evangélica Palavra Viva, e esse que vos fala, seu pastor amigo, pastor Luciano Costa. Você ficou aí com a porção da poderosa palavra de Deus, que alimenta, que transforma e que abençoa a sua vida e a sua família. Nesse instante, eu quero levantar minha voz de oração por sua vida, por sua família e pela nossa nação. É momento de oração. Vamos falar com Deus.
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1: Soberano Deus e eterno Pai, Pai de nosso Senhor e Salvador Jesus Cristo, uma vez mais, ó Pai, nesta noite, início de madrugada, nós levantamos a nossa voz de oração no clamor da minha noite, intercedendo e clamando pela cidade do Rio de Janeiro, pelo estado do Rio de Janeiro e por nossa nação. Toma o Brasil em tuas mãos, as famílias, os lares, os casais, ó Pai querido, esta pessoa especial que comigo está nesta hora, orando, Senhor, clamando a Deus por uma causa que para ele é impossível, mas há um Deus onipotente que pode todas as coisas, e a esse Deus estamos orando. Ó Pai, estende a tua mão, sustenta, renova, abençoa, restaura a fé do teu filho, levanta o caído, fortalece o fraco, liberta o oprimido. Ah, Deus querido, faz, Senhor, a reviravolta, exalta o teu filho nesta noite. Pai querido, Pai amado, eu levanto a minha voz de oração e declaro sobre cada ouvinte a vitória total para a glória de Deus, em nome de Jesus Cristo, amém e amém, Senhor Jesus. Louvado seja Deus e para sempre seja louvado. Deus abençoe sua vida, ovelha. O nosso horário já está avançado. Que Deus te abençoe. Amanhã, no mesmo horário, estaremos com todos vocês aqui, declarando vitória no clamor da meia-noite. E esse que vos fala, seu pastor amigo, pastor Luciano Costa. Um grande abraço a todos. Fiquem todos com Deus. Fiquem todos na paz.
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7: Prezado rádio ouvinte, boa noite. Estamos iniciando a madrugada deste domingo o programa Gotas no Oceano. A nossa oração é que o Senhor possa abençoar profundamente a sua vida nesse período do programa. Fique conosco.

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1: A mensagem dessa noite está baseada no texto do profeta Ezequiel, no capítulo 35, do verso 1 ao 4. E veio a mim a palavra do Senhor dizendo: Filho do homem, dirige o rosto contra o monte Seir e profetiza contra ele e diz-lhe: Assim diz o Senhor Jeová: Eis que eu estou contra ti, ó monte Seir, e estenderei a mão contra ti e te porei em assolação e espanto. As suas cidades, porém, em solidão, e tu te tornarás em assolação, e saberás que eu sou o Senhor. O tema da nossa mensagem é o peso da mão de Deus. Há pessoas que se conservam obstinadas na vida, sobretudo no procedimento da indignidade e pecado, e quando observadas ou advertidas do seu mau caminho, insistem em dizer que Deus é amor e bom Pai, cheio de amor e de perdão, e que não condenaria nenhum dos seus filhos. Eu também prego isso e concordo com esses pensamentos, mas não sou contrário a qualquer afirmativa sobre os atributos de Deus, pois também creio que no anúncio que Deus é amor, que Deus é bondade, que Deus é perdão, que Deus é luz. Porém, também creio que Deus é justiça. Repito, tudo isso diz respeito a Deus, tudo isso é verdade. Também creio que Deus é justiça. Talvez essa parte final do atributo de Deus como sendo justiça, você não tenha pensado.

rápido ainda. E lhe convido a pensar nesse aspecto da justiça de Deus. Poderia o homem continuar a sua vida zombando indefinidamente de Deus e permanecer em oposição aos ensinos, aos conselhos e ao amor de Deus? E ao final dessa posição, receber o prêmio da salvação? Poderia isso acontecer? Não, e creio que não. E digo mais, a paciência de Deus tem fim. E muitas vezes, em nossa própria carne, nessa própria vida, podem cair sobre nós as duras penas do castigo de Deus. É isto que o texto bíblico nos relata. Há indivíduos e nações que têm experimentado a justiça de Deus, que experimentaram a justiça de Deus. E há pessoas que experimentam a justiça de Deus. O texto que analisamos hoje, do profeta Ezequiel, nos fala de um desses instantes em que Deus se volta contra um povo com açoite e com vara, o castigo de Deus. E a Bíblia diz: estou contra ti, estenderei a minha mão contra ti e pôr-te em solidão, tu te tornarás em assolação, diz o Senhor. Farei uma desolação, promoverei uma desolação no povo. E esta palavra desolação em hebraico tem o sentido de sofrimento inimaginável. Nem podemos mensurar em profundidade o teor dessa palavra no original. É algo insuportável. Não só Deus se refere a Israel, e se referiu a Israel, mas também com aplicação para todas as nações que fizeram Israel sofrer, como também para toda a pessoa que se encaminhar distante de Deus, não adorando o seu nome ou procedendo indignamente para com o Senhor. O profeta Ezequiel é um dos cativos da Babilônia. Profetizou fora de sua terra durante o cativeiro e também exilado e cativo. É assim, e assim mesmo a voz de Deus em cativos da Babilônia. Profetizou fora de sua terra durante o cativeiro e também exilado e cativo. É assim mesmo a voz de Deus em cativeiro e também exilado e cativo. É assim mesmo a voz de Deus e também exilado e cativo. É assim mesmo a voz de Deus exilar a sua indignação para com um procedimento de um povo. Era Israel o centro da vida religiosa e a esperança dos seus patrícios lá no exílio, às margens do rio Jeová, fixou residência e ali o povo ia ouvir por seu intermédio os oráculos de Deus. O povo sempre assistindo o profeta pregar, falando sobre os oráculos de Deus, dia após dia, meses após meses. O profeta estava dizendo: assim diz o Senhor. E repetia isso, e advertia isso, o que o Senhor haveria de fazer contra aquele povo. O povo acorria a ouvi-lo, queria ouvi-lo, e até mesmo muitos convidavam uns aos outros. Grupos iam ouvi-lo, mas nunca executavam nada do que ouviam. Antes, continuavam
divertindo-se com as profecias, lisonjeando com a boca e o coração cheio de avareza. Quer dizer, fingia o povo que cultuava Deus, mas o seu coração estava distante de Deus. Há três coisas que nós podemos notar: o povo ouvia, o povo gostava, mas não praticava os ensinos do profeta. É assim que muitas pessoas procedem nos dias odiernos: ouvem, gostam, mas não praticam os ensinos de Deus. Um dia escutaram uma profecia diferente. Era o fim da profecia da paciência de Deus. Era o final da paciência de Deus. Aos obstinados zombadores, aos obstinados incrédulos e teimosos, ouvintes inveterados da mensagem, sem contudo, porém, colocavam em prática nada do que ouviam. Então veio a palavra do Senhor dizendo: estou contra ti, a minha mão estenderei contra ti. Meus prezados radiovintes, muitas vezes tem sido assim na nossa vida. Temos procedido desta maneira: estamos ouvindo, gostamos e não praticamos a palavra de Deus. Nada vale esse nosso procedimento. Esse procedimento só irrita a Deus. É preciso, às vezes, uma calamidade, que venha uma calamidade. É preciso, às vezes, que venha uma tempestade. É preciso, às vezes, que venha uma desgraça mesmo na vida de certas pessoas, para que venham a reconhecer o poder, para que venham a reconhecer a justiça e o amor de Deus. Não podemos esperar. Não podemos brincar com Deus. Não podemos admitir que alguém diga que gosta, diga que aceita, mas não vive, não subjetiva os ensinos de Deus. Na sua perversidade, infidelidade, Israel perdeu a capacidade de entender o propósito do Senhor na sua eleição. Deixou de entender, passou a praticar e ter outra visão da vida, esquecendo-se do Deus que o tirara do Egito, esquecendo-se do Deus que o alimentara durante a peregrinação, esquecendo-se do Deus que fizera milagres pelo período da peregrinação. Esse povo estava esquecido de Deus. Tinha provas cabais, evidentes, para adorar a Deus, mas a incredulidade, a indignidade de vida fez com que aquele povo se afastasse de Deus, provocando a ira de Deus. Nem podia entender o propósito da providência divina na correção que visava o treinamento do povo para o cumprimento da sua nobre missão. Isso acontece conosco também. Às vezes não estamos entendendo os propósitos de Deus, a vinda de Cristo ao mundo. Não estamos dando o devido valor a essa mensagem bíblica, que é a revelação do amor de Deus em Cristo Jesus. Romanos capítulo 5, verso 8 diz-nos: mas Deus prova o seu amor para conosco, em que Cristo morreu por nós, sendo nós ainda pecadores. Portanto, Deus tem um propósito, e o propósito do Senhor na eleição de Israel será realizado, apesar do fracasso de Israel como nação. O amor imutável do Senhor continuará a operar no espírito dos fiéis para a realização final do plano de estabelecer o reino do seu amor entre todas as nações do mundo, entre todas as pessoas. E você que nos ouve nessa noite, que o plano do amor de Deus seja factível na sua vida. Amém.

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1: A crônica desta noite foi extraída do boletim da Igreja Batista do Catete e tem o seguinte título: Os Propósitos de uma Igreja. A era em que vivemos, caracterizada pelo progresso tecnológico e desenvolvimento científico, tem criado muitas novidades na área de comunicações, na ciência médica, na área bélica, nos usos e costumes e, por que não dizer, na vida religiosa. No momento, constatamos um grande avanço na pregação do Evangelho e, com isso, a proliferação de muitos movimentos religiosos. Algumas igrejas e denominações, encantadas com o aforisma de um crescimento repentino no número de membros, estão buscando planos que garantam o crescimento, soluções fáceis e técnicas religiosas para satisfazer os desejos e objetivos dos seus líderes, sem levar em consideração os princípios e fundamentos que caracterizaram a grande explosão de crescimento da Igreja primitiva. No capítulo 2 do livro dos Atos dos Apóstolos, no verso 42, encontramos expostos os propósitos de uma igreja verdadeiramente apostólica. Perseveravam na doutrina, na comunhão, no partir do pão, nas orações. Todo e qualquer plano que apresente uma fórmula mágica para o crescimento da igreja deve ser desconsiderado como ensino verdadeiramente bíblico. A missão e visão de crescimento da igreja estarão sempre comprometidos com a verdadeira transformação que o Espírito Santo de Deus faz na pessoa, levando-a a tornar-se uma nova criatura em Cristo Jesus. O compromisso de uma igreja batista é com o progresso do Evangelho, fundamentado e totalmente comprometido com os ensinos e os princípios da palavra de Deus, porque isto faz diferença. Amém.

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1: Estamos, prezados ouvintes, encerrando mais um programa Gotas no Oceano. Nosso desejo é que o programa desta noite tenha abençoado muito a sua vida. E esperamos vê-lo em nossa igreja hoje às 10h40. Quero, neste momento, orar por você e com você. Senhor Deus e nosso Pai, agradecemos, Senhor, por esses momentos preciosos que podemos passar na tua presença, falando do teu amor, da tua graça, da tua misericórdia e da tua ira. Ó Deus e Pai, que o teu Santo Espírito tenha falado aos corações dos nossos ouvintes e que este programa venha produzir resultados espirituais para as muitas vidas. Abençoa todos quantos nos assistiram, né, nos participaram do programa desta manhã, ouvindo-nos e recebendo a tua palavra. Assim nós oramos, em nome do Pai, do Filho e do Espírito Santo. Amém.
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4: Está entrando no ar mais uma edição do Pleno Time. Eu sou Monique Melo e juntos seguiremos aqui com muita análise política, notícia e informação. Então fique à vontade, a sua participação é a mais importante. Então a gente está no Instagram, @PlenoNews, mas se você ainda não nos segue, se junte lá a essa comunidade de mais de 1.400.000 pessoas que ficam bem informados. Estamos no Facebook, estamos no TikTok, nós estamos no X, que é o antigo Twitter, também temos grupos e canais no WhatsApp e no Telegram. E também estamos no YouTube. Se inscreva, clique no nosso botão de se inscrever, comente, dê o like com o joinha e compartilhe com seus amigos aí, com seus familiares, enfim, com quem você quiser compartilhar muita notícia, combinado? Está na hora, como eu sempre falo, da aula. Agende uma entrevista e ganhe uma aula. Olá, André Marcília, seja muito bem-vindo mais uma vez, quanto tempo?
5: Tudo bom, Monique, prazer falar contigo, obrigado pelas palavras, sempre bom estar aqui.
4: Prazer é todo nosso, eu sei que seu tempo está curtinho hoje, então eu vou tentar extrair o máximo que eu puder, já vou direto ao assunto. Então, a notícia, a crise do STF, a notícia mais atual da crise, saiu agora pela manhã, foi que o ministro André Mendonça, ele respondeu, né, respondeu a um requerimento Fachin, naquele prazo que ele tinha para responder, e ele afirma que Alexandre de Moraes distorceu o conteúdo dos relatórios da inteligência da Polícia Federal para fundamentar um pedido de investigação contra ele. Para começar, Marcília, esses documentos não têm valor probatório, e do ponto de vista constitucional, qual o peso jurídico deste documento?
5: Olha, eu vou dizer que eu acho que o ministro Moraes é um ministro distorcido, né? Então, já vamos começar por aí, porque eu não sei se ele distorceu o documento ou se ele já é distorcido de fábrica, porque é impressionante como esse documento que nós vimos aqui do Mendonça, nessa defesa do Mendonça, ela é diferente da defesa representada pelo próprio Moraes nas vésperas do dia 15, que foi o julgamento sobre ele. Eu acho que se a gente comparar os dois documentos, a gente percebe que um parece que fez a faculdade de direito e o outro não, né? Então o Moraes parece ter uma defasagem aqui jurídica. Depois uma defasagem gramatical também, né? Porque não tem erro de português nesse aqui do Mendonça, na defesa do Moraes tem. E aí a gente entra nesses outros detalhes, né? O Mendonça, e são detalhes relevantes na defesa do Mendonça, porque põe por terra também uma certa falsa equivalência que boa parte da imprensa, Monique, tem feito em relação àquilo que o Moraes acusa do Mendonça e o Mendonça acusa do Moraes, porque me parece que essa foi a estratégia. Então assim, o Moraes acusa o Mendonça acusa o Moraes, isso é um prato cheio para boa parte da imprensa dizer assim, briga de irmãos, sabe? briga de marido e mulher, aquela história, ninguém deve se meter. Sabe aquele ditado antigo que agora eu acho que nem pode mais ser dito? Então a gente tem uma situação em que tentam dizer que é farinha do mesmo, tudo farinha do mesmo saco, para dizer que se todos estão errados, todos estão certos. Se todos fazem, então é porque pode fazer. Essa é a tentativa. Essa defesa do Mendonça deixa evidente que não é por aí. Aquilo que estão acusando, por exemplo, o Moraes é grave. Nós temos aqui 52 mensagens trocadas com o Vorkar, um contrato de 131 milhões, os cartões de crédito feitos para os filhos do Moraes. São questões muito concretas. Não conseguiu bloquear, posso viajar no dia seguinte, na segunda-feira. Aqui o Mendonça, não. O Mendonça mostra que a acusação é pífia. Tanto que, inclusive, ele pede que o Moraes seja condenado por denunciação caluniosa, como se a denúncia fosse falsa. O Moraes se baseou contra Mendonça, isso ele deixa claro nessa defesa, esse relatório no qual ele se baseou não só pode ser fruto de uma espionagem clandestina, como foi dito, como também pode ser fruto de um relatório que não poderia valer como prova. Tá lá explícito, não tem valor probatório. Se não tem valor probatório, como é que o Moraes pôde fazer acusações concretas contra o Mendonça? O relatório não tem valor probatório e o Moraes conclui concretamente que houve um crime do Mendonça? Isso não é possível. Até o próprio ministro Mendonça usa uma frase na sua defesa, usa uma frase do Moraes num julgamento anterior, em que o Moraes diz: relatórios de inteligência não podem servir para punir. Foi exatamente agora o que o Moraes tentou fazer com o uso desse relatório. Então, eu creio que agora a gente consegue colocar a bola no chão e mostrar, sobretudo para uma imprensa mais enviesada pró ala Moraes, e que é boa parte da imprensa, lamentavelmente, que não existe essa equivalência. É uma falsa equivalência entre as acusações, e nós precisamos colocar isso explicitamente para que nós não acreditemos que o Moraes precisa ser investigado assim como o Mendonça. Não, o Moraes está apenas reagindo de forma truculenta a uma tentativa legítima do Mendonça de investigar.
4: E, Marcília, o Alexandre de Moraes e André Mendonça acabaram se tornando os protagonistas dessa crise, mas enquanto isso, enquanto a gente fica Mendonça e Moraes, Dias Toffoli, que foi o primeiro ministro citado, né, o primeiro protagonista dessa crise, ele tá, ó, escondidinho, ele tá passando, ele tá quase que passando despercebido. E daí, hoje faz uma semana, né, a fatídica sessão extraordinária do STF do dia 15. Naquele dia, antes de Toffoli se declarar suspeito de não poder votar, ele disse que o caso dele estava transitado em julgado. Ele deu ênfase, tipo assim, ó, me esquecem. Eu não consegui compreender o que ele quis dizer com isso. Ele colocou na conta do Fachin, porque eles fizeram aquela reunião secreta lá, né? E foi diferente da forma como se desencadeou dessa vez com Moraes e Mendonça. Como é que fica Dias Toffoli?
5: O Toffoli aí, se a gente for falar de conhecimento jurídico, aí o Toffoli a gente desce um pouco mais alguns degraus, né? Então tem um problema que é esse. Mas em relação a isso, ele falou do trânsito em julgado, porque esse relatório, ele foi encaminhado ao Fachin, um relatório da Polícia Federal foi encaminhado ao Fachin e ninguém questionou. Aquela reunião secreta que resultou numa suspensão de alfaiataria do Toffoli, que ele saiu do caso Master, da frente do caso Master, mas sem um julgamento por conta daquela reunião secreta, aquela que o Dino disse que era STF Futebol Clube, naquela. Muito bem, aquela reunião, ela resultou no arquivamento do relatório da Polícia Federal sobre o Toffoli, que tinha sido encaminhado ao Fachin. Como ninguém recorreu e o Toffoli saiu, ele está dizendo: o relatório não foi questionado, portanto, ele transitou em julgado. Agora, não existe trânsito em julgado de um relatório, né? Porque não é um julgamento. Então, aí entra a parte de dificuldade do Toffoli, às vezes, com o direito. E a gente precisa colocar a coisa da seguinte maneira: o ministro Toffoli nunca foi investigado, em momento algum ele foi investigado, não se abriu uma investigação. Então não tem que se falar em trânsito de julgado de algo que não existiu. Foi encaminhado um relatório e esse relatório não se deu sequência a ele. Ele foi arquivado porque aquele relatório supostamente tinha dentro dele um pedido de suspeição do Toffoli. Como o pedido foi entre aspas, acolhido, então o Fachin arquivou. Agora, isso não impede de forma alguma que essas investigações venham à tona, que surjam fatos novos, que se traga de um outro âmbito e esse relatório seja, de alguma forma, renasça e possa sim resultar em investigação sobre o Toffoli. Eu não vejo nenhum impedimento legal a que o Toffoli seja adiante investigado, mas concordo com você, o Toffoli, ele tá fazendo já a sua defesa prévia, que é dizer que foi, ouviu o trânsito julgado, e também dizer, né, esqueçam de mim. Eu acho que essa é a grande defesa dele nesse momento e do Lulinha. Eu acho que esses dois personagens nesse momento estão dizendo que bom que esqueceram de mim, vão mesmo para cima do Moraes e me deixem em paz, né? Claro, a questão de não irem para cima do Lulinha não alivia o Lula, porque deixam de ir para cima do filho, mas vão para cima do parceiro dele, que foi sempre o Moraes e o STF. O Vorcaro tá preso, então ele não tá feliz com essa história toda. Mas, de alguma forma, os holofotes no Moraes fizeram com que os demais personagens relevantes de investigações que nós temos hoje no país fossem um pouco esquecidos. Isso não pode acontecer, ou não deveria ocorrer, né? A gente tem condições, tanto na imprensa quanto a Polícia Federal, de segurar vários pratinhos, né? Aqueles pratinhos de circo que ficam girando vários ao mesmo tempo. Deve ser assim que nós todos devemos lidar com essa situação. Mas realmente ocorreu. O Toffoli foi esquecido junto do Lulinha.
4: Marcília, já vou te liberar, mas antes eu não quero perder a oportunidade de dividir a tela com você rapidinho. Dividir a tela com você e com o Sérgio Moro, que está aqui aguardando. Ele é candidato a governo do Paraná, mas eu quero, antes de falar com o candidato, eu quero falar com o Sérgio Moro, jurista. Olá, Sérgio Moro, seja muito bem-vindo.
2: Tudo bem, Monique, um grande prazer falar com você, também com o André aqui presente, sempre estava ouvindo aqui no background, né?
4: Te peguei de surpresa, né, Moro?
2: Isso, muito pertinente, concordo com elas todas, inclusive.
4: Então, antes de eu dar tchau para Marcília, eu queria até dar continuidade com o senhor a respeito se, assim como Marcília estava falando, se Dias Toffoli e Lulinha acabam se beneficiando de toda essa crise no STF, que tem como protagonistas André Mendonça e Alexandre de Moraes.
2: Olha, Monique, desde que o Lula voltou ao poder, é crise atrás de crise, escândalo atrás de escândalo, a gente vai ficando espantado com o mar de lama que tomou conta desse país. Mas eu nunca vi uma crise desse tamanho no Supremo Tribunal Federal. O Supremo Tribunal Federal tem que fazer a lição de casa e determinar que seja feita a investigação de todos ali que tiveram relações ali com o Vorcaro, dessa última relação com revelações envolvendo o Alexandre de Moraes. E aí tentam fazer uma falsa equivalência com a situação do André Mendonça, que é absolutamente impertinente. O André Mendonça está sendo corajoso em pedir que seja feita uma investigação. Não me parece que não é possível afirmar que ele investigou o outro ministro. Na verdade, houve um material probatório coletado do Vorcaro, que a polícia estava na posse da polícia, e a polícia tem o dever de examinar esse material, e a polícia com medo de examinar o material por conta das repercussões. E aí teve que o ministro tomar uma decisão de, eu quero saber quem são essas pessoas aqui, interlocutores. E a polícia informou quem era, segundo a avaliação da polícia, o Alexandre Moraes. Isso chama-se encontro fortuito de provas, dentro do nosso direito. Encontro fortuito de provas é válido, porque o alvo inicial da busca e apreensão era o Vorcaro, não o ministro do Supremo Tribunal Federal. Ninguém imaginava, aliás, que ia encontrar alguma coisa de um ministro do Supremo. Agora, encontrado esse material, uma repa debaixo do tapete, é isso que a gente se transformou no Brasil? Quer dizer, vamos fechar os olhos para a realidade, está na nossa frente, como ficam as condições morais do Supremo Tribunal Federal de julgar quem quer que seja. Então tem que investigar. Nosso aprendizado, varreram para debaixo do tapete as provas da Lava Jato, com base em argumentos tapafurdos. No fundo, a gente sabe que foi uma reviravolta política, e a corrupção voltou maior do que ela era, com o roubo dos aposentados e pensionistas, agora com esse escândalo do Banco Máximo. Mas, de fato, né, os holofotes colocados em cima das relações entre Daniel Vorcaro e Alexandre Moraes acabam beneficiando principalmente o Lulinha, que estava no centro desses escândalos da mídia, pelo menos da abordagem da mídia, em relação ao roubo dos aposentados e pensionistas do INSS. Eu estava na CPMI, nós requeremos investigação, sobre o Lulinha, a base do governo Barrô, precisa ser investigado a fundo e o país precisa ser passado a limpo. Chega de varrer para debaixo do tapete nossos problemas.
4: Marcília, tem mais alguma consideração a fazer? Já vou te liberar.
5: Não, eu só apenas, enfim, quero registrar minha admiração ao Sérgio Moro, prazer estar aqui também dividindo a tela com ele. E eu vou dizer uma coisa, olha, a gente falou que o Toffoli sumiu, mas eu devo fazer uma ponderação. Eu recebi conteúdo patrocinado no meu Instagram, agora que vai ter o feriado da Consciência Negra, apareceu, venha passar um final de semana no Taiaiá. Então, enfim, tá aí o Toffoli. Eu só não entrei lá porque eu não gosto muito de jogo, mas de qualquer forma, tá aí o Toffoli reaparecendo, então, na mídia, pelo menos na mídia patrocinada aqui no meu celular.
4: Perfeito, Marcília, muito obrigada por aceitar nosso convite mais uma vez, até a próxima.
5: Um grande abraço a vocês.
4: Seguimos aqui então com Sérgio Moro, ele que é ex-juiz, senador e candidato ao governo do Paraná. Moro, ainda um pouco sobre essa crise no STF, eu queria pedir a sua avaliação acerca do presidente da corte, Edson Fachin. Como que você avalia a atuação dele, justamente, principalmente naquele dia 15, em que ele se viu ali de mãos atadas, Flávio Dino acho que foi a figura que mais chamou a atenção nesse dia, porque ele tentou ficar numa posição que não é a dele, que é a de presidente, ele tentou ali puxar as rédeas daquela sessão. E como é que você avalia a atuação de Edson Fachin na presidência da corte, como ele vai conduzir essa crise?
2: Nick, ele está enfrentando uma crise sem precedentes e me parece que ele está querendo fazer a coisa certa, que é determinar, que é autorizar que seja feita a investigação pelo plenário, que é o que tem que ser feito, não tem mistério, né? Surgiram elementos, tem que apurar, até para o ministro poder se defender e mostrar, então não é isso que estão falando, então que ele demonstre essa situação, mas o que não pode é não autorizar a investigação das relações do Alexandre Moraes com o Daniel Vorcaro. A sessão foi tumultuada e parece que faltou cordialidade, urbanidade ali no trato dessa questão e ficou evidente que alguns ministros queriam obstruir as investigações. E aí começam a levantar questões regimentais, manobras processuais, mas nunca foi tão claro o que moralmente tem que ser feito, que é abrir investigação. E por mais que se possa eventualmente criticar uma coisa ou outra ali do procedimento, me parece que a posição do ministro Edson Fachin é nesse sentido. Então nós temos que apoiá-lo, inclusive, nesse desdobramento, e espero que seja feita essa autorização. Eu acabei, no dia que saíram aquelas revelações, eu acabei assinando até o novo pedido de impeachment lá do ministro Alexandre Moraes. Porque Sim. também nós temos que abrir investigação, seja então no Senado, para apuração desses fatos, o que não dá varrer para debaixo do tapete. E, Monique, ninguém acorda de manhã pensando em impeachment de ministro supremo, né? Não é esse, não, minha pauta aqui, por exemplo, eleitoral, é uma pauta para o Paraná, para a gente colocar o Paraná num outro nível. Mas a gente não pode deixar essas coisas passarem sem que hajam consequências. Tem que se apurar, por isso simplesmente assim. Então, acho que o saldo da atuação do ministro Fachin, as intenções estão corretas e espero que seja bem sucedido nessa autorização.
4: E vai haver uma renovação, né, de 2/3 do Senado, vão entrar 54 novos nomes no Senado. O senhor acredita num Senado mais forte para o ano que vem, nesse sentido de viabilizar impeachment de ministro?
2: Nós precisamos ter um Senado com a maioria do que é hoje a oposição, de uma oposição de direita, centro-direita, fundada numa ideia de liberdade e que não tenha receio de enfrentar esses abusos, essas arbitrariedades que nós vimos nesses 4 anos proliferarem por conta dessa aliança entre o Lula e alguns ministros do Supremo Tribunal Federal. E ninguém pode estar acima da lei numa república, numa democracia, nem o senador, nem o ministro do Supremo, nem ninguém. O cenário eleitoral que se avizinha é de um crescimento da bancada do PL e da bancada oposicionista dentro do Senado Federal. Agora, existe um jogo complicado, né? Por exemplo, esses dias o Deltan Dallagnol, que é nosso candidato ao Senado aqui,
4: Sim.
2: juntamente com o Felipe Barros, ele está impedido de realizar a campanha, continua candidato. Lidera as pesquisas e, de repente, tem essa decisão que é bastante diferente dos precedentes do próprio TSE.
4: E o Deltan saindo muito bem nas pesquisas, inclusive, né?
2: Lidera as pesquisas, ele é o favorito disparado ali. E aí, no tapetão, se tenta coibir o indivíduo de exercer sua liberdade política. E mais, coibir o direito dos paranaenses escolherem seus representantes. Isso, para mim, isso é muito grave. Veja, o PT, que fala tanto em liberdade e democracia, que é o defensor da democracia, é o autor da ação contra o Deltan. A vingança do Lula não tem fim. Por isso que a gente precisa virar a página desse país e caminhar para uma outra realidade. Eu acho que tem coisas que aconteceram nesses últimos 4 anos que nos deixam abismados, preocupados com o que vai acontecer se a gente não mudar de rumo dos acontecimentos do nosso país. Mas estou confiante, inclusive na vitória do Flávio Bolsonaro como candidato a presidente, quem sabe o país possa caminhar para uma verdadeira normalização e pacificação, que não signifique varrer sujeira para debaixo do tapete.
4: O senhor falou em vitória de Flávio Bolsonaro, então me leva uma pergunta que eu queria lhe fazer sobre se em algum momento o senhor chegou a ficar cético contra um crescimento de Flávio Bolsonaro, porque o que foi muito comum em muitas pessoas da direita de ficarem com muito medo quando o nome de Flávio foi anunciado, né? Que havia aquela expectativa que tinha que ser Tarcísio, mas quando foi anunciado o Flávio, até mesmo políticos do PL ficaram céticos, ficaram preocupados. Mas agora a possibilidade de uma vitória de Flávio Bolsonaro é real. Isso não é opinião, né? São dados, é estatística. Qual a sua avaliação sobre isso? Você chegou a ter essa preocupação?
2: Olha, o problema é quando você está numa eleição, tem a diferença entre o que você quer e o que vai acontecer. Então, o desejo, né, de que o Flávio ganhe as eleições, derrotasse o Lula, era sempre muito forte. Mas um mês atrás, as pesquisas não estavam muito claras em relação a isso. Agora, o que a gente está vendo é o contrário. O Flávio cresceu nas pesquisas, passou o Lula na Quest, no segundo turno, e então as chances estão muito boas. Eu acredito, confio, numa vitória, porque ela é necessária para o país. E o sentimento generalizado, Monique, a gente conversa nas ruas com as pessoas, e até conversa com alguns que foram eleitores do Lula em 2022, as pessoas estão fartas. O endividamento das famílias, o preço dos alimentos no supermercado, sem falar na questão da roubalheira, que voltou com toda a sua força, e a posição do Lula sempre negativa em relação à segurança pública, adulando criminosos, e a todo momento é uma frase desastrada, ofendendo os agricultores, ofendendo a Igreja Católica. Eu acho que as pessoas estão cansadas e as chances do Flávio são cada vez crescentes. Claro que terá desafios imensos para enfrentar no nosso país, mas só a mudança de mentalidade, a mudança de perspectiva, você vai ver que já vai ter um reflexo no otimismo e nas decisões, inclusive, de investimento em relação ao nosso país. É o que a gente espera, seja agora no primeiro turno, ou seja no segundo turno das eleições.
4: E quais são os principais pontos do projeto de governo de Flávio Bolsonaro que são compatíveis com o do senhor em relação ao Paraná?
2: Bem, eu apresentei um plano de governo muito técnico, tá? Nós ouvimos lideranças de vários setores. Nós colhemos, Monique, pela internet mais de 6 mil sugestões dos paranaenses. É um plano muito aberto a contribuições. Temos um compromisso também de uma execução técnica, de colocar nas secretarias do governo bons nomes, né, sem aí a necessidade de ficar cedendo secretaria para Centrão, como fez o nosso adversário nas suas alianças políticas. De todo modo, nós temos propostas aí para educação, para saúde, para infraestrutura, para tudo. O que eu diria numa convergência mais imediata com a pauta nacional, que o Flávio está falando muito, é a questão da segurança. Né? O Flávio está dizendo, ó, vamos mudar a segurança pública no país, nós normalizamos, infelizmente, a violência, e esse não pode ser o estado das coisas. Eu tenho o compromisso de fazer do Paraná o estado mais seguro do país. Com a minha experiência como juiz, com a minha experiência como ministro da Justiça e Segurança Pública, o plano de governo que nós apresentamos, chegaremos a esse resultado. Passa pela criação de forças-tarefas, estilo Lava Jato, para desmantelar essas organizações criminosas. Passa pela criação de centros integrados das forças policiais, trabalhando com alta tecnologia, especialmente câmaras de vigilância pública e privadas, interligadas com inteligência artificial e reconhecimento facial. E passa também, que é a minha cereja do bolo aqui, que a gente quer que os criminosos tenham medo de praticar crimes no estado do Paraná, a criação, a construção do nosso presídio estadual de segurança máxima, que vai se chamar El Salvador. Então existe uma convergência, o Flávio vai fazer o trabalho dele nacionalmente, esperamos que haja uma queda no país inteiro da criminalidade, e aqui no Paraná nós teremos a responsabilidade de fazer o Paraná o estado mais seguro da federação. Hoje os nossos indicadores são os piores da região sul, para você ter uma ideia.
4: E, senador, a gente acabou de falar da grande chance de Flávio Bolsonaro se eleger, o novo presidente da República, mas a gente trabalha com todas as possibilidades, né? Todas as probabilidades. O senhor atuou como senador durante esse mandato de Lula, né? Durante Lula 3, só atuou como senador. Caso o senhor seja eleito governador do Paraná e Lula consegue se reeleger, o senhor seria, no novo mandato de Lula, o senhor seria agora um chefe do executivo, tanto quanto ele, né? Como que se daria esta relação?
2: Olha, primeiro eu acredito que ele não ganha, vai ser derrotado. O povo brasileiro vai mandar um recado duro para esses conchavos, para o que o Brasil se tornou. De todo modo, eu vou ficar com um bom exemplo aqui. O melhor governador hoje do país é o Tarcísio de Freitas, São Paulo, que faz um ótimo governo e não é exatamente o melhor amigo do Lula, pelo contrário, é adversário político. O governo federal, a todo momento, busca, inclusive, prejudicar São Paulo. É, nós faremos aqui um governo pautado naquilo que a gente acredita, colocar o Paraná em primeiro lugar, um governo de excelência, técnico, saúde, educação e infraestrutura. E teremos relações institucionais com o governo federal, quem quer que ocupe. Agora, jamais o Lula será bem-vindo no meu estado do Paraná.
4: O senhor falou em bem-vindo no estado do Paraná. É, o presidente Lula, ele tem visivelmente uma certa implicância com a região sul como um todo, né? Principalmente ele ataca mais Santa Catarina, eu percebo. A Janja falou essa semana que Santa Catarina é um ambiente hostil para mulheres. É, a que se dá, o que o senhor avalia, como o senhor avalia essa implicância mesmo de Lula com a região sul?
2: Olha, é uma dificuldade de tolerar quem pensa diferente, né? Fala-se muito em liberdade e democracia da parte deles, mas isso não é verdade. Tanto que quando o Lula vem ao Paraná, teve recentemente num comício, teve que trazer gente de fora, até de Curitiba, para poder o comício ter uma quantidade, pelo menos mínima, de pessoas. Sim. E ele foi ofendeu a mim, ofendeu o Deltan, mentiu a respeito da Lava Jato. Ele tem uma obsessão. Agora, eles taxam normalmente de fascista quem pensa diferente deles. Então, falam lá do povo de Cantareira como se fosse fascista, falam dos agricultores como se fossem fascistas. Bom para eles, bom pro Lula é o Comando Vermelho e o PCC, que ele tanto defende junto ao governo norte-americano. Os valores estão invertidos. A economia tá mal, Monique, mas é um reflexo da moral do país, que foi destruída com a volta do Lula à presidência. Graças a Deus esse tempo tá chegando ao fim. Agora, essas falas desastradas dele é um reflexo que vai ter no voto. No Paraná ele vai ser derrotado por longa margem. Nós estamos compromissados aqui a fazer uma votação histórica para a oposição contra o Lula no estado do Paraná. Aliás, o meu grupo político é o único que faz oposição ao Lula. Nossos adversários, tem um que é do PT e do PDT, que é do mesmo grupo, e o outro é o PSD e o MDB, que são os partidos que deram apoio a todas as políticas públicas do Lula no Congresso Nacional nos últimos 4 anos. Eu chamo eles de Frente Ampla do Centrão. Nosso projeto aqui é diferente, é o PL, o Novo, o Podemos, e temos aliados em alguns outros partidos, né, num projeto de transformação do Paraná, mas de oposição também ao governo Lula.
4: E, senador, o senhor disse numa entrevista recente ao jornal Globo, o senhor disse o seguinte, exatamente esta frase: a população paranaense sabe que no segundo turno de 2022, Bolsonaro ligou para apenas um paranaense para ajudá-lo a derrotar Lula. E esse paranaense não foi o Ratinho, foi eu. Ratinho Júnior, atual governador, né, do Paraná. O senhor se vê sempre nessa situação, ou coloca o senhor nessa situação de precisar reforçar seu retorno da sua aliança com os Bolsonaro?
2: Monique, o que eu vejo aqui são muitas fake news, muitas mentiras. Os nossos adversários estão vendo que vão perder as eleições. A gente, nas pesquisas, nós estamos com perspectiva de ganhar no primeiro turno. Como eles não têm que falar de mim, nunca roubei, nunca fiz nada errado, combati o crime como juiz, combati o crime como ministro da Justiça e Segurança Pública. Nesses 4 anos fui oposição, eles ficam espalhando fake news. Então, quando eu usei essa frase, foi para repor as coisas no devido lugar. Tive minhas divergências com o Bolsonaro lá atrás, ele teve comigo também. Mas o que acontece em 22, depois das eleições, que ele precisava de ajuda contra o Lula, ele ligou para mim, não ligou pro Ratinho, não ligou pros outros candidatos, não ligou para mais ninguém, ligou para mim e pediu: Moro, você pode me ajudar contra o Lula? Falei: presidente, vamos juntos. Seria trágico pro Lula, seria trágico pro país ser reeleito. E tive lá no debate presidencial da Band e tive no debate presidencial do Globo. Infelizmente, naquele ano, não foi possível vencer o Lula e o país mergulhou nessa tragédia. Mas a gente deve ao país, e aí eu e Jair Bolsonaro tivemos juntos mais uma vez em 2022, e desde então vivemos em relativa harmonia. Não pensamos em tudo igual, mas somos aliados. contra essas arbitrariedades que vemos no país. Então a gente tem que deixar claro isso, né? Não fazer como lá os nossos adversários que ficam mentindo a respeito, fingindo uma proximidade que não tem, fingindo uma aliança que não tem. Por que que o Ratinho não foi no debate então, lá em 22? Né? Ficou aqui no Paraná, não fez nada.
4: Certo. E, senador, o Lula disse que, na ocasião, em 2022, o Lula disse que Jair Bolsonaro teve a proeza de perder com a máquina na mão. Só que de máquina na mão, o Lula entende, né? Porque agora ele está distribuindo uma série de benesses aí, às vésperas, às portas das eleições, né? Como é que o senhor avalia?
2: Pois é, esse é um problema que nós temos no nosso país. Nós precisamos aí rever a questão da máquina pública nas eleições. Aqui no Paraná, a gente sabe, né? Houve de bastidores prefeitos sendo pressionados, funcionários públicos sendo pressionados para aderir à candidatura do governo. Eu tenho dito aqui, Monique, que o meu primeiro ato em 5 de outubro vai ser decretar a liberdade política no estado do Paraná. Não pode utilizar a máquina pública para granjear apoio político. Tem que fazer um bom governo. Um governo que seja de resultados e não de anúncios, de marketing. O que nós queremos fazer é isso, é entregas à população paranaense. Isso se repete também a nível federal. Mas a máquina não garante a vitória. O que nós temos visto é que a insatisfação da população vai levar à derrota do Lula. Preço dos alimentos, não tem como você fingir o preço do supermercado, que as pessoas hoje não têm mais condições de fazer as compras que faziam no passado. Não tem como você fingir que o país é seguro, porque a gente viu o crescimento do crime organizado. E não tem como você fingir que o Lula tem um governo honesto. É só ver a roubalheira, inclusive as suspeitas em relação ao próprio filho dele, no escândalo do INSS. Então, as pessoas às vezes se enganam, mas ninguém é enganado todo o tempo e por todo o tempo.
4: Perfeito, senador. Muito obrigada por aceitar nosso convite. Estamos aí há 12 dias do primeiro turno. Boa sorte na sua campanha.
2: Obrigado, Monique. Agradeço a oportunidade e um abraço para vocês.
4: Começamos aí com Sérgio Moro, que está aí concorrendo para o governo do Paraná. Então, pessoal, chegamos ao fim de mais uma edição do Pleno Time. Você gostou? Eu gostei bastante. Credibilidade não se negocia. Tchau, tchau.
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somos salvos por meio da graça. Somos salvos por meio da graça. Não porque merecemos, mas isso é favor de Deus.

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1: Aleluia! Deus tem um chamado para cada um de nós, para viver a cada dia, rompendo em fé.

isso que eu levantar da nova geração.

0: e levaram Bartimeu a Jesus. E Jesus perguntou:
1: o que queres que eu te

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2: 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Amém. Maranata, ora vem, Senhor Jesus. Música.

Aleluia, está entrando no ar o programa Senhor da Serra, o programa da Assembleia de Deus Nova Cana para Nações, que tem a sua sede aqui na Rua Vidal Roma, está com a sua estaca firmada lá no Parque Adorado Santa Cruz da Serra, e nesta manhã, você está sendo convidado para comer do maná escondido. Lembrando a você que a nossa programação entra no ar 93 aqui no domingo, de 4 até às 7 da manhã, e você come do maná escondido. Eu quero ler contigo novamente, nós estamos meditando em Lucas 1, verso 37, diz o anjo Gabriel para a mulher chamada Maria, porque para Deus nada é impossível. Quero chamar a sua atenção que aqui em Lucas, capítulo de número 1, meu irmão, você veja que quando Deus resolveu escrever o Antigo Testamento, Deus fala do homem saindo do pó. Adão saiu do pó, primeiro livro da Bíblia, começa com o homem saindo do pó, mas Gênesis capítulo 50, verso 26, termina com o homem voltando para o pó. E morreu José da idade de 110 anos, e o balsamaram, colocaram José num caixão do Egito. Você veja que Gênesis começa saindo do pó e volta para o pó, mas eu quero chamar a sua atenção que quando Deus resolveu escrever o Novo Testamento, Deus fez uso do anjo Gabriel para visitar uma mulher chamada Maria. Deus usou duas mulheres, Isabel e Maria, uma nova e uma velha, uma antiga geração e uma nova geração. Deus também usou o homem chamado Zacarias. Deus também usou a mulher chamada, o homem chamado José, que era praticamente o homem que comprou o passe de Maria. Maria estava desposada com José. Mas nesta manhã, meu irmão, para você que é ouvinte do programa Senhor da Serra, eu quero meditar sobre as 10 coisas impossíveis que nós podemos ver aqui no Evangelho de Lucas, capítulo 1, verso 37. Parecia impossível, mas Deus fez ficar possível. A primeira delas, eu quero chamar a sua atenção, que o primeiro milagre que Deus fez, a primeira coisa impossível que ele fez, foi na vida do homem chamado Zacarias. Zacarias não era mais novinho, Zacarias estava com a idade avançada, apesar de Davi ter, pelo número de sacerdotes para queimar incenso, era muita gente, e Davi selecionou que para queimar incenso tinha que ser sorteado, meu irmão. E Zacarias novo não foi sorteado, quando estava com a idade adulta não foi sorteado, quando Zacarias estava velhinho, quase pronto de pendurar a bengala, a Bíblia diz que coube sorte, Zacarias foi sorteado para entrar no templo e queimar incenso. E quando Zacarias entrou para queimar incenso, Deus liberou o anjo Gabriel para descer e visitar Zacarias, trazer uma mensagem para aquele velhinho que parecia impossível. Zacarias, tua oração foi ouvida, tua mulher Isabel vai dar à luz, meu irmão, que coisa maravilhosa. E eu quero chamar a sua atenção, quem veio trazer essa mensagem foi Gabriel. É Gabriel que visita Maria para também falar algo dentro da área do impossível. Eu creio que foi Gabriel, um daqueles três anjos que lá em Gênesis capítulo 18 visitou Abraão e Sara quando estavam velhos, dizendo que Abraão e Sara seriam pai e ela seria mãe. Eu quero chamar a sua atenção que outra coisa maravilhosa que Deus fez aqui dentro desse texto, meu irmão, é que também a Isabel, meu irmão, que era casada com Zacarias, Isabel também já tinha a idade avançada, meu irmão. Você vê aqui, ai, Zacarias velho, Isabel velha, meu irmão. Há um ditado no mundo que panela velha é que faz comida boa, meu irmão. Agora eu quero chamar a sua atenção que Zacarias e Isabel eram casados, e graças a Deus a Bíblia diz que pavio que fumega não se apaga, meu irmão. E você veja que

lado, meu irmão. Agora vamos ver, o anjo Gabriel foi visitar a mulher chamada Maria, meu irmão. Agora você veja uma coisa, meu irmão. Maria era uma mulher, meu irmão, que não estava casada, ela foi desposada. José havia pago um dote por Maria, meu irmão, mas eles não eram casados, ainda não tinham tido uma relação entre os dois de casado, meu irmão. Mas eu quero chamar a sua atenção que Maria, meu irmão, mesmo não estando casada com José, Maria, mesmo ainda não tendo na lua com mel, Maria, Deus fez Maria gerar filho, meu irmão, sem ter a participação do homem, meu irmão. O anjo falou para Maria: Maria, o que vai sair de ti vai ser gerado pelo Espírito Santo, meu irmão. Você veja que Deus, no lado de Isabel com Zacarias, Deus usou o casal, mas, meu irmão, no lado de Maria, meu irmão, Deus não usou José. Deus resolveu fazer uso do Espírito Santo, meu irmão. Eu quero dizer para você nesta manhã que espera milagre, que crê em milagre. A Bíblia diz que quando a terra se forma e vazia, o Espírito do Senhor pairava sobre a face do abismo e falou: haja luz, e houve luz, meu irmão. Você veja que aqui, no caso de Maria, meu irmão, Deus usou o Espírito Santo, e eu louvo a Deus que Maria, ela, quando Maria recebeu essa palavra, graças a Deus que Maria não discutiu, Maria não indagou, meu irmão, porque você sabe que Maria só falou assim: cumpra-se em mim esta palavra. Deus que Maria, ela, quando Maria recebeu essa palavra, graças a Deus que Maria não discutiu, Maria não indagou, meu irmão, porque você sabe que Maria só falou assim: cumpra-se em mim esta palavra. Discutiu, Maria não indagou, meu irmão, porque você sabe que Maria só falou assim: cumpra-se em mim esta palavra. Falou assim: cumpra-se em mim esta palavra, meu irmão. Você veja que Maria, a Bíblia disse: dor de vós concordar, vai ser aprovado no céu. E eu quero chamar a sua atenção, meu irmão, que o anjo, podemos dizer assim, para botar fogo em Maria, para avivar a fé de Maria, ele falou assim: olha, ô Maria, a tua prima Isabel já está grávida de 6, meu irmão. Você sabe que hoje em dia você anda na rua, dificilmente, irmão, você vai ver uma mulher velhinha andando na rua grávida, meu irmão. Não, tu não vê, tu vê menina nova grávida, meu irmão. Mas você vê de uma coisa: no caso de Isabel, o anjo entregou, não vou dizer que o anjo foi fofoqueiro, mas olha só, a tua sobrinha Isabel, aquela velhinha, já está grávida de 6 meses, meu irmão. Você veja, meu irmão, que a Isabel, ela estava lá, quem sabe na caverna, evitando de sair na rua para não chamar atenção, meu irmão. Mas Gabriel abriu o jogo: a tua sobrinha Isabel vai gerar, já está 6 meses. Agora eu quero chamar a sua atenção, o nosso tema nesta manhã é: porque para Deus nada é impossível. Agora eu quero chamar a sua atenção, meu irmão, que diante desse quadro, você sabe que a Bíblia diz que Maria foi visitar a Isabel, meu irmão. Que coisa maravilhosa, meu irmão. Parente, a Bíblia diz: quão bom e quão suave é que os irmãos vivam em união. Você sabe que quando Maria foi visitar Isabel, a Bíblia diz, meu irmão, que só quando Maria, quando Isabel chegou na casa de Maria, não sei se ela bateu palma, não sei se falou: mana, mas, ô prima, tô chegando. Agora a Bíblia diz que só quando Maria ouviu a voz de Isabel, meu irmão, quando Isabel ouviu a voz da Maria, meu irmão, a Bíblia diz que na mesma hora que a Isabel marcou a sua chegada, ou Maria marcou a sua, a Bíblia diz que no ventre de Isabel e no ventre de Maria, meu irmão, você veja que sem lenha o fogo se apaga. A Bíblia diz que tanto Maria quanto Isabel, elas se alegraram, elas viram que o anjo falou estava para se cumprir, meu irmão. Graças a Deus, eu quero dizer para você, a Bíblia diz que Deus não é homem para que minta, nem filho do homem, porque quando Deus fala, ele vela pela sua palavra para cumprir. E você veja que além de Maria e Isabel se alegrar, além de Maria e Isabel sentir a presença do Senhor, a Bíblia diz que tanto João Batista no seu ventre da sua mãe e Jesus no ventre de Maria, eles começaram a pular, começaram a lascar fogo. Eu não sei se João falou assim, se Jesus falou: João, tu vai nascer primeiro, João, abre o caminho, fica firme que eu vou chegar para te render, eu vou chegar para dar continuidade à obra que você falou. E eu quero chamar a sua atenção que o caso de Maria e o caso, meu irmão, de Isabel,

eu já havia utilizado há muitos anos, o profeta, agora, Isaías profetizou que a voz do que clama no deserto prepara o caminho, meu irmão. Você veja que Isaías, anos, ele falava que o menino ia chegar, ia nascer um homem, voz do que clama, consolar. João Batista, meu irmão, era um cumprimento de promessas. João Batista era um milagre que Isaías profetizou. Agora, o mesmo Isaías que falou que a voz, ele falou assim: um menino se nos deu, e um filho, um menino nos nasceu, e um filho se vos deu, e o seu nome será maravilhoso, conselheiro, Deus forte, Pai da eternidade, Príncipe da Paz. Esse menino vai ser Emanuel, Deus conosco, meu irmão. Você veja que o profeta Isaías havia profetizado um milagre. Isaías profetizou que algo glorioso estava para acontecer, e Deus ali prontamente, meu irmão, ele usou os canais, ele usou os meios, meu irmão, para que tanto João Batista como Jesus pudessem se chegar, meu irmão. Eu quero chamar a sua atenção que dentro desse texto, o que parecia impossível para Zacarias, o que parecia que era impossível para Isabel, o que parecia que era impossível para José e Maria, Deus fez se tornar possível. Eu quero dizer para você nesta manhã, que está sintonizado na Rádio do Povo de Deus, 93.3, eu quero dizer para você nesta manhã, te prepara, que nesta manhã Deus vai fazer o impossível, Deus vai bradar, Deus vai fazer milagre, Deus vai fazer maravilha. E você vê de uma coisa, meu, tanto Jesus como João Batista foram instrumentos vivos e afinados para operar milagre, para operar maravilha, meu irmão. E você sabe que a Bíblia diz que quando João nasceu, o seu pai, meu irmão, você vê aqui, Zacarias ficou mudo porque ele duvidou daquilo que o anjo falou, né? Mas você vê aqui, até o meu anjo falou, Zacarias, tu vai ficar mudo e só vai poder falar, Zacarias, quando a tua mulher gerar. E você vê aqui, quando o menino nasceu, quando Isabel deu a luz, a Bíblia diz que chegaram, o anjo falou para Isabel, olha, o nome do menino vai ser João. E a Bíblia diz que Zacarias, quando estava mudo, chegaram para Zacarias e falaram assim, como é que vai ser o nome? Zacarias, o nome, pego, me dá uma taubinha, que ele ainda estava mudo. O nome dele vai ser João, meu irmão. E você sabe, meu irmão, que as pessoas, quando viram Zacarias e Isabel, velhinho, meu irmão, gerar um filho, a pergunta era, o que será? O que vai ser esse menino? Meu irmão, ainda que Zacarias, meu irmão, fosse um homem do tempo, fosse um homem de sacerdote, você sabe que João não foi um homem de sacerdote, João não foi um homem de templo, João, pelo contrário, foi um homem do deserto. Meu irmão, como é que Deus vai fazer milagre numa pessoa que está no deserto, enquanto João Batista, Gabriel foi visitar ele, meu irmão, lá no templo, meu irmão, ele estava queimando incenso. Mas eu quero chamar a sua atenção, que quando as pessoas perguntavam, o que será esse menino, o anjo Gabriel falou para Zacarias, esse vai ser grande diante do Senhor, meu irmão. Tem pessoas que são grande diante do mundo, diante dos homens, diante das pessoas, mas já Zacarias ouviu o anjo falar sobre o seu filho, esse daí vai ser grande para o Senhor, esse daí vai levar muitas almas ao Senhor. Você vê que tem pessoas que são convertidas ao pastor, à igreja, a um adeus, mas ele falou assim, esse daí vai levar muitas almas. João veio para trazer as almas ao Senhor, e o anjo falou assim, olha, o espírito que estava sobre Elias estará sobre esse menino. E meu irmão, e você vê que quando João começou lá em Lucas capítulo 3, fala que é Pôncio Pilatos, fala de Caifás, fala de tanta gente grande, mas a palavra diz lá, olha assim, e a palavra do Senhor veio a João Batista lá no deserto. Meu irmão, João foi um homem que, apesar de ele estar no deserto, a Bíblia diz que as multidões iam lá no deserto para ouvir esse homem, João Batista, pregar. E a mensagem de João, quando ele veio, meu irmão, ele veio para tirar as pessoas que estavam na mão de Satanás, as pessoas que estavam envolvidas pelo diabo. E a mensagem de João era essa: raça de víboras, meu irmão. Você vê que aquela multidão estava na mão da cobra, estava na mão da serpente, mas a mensagem de João era clara:
raça de víboras. Quem foi que vos ensinou, meu irmão? Havia um ensino, meu irmão, que não chegava a lugar nenhum. Havia um ensino fraudulento. Havia um ensino que não casava com a palavra. Mas João falava assim para aquela multidão que estava na mão da cobra: eu quero que vocês produzam frutos dignos de arrependimento, porque o meu machado vai cortar na raiz, e toda a árvore que não der fruto vai ser cortada e vai cair no fogo. Eu louvo a Deus, meu irmão, que João Batista cumpriu o seu papel. A Bíblia diz que João, ele quando viu Jesus, João chegou na oposição no seu ministério, que ele estava sendo apertado. Será que quem é esse daí? Quem é esse homem que as pessoas vão ouvir ele? É o Cristo, João. Eu não sou o Cristo. Quem é você? Eu só sou a voz do que clama no deserto. Você veja que nesse texto, João estava aguardando uma rendição. João estava aguardando alguém para vir lhe abençoar. Mas eu louvo a Deus, meu irmão, que diante daquela situação crítica e muitas das vezes tenebrosa, chegou Jesus. E quando João viu Jesus, a pomba desceu e João falou: eis aí o Cordeiro de Deus que tira o pecado do mundo. Meu irmão, João foi usado ali como canal gostoso, bonito. E você vê aqui João, ao falar eis o Cordeiro de Deus, a Bíblia diz que todos os seus discípulos largaram João e resolveu seguir a Jesus. Rabi, onde mora? Vem e vem. Vamos orar, meu irmão. É o programa Senhor da Seara. Eu quero te convidar para continuar sintonizado na 93, no programa Senhor da Seara, porque nesta manhã Deus tem coisas boas para você. Deus tem maravilha. Nós estamos trazendo essa palavra diretamente aqui do pavilhão de São Cristóvão, onde Deus tem feito sinais, maravilha, meu irmão. E você é convidado sempre na última sexta-feira do mês. Vem para cá, o pavilhão, porque esse pavilhão deixa de ser um pavilhão e passa a ser santuário de Deus, morada do Altíssimo. E Deus faz presente do nosso. Vamos orar, Senhor, meu Deus, vai estar no Pai. Quero entregar nas tuas mãos os ouvintes do programa Senhor da Seara. Vem te pedir nesta manhã, Pai, que tu venha operar milagre, maravilha. Faz o impossível, Pai, no nosso meio, Pai. Toca nesta manhã em quem precisa ser tocado, Pai. Nós te oramos, agradecemos. Em nome de Deus, meu irmão, fica ligado que está no ar o programa Senhor da Seara. E você já começou a comer do maná escondido. Amém? Vamos ouvir o louvor. O meu Deus.

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1: Olá, queridos ouvintes da Rádio 93.3 FM. A paz do Senhor Jesus. Aqui quem vos fala é a missionária Geraci, diretamente da Igreja Assembleia de Deus Nova Canaã para as Nações. Estamos sob a direção do nosso pastor presidente, S. Tomás Rodrigues, e do nosso pastor dirigente, José Paulo da Silva. Nossa igreja está localizada na Rua Doutor Jorge de Freitas, Norte 29, quadra 69, bairro Parque Dourado, Duque de Caxias. E quero lembrar a você da nossa consagração, sábado sim, sábado não, das 8 às 10 horas da manhã. Venha buscar a presença do Senhor conosco. A palavra de Deus está em 1 João, capítulo 2, versículo 1 ao 7. E a palavra diz: meus filhinhos, estas coisas vos escrevo para que não pequeis. E se alguém pecar, temos um advogado para com o Pai, Jesus Cristo, o justo. Meu querido ouvinte, que palavra maravilhosa. João está nos ensinando que Deus não quer que vivamos na prática do pecado, mas ele também nos mostra que quando o Filho de Deus tropeça e reconhece o seu pecado, temos um advogado diante do Pai, Jesus Cristo, o justo. Jesus é aquele que intercede por nós. No versículo 2, nos lembra que Cristo é a propiciação pelos nossos pecados. Foi na cruz que Jesus entregou sua vida por nós. Aqui, querido, João também nos ensina algo muito importante. Quem conhece verdadeiramente Jesus, procura guardar os seus mandamentos. Não basta dizer, eu conheço a Deus. A nossa vida precisa demonstrar esse reconhecimento. Porque quem ama, obedece. Quem conhece a Cristo, procura andar nos caminhos de Cristo. O versículo 6 diz, aquele que diz que está nele, também deve andar como ele andou. Querido ouvinte, essa palavra é para nós. Como estamos andando? Será que a nossa maneira de viver está demonstrando que realmente conhecemos Jesus? Não somos perfeitos. Podemos tropeçar, podemos enfrentar lutas, mas existe uma diferença. Aquele que pertence a Cristo não faz do pecado seu caminho. Ele busca levantar, arrepender-se e continuar seguindo os passos de Jesus. Receba essa palavra no seu coração, amado. Jesus é o nosso advogado. Quando você cair, não permaneça no chão. Quando pecar, arrependa-se. Quando estiver fraco, busque a presença de Deus. Quando não souber o que fazer, volte os seus olhos para Jesus. Porque temos um Salvador que nos ama, nos chama ao arrependimento e nos ensina a andar em seus caminhos. Vamos orar ao nosso Deus. Senhor meu Deus e meu Pai, em nome de Jesus, eu entrego agora em oração por cada pessoa que está ouvindo essa programação. Pai, visita cada lar neste momento. Fortalece aquele que está fraco, levanta aquele que está caído, consola aquele que está chorando, renova aquele que está pensando em desistir. Senhor, ajuda-nos a abandonar aquilo que não te agrada e a viver de acordo com a tua palavra. Que possamos andar como Jesus andou, amar como Jesus ensinou e permanecer firmes na tua presença. Abençoa as famílias, os pastores, evangelistas, missionários, obreiros e todos os trabalhadores da tua obra. Abençoa também toda a equipe da Rádio 93.3 FM e que esta palavra alcance muitos corações e produza frutos para a glória do teu nome. Em nome de Jesus, amém. Meu querido ouvinte, guarde essa palavra no seu coração. Temos um advogado junto ao Pai, Jesus Cristo, o justo. Não desista da caminhada, não abandone a fé. Continue buscando ao Senhor, procurando andar nos caminhos de Jesus. E foi uma alegria estar com você em mais uma programação Senhor da Seara e que Deus abençoe sua vida, sua família, sua casa. Em nome de Jesus, amém. E fique na paz do Senhor Jesus Cristo e até a próxima programação, se o Senhor assim nos permitir. Amém.

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1: E em Jerusalém estavam habitando judeus, varões, religiosos de todas as nações que estão debaixo do céu. E correndo aquela voz, ajuntou-se uma multidão que estava confusa, porque cada um os ouvia falar na sua própria língua. E todos pasmavam e se maravilhavam, dizendo uns aos outros: pois que não são todos galileus esses homens que estão falando? Como, pois, ouvimos cada um na nossa própria língua que somos nascidos? Eu só quero te lembrar desse sextou que acontece todo na última sexta-feira do mês, de 2 às 17 horas, no pavilhão de São Cristóvão, caravana do pastor é de Deus. Não temos bandeira de igreja para membro, para amigo, para irmão, para você que louva, para você que canta. Você está sendo convocado para ser um dos tais, está conosco ali, para nós louvarmos e bendizermos o nome do Senhor, de 2 às 17 horas. Com certeza o Pai, o Filho e o Espírito Santo vai se fazer presente. Quero te convidar para estar conosco. É de Deus, pavilhão de São Cristóvão, não temos bandeira religiosa e você é nosso convidado.

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1: Saúdo a todos, irmãos, na graça, na paz que há em Cristo Jesus, mais uma vez aqui junto com o pastor Thomas, nesse programa qual tem atingido muitos, Senhor da Seara. Que Deus abençoe a todos os ouvintes desta rádio, que Deus abençoe a todos que estão ao alcance da nossa voz, que Deus contemple e veja as aflições e entre com bálsamo de Gileade. Tal como um colibri consegue ver de longe a flor e assim se aproximar do néctar, assim possamos nós nos aproximarmos da palavra que é o mel, que é verdadeiramente a vida. 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A todos, a paz e a graça do Senhor.
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6: Muito bem, bom dia povo de Deus, bom dia você de perto, bom dia você de longe, bom dia você de muito longe, ou no horário que você estiver ouvindo pela, na 93 FM, pela internet, boa tarde, boa noite, Deus te abençoe, bom dia. Olha, Deus é bom, sua misericórdia dura para sempre. Programa Construindo uma Igreja com Saúde. É o programa da Igreja Batista Bethesda no Valqueire. No bairro do Valqueire tem uma igreja que preza pela palavra, tem uma igreja que ama a palavra, tem uma igreja que busca a palavra. E aí, quero minha vida consagrar para o teu nome engrandecer. Espírito Santo, toma todo o meu ser. É o El Leon. É o Shaddai, Yahvé, Elohim, Deus que não muda, é sempre o mesmo, fiel, justo, santo e verdadeiro. Eu vou cantar essa música aqui, Cláudio, nós vamos cantar essa música aqui ao vivo. Eu ainda não coloquei voz nela, mas nós vamos tocar essa música aqui, nós vamos cantar durante o programa, tá bom? Você está comigo na 93 FM, no programa Construindo uma Igreja com Saúde. Eu sou o pastor Gelson Lima e vem uma música nova, nova, nova, nova, quando eu digo, né? Uma das músicas novas que a gente já, na nossa programação, do nosso ministério, é Mais Uma Chance. Essa música foi arranjada pelo Samuel Ribeiro, do Sinal de Alerta. Deus te abençoe, Samuel. Grande abraço. Quero ouvir com você nessa madrugada. Daqui um pouco eu tô de volta, não saia daí. Nós temos a oração e eu vou dar uma palavra sobre o Brasil, sobre o nosso país. Vou orar pelo Brasil, pelo nosso país, e vamos falar um pouquinho daquele julgamento que mais parece uma novela, tá bom? Deus te abençoe, daqui a pouco estou de volta, não saia daí, mais uma chance.

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1: Muito bem, povo de Deus, muito bem você de perto, muito bem você de longe, muito bem você de muito longe. E aí, como é que você tá se sentindo como brasileiro, como patriota? E aí, tá acompanhando o que está acontecendo? Então, alguém diz assim, política e religião não se deve misturar. Mas a política e a religião se deve explicar. Caso contrário, os ladrões continuarão no poder e os falsos profetas vão continuar a pregar, né? Martin Luther King, ele já dizia que o que mais preocupa não é o grito dos maus, porém o silêncio dos bons diante de tudo que a gente está vendo, né? Eu sei que pastor não fala dessas coisas, pastor, a gente precisa falar, porque a inércia de não reagir quando o crime está estampado torna uma sociedade dormente e doente. Então, eu vou tocar uma música aqui, que é a música do Brasil, que é Brasil Sai na Frente. É um desabafo, né? E quando eu fiz essa canção, já tem um tempo, agora nós editamos ela, nós produzimos ela. Eu vou tocar aqui para você, na 93 FM, no programa Construindo uma Igreja com Saúde. Eu sou o pastor Gelson Lima. Mas olha, nós temos uma arma, é o voto. Não deixe de votar, é a arma que você tem contra a tirania estampada nos tribunais como tema de novela. Parece que a gente viu foi uma novela nos tribunais superiores da nossa nação. Infelizmente é triste, mas eu preciso orar junto com você, orar e agir. Oração, orar e agir. Você vai agir votando os candidatos que realmente possa fazer ou pensar no Brasil como uma nação soberana, um país tão bonito que é. Quero tocar essa canção para você, daqui a pouco eu vou orar com você, tem uma palavra de Deus, nós vamos orar pelo nosso país.

Então, gostou da música do Brasil? Nós vamos orar daqui um pouco pelo nosso país. Só existe um jeito de mudar o Brasil. É através da pessoa de Jesus Cristo. Os homens bons, que têm bom coração. E aí, quando a gente pensa numa vida cristã, quero minha vida consagrar para o teu nome engrandecer. Essa frase, ela saiu numa das madrugadas que eu estava orando. Quero minha vida consagrar para o teu nome engrandecer. Espírito Santo, toma todo o meu ser. Deus tem seus nomes. É o Elion, é o Shaddai, Yahvé, Elohim, Deus que não muda, é sempre o mesmo, fiel, justo, santo e verdadeiro. Ouve só esse pedacinho que a gente vai cantar ela, depois eu volto para a gente poder orar pelo Brasil.

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1: Muito bem, segundo Crônicas 7:14, diz: se meu povo, que se chama pelo meu nome, se humilhar e orar e buscar a minha face e se converter dos seus maus caminhos, então eu virei dos céus, perdoarei seus pecados, sararei a sua terra. O Brasil está doente. Doente por causa da corrupção, doente por causa da violência, doente por causa da ambição, doente por causa da ganância. E aí, se meu povo, que se chama pelo meu nome, se humilhar e orar. Então, o que nós temos? Orar. Nós temos a maior arma, que é orar, é clamar a Deus. Quando a tirania está estabelecida, quando os tribunais estão corrompidos, a gente tem que orar e pedir a Deus que repreenda esses espíritos malignos na vida desses homens que são malignos. Filhos de Belial, filhos de Nabal, filhos das trevas. Então a gente precisa orar, repreender esses espíritos malignos. Meu irmão, não deixe de votar, vai votar. Pastor, não vai mudar nada. Muda a partir do momento que você começa a se ocupar na sua cabeça com coisas que realmente pode mudar, pode trazer mudança para a nossa nação. Eu creio que o Brasil tem jeito, mas o Brasil vai ter jeito se Jesus for o dono dessa nação, se Jesus reinar nessa nação. Ele pode começar reinando através do teu coração, de pessoas que têm um bom coração, que querem fazer a vontade de Deus, que querem fazer o que é certo. Eu costumo dizer lá na nossa congregação, quando você não sabe o que fazer, às vezes a pessoa está num problema tão intrínseco, tão complicado, ela não sabe o que fazer. Eu digo, faz o que é certo, porque Deus está naquilo que é certo. Deus é perfeito, Deus é poderoso, Deus é grandioso. Ele sustenta não só uma nação, todas as nações. Aliás, quando se trata de nação, a gente pode dizer assim, de sistema, Deus usou Isaías e disse: olha, as nações são consideradas diante de Deus como uma gota de um balde no oceano. As nações, para Deus, não tem muita relevância se não temer a Deus, porque a gente precisa temer a Deus. Se meu povo, que se chama pelo meu nome, se humilhar e orar e me buscar, se converter dos seus maus caminhos, então eu virei dos céus, perdoarei seus pecados, sararei a sua terra. Quero orar pelo Brasil. Vamos orar.
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1: Deus, em nome de Jesus. Deus, em nome de Jesus, tem misericórdia da nossa nação. Tem misericórdia do nosso país. Tem misericórdia, Senhor, do sul, desde o sul, do leste ao oeste. Ó Deus, tem misericórdia do nosso país. Repreende esses homens malignos que só querem roubar, e quanto mais tem, mais quer. Repreende esse espírito de ganância, de roubo, de furto, de miséria, de corrupção, a poder no sangue de Jesus. Misericórdia desse país, misericórdia da nossa nação, misericórdia também de Israel, Senhor, dos muros de Jerusalém. Tenha misericórdia. Nós oramos e abençoamos o nosso país, a nossa nação, em nome de Jesus. Em nome de Jesus, amém, amém e amém. Muito bem, eu estou de volta, sou o pastor Gelson Lima, e vamos terminar nosso programa, mas eu quero te convidar para estar comigo na rua Quiririm 474, na Igreja Batista Betesda, Novo Alqueire, Rio de Janeiro, aqui no Novo Alqueire, rua Quiririm 474, às terças, às quintas, sempre às 19h30, tá? Dia de semana, às 19h30. No domingo pela manhã, Escola Bíblica Dominical. o EBD, como queira, e também às 18 horas, nosso culto, culto da família, que é transmitido no canal do YouTube, no nosso canal, no Bethesda TV. Você pode nos acompanhar nas nossas redes sociais. Eu sou o pastor Gelson Lima, quero ter muito prazer de te receber na nossa igreja e também falar contigo no WhatsApp. Se você quiser falar comigo, eu estou no 0219-7212-1727. 0219-7212-1727, tá bom? Isso é um prazer a gente falar com você, te abençoar, abençoar sua casa, sua família, abençoar o nosso país. Nosso país tem jeito, nosso Brasil tem jeito sim, porque há poder no nome e no sangue de Jesus. Tá legal? Beijo no teu coração, até o próximo programa, Construindo uma Igreja com Saúde, aqui na 93 FM. Eu sou o pastor Gelson Lima, até o próximo programa. Beijo.
2: O Senhor te abençoe e te guarde. 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
3: Glórias a Deus. Bom dia, bom dia, bom dia, bom dia. Você que está ligado comigo aqui na rádio 93 FM. Estamos aí iniciando a nossa programação com muito louvor, palavras, informações e muito mais para que seu dia seja um dia diferenciado. Eu quero já iniciar dizendo para você assim: nunca se arrependa do bem que você fez para as pessoas erradas, mesmo que elas não saibam realmente te agradecer. Sinta privilegiado por ter levado um pouco de luz, aprenda isso, aqueles que só têm trevas para te oferecer. Fique ligado comigo e seja bem-vindo ao maior programa aqui da Rádio 93 FM, programa É de Deus.
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3: Olá, queridos, bom dia, bom dia, bom dia. Você vai ouvir aqui agora Vera Alves com o louvor Deus é um só.

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Tecno Volinto, né? Festa Cristã. Só que também toca na rádio Gospel Mil. E aqui no programa de Deus 93 FM, você leva o Jorge Costa para a sua igreja, para a sua evento. Eu quero passar o contato para você. Não pode deixar de levar esse homem de Deus. 21 988

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E neste momento, aqui na Rádio 93 FM e também na Rádio Gospel 1000, você ouve Marquinhos Gospel com um louvor. Preste atenção esse louvor aqui que é muito lindo, um louvor que vai tocar o seu coração ao vivo na programação do pastor É de Deus. Só Deus conhece o meu coração, na voz do cantor e compositor Marquinhos Gospel. Vamos ouvir.

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0: programa de Deus, você ouve Rose Andrade, Eu Não Vou Parar, também na Rádio Gospel Mil todos os dias. 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

0: Ei, bom dia, estamos no ar no programa É de Deus aqui na rádio 93 FM, todos os domingos às 5h15 da manhã. Baixe o aplicativo, com certeza acesse www.radio93fm.com.br. Bom dia, mamãe, bom dia, papai, bom dia a você que toma seu medicamento, você que precisa. Eu, pastora de Deus, já quero te alertar, né? Porque muitas vezes a gente se esquece, é tanta coisa, nós já começamos o dia tomar os medicamentos que precisamos manter a saúde. Em primeiro lugar, Deus. Então a medicina também é de Deus. Então eu já quero te lembrar, para você não esquecer de tomar o seu medicamento nas horas certas. Fiquem alerta aí, porque o programa é de Deus. Se preocupa com a saúde da família. Então não esqueça de tomar os seus medicamentos na hora certa. Já está começando esta manhã e olhe que horas é que você vai tomar o seu primeiro medicamento, ok? Fique ligado porque é de Deus. Bom dia, queridos amados irmãos. Vamos aqui trazer objetividade na palavra, significado de adoração na Bíblia. Dedicação totalmente a Deus. Só Deus merece tanta dedicação e reverência. Por quê? Por quê? Porque ele nos criou, mas ninguém merece adoração. Lucas 8:4. Jesus respondeu: está escrito, adore ao Senhor, o seu Deus, e só a ele preste culto. Adoração, querido, ela vem de dentro e é mostrado em atos fazemos. Podemos adorar individualmente, podemos adorar em grupo, sim, que não são sinceros, não são adoração. Realmente, só é ritual sem valor algum, sem nexo algum. João 4:23. Olha o que está escrito. No entanto, em que o verdadeiro adorador adorará o Pai em espírito e em verdade. Fique com essa mensagem, que Deus fale mais no teu coração.
1: Olá, queridos, bom dia, a paz do Senhor Jesus, pastora de Deus, trazendo mais uma parábola aqui para você. Quero falar da mulher que tinha muito mais a oferecer. Havia uma mulher que acreditava que manter um homem ao seu lado precisava sempre oferecer algo que despertasse o desejo dele. Um dia, escuta isso aqui, uma senhora sábia lhe perguntou: minha filha, o que você oferece ao homem que ama? E ela respondeu: meu carinho, minha presença e também minha intimidade. Ou seja, a senhora sorriu e perguntou: e quando ele estiver doente, o que você oferecerá, filha? Escute bem isso aqui. Ela disse: meu cuidado. E quando ele estiver triste? Ela disse: meu abraço e minha palavra. E quando ele perder o emprego e não tiver dinheiro? Ela respondeu também. A mulher ficou em silêncio e respondeu: minha força para ajudá-lo a recomeçar. A senhora então perguntou a ela novamente: e quando ele envelhecer e já não tiver a mesma aparência de hoje, o mesmo vigor de hoje? A mulher respondeu: continuarei ao lado dele. Então a senhora disse: agora você entendeu, uma mulher de valor não é reconhecida apenas pelo que oferece entre quatro paredes, mas principalmente pelo que oferece quando a vida fica difícil. Ela oferece respeito quando poderia humilhar, fidelidade quando poderia trair, compreensão quando poderia abandonar, apoio quando ninguém mais acredita e o amor quando não há nada para ganhar. A intimidade, ela pode aproximar dois corpos, mas é com caráter que sustenta duas vidas juntas. O moral que eu trago disso aqui: uma boa mulher não deve ser valorizada apenas pelo que pode oferecer fisicamente. Ela tem algo muito maior: coração, caráter, sabedoria, companheirismo, fidelidade e a capacidade de caminhar ao lado de quem ama. Porque quem procura apenas prazer encontra um momento. E às vezes esse momento destrói muita coisa. Mas quem encontra uma mulher de caráter encontra uma companheira para a vida. O que a mulher pode oferecer além do sexo? Uma noite de sexo. A mulher que não tem sabedoria, ela só pensa nisso. Eu vou conquistar ele, vou transar com ele e vou conquistar tudo que ele tem. E no fim, na realidade, ela torna o seu vínculo vicioso e vai chegar à sua velhice sozinha, doente e desprezada. Vem comigo, pense nisso, porque é de Deus.

Olá, queridos, maravilha de Deus, que pena é com o coração partido. Que nesta manhã já estou finalizando a programação É de Deus aqui na 93 FM. E que se assim seja como o Senhor quer, próximo domingo, a partir das 5h15 da manhã, nós estaremos aqui. E eu quero orar por você agora e dizer para você que Jesus está voltando. Pai eterno e soberano, obrigado a Deus por este momento maravilhoso de estar aqui com meus irmãos, parceiros e amigos que faz essa programação acontecer. Obrigado, Pai, por toda a produção da 93 FM. Obrigado, Pai, por esse carinho maravilhoso de cada um que participou e participa dessa programação. Que seja, Senhor, abençoado cada nome que foi lançado aqui nessa programação. Ó Pai da Glória, abençoa na vida financeira, na vida sentimental, espiritual, e que haja agora realizações e petições positivas daquele, Senhor, que te busca. Obrigado pela minha casa, minha família, meus amigos, meus projetos. Obrigado por cada um que tem orado por mim. Que seja, Senhor, na vida também de cada um, a porção dobrada daquilo que me deseja, ó Pai. Que assim seja, em nome do Pai, do Filho e do Espírito Santo. Fique na paz, um domingo maravilhoso, uma manhã de bênçãos, de vitória, porque é de quem? É de

0: Cumprimento a todos os amados ouvintes da programação do Senhor da Serra da Rádio 93.3, a Rádio do Povo de Deus. Aqui quem vos fala é o pastor José Paulo, da Igreja Assembleia de Deus, Nova Canaã para Nações, a qual temos como presidente o pastor Edson Tomás Rodrigues. O mesmo fica situado na rua Doutor José de Freitas, lote 29469, bairro Parque Eldorado. Quer deixar as informes da nossa igreja? Terça-feira, culto de libertação das 19h21. Quinta-feira, culto de ensinamento da palavra das 19h21. Sábado, sim, sábado não, temos uma consagração das 8 às 10. Domingo, EBD, das 17h às 18h45, logo após culto de louvor e adoração ao Senhor. E todo quarto domingo, ceia do Senhor. Quer deixar aqui para a meditação do amado ouvinte a palavra do Senhor, que se encontra relatada em Isaías 64, versos 4. Porque desde a antiguidade não se ouviu, nem com ouvidos se percebeu, nem com os olhos se viu um Deus além de ti, que trabalha para aquele que nele espera. Glórias a Deus. Jesus sempre vai nos reconduzir ao nosso propósito. Pedro estava envergonhado. Ele havia negado a Jesus. Jesus, sabendo disso, dá a Pedro a oportunidade de restaurar a sua confissão de que Jesus é o Senhor de sua vida. Jesus não pergunta a Pedro por que ele o negou. Jesus pergunta a Pedro se ele o amava. Jesus não está interessado em uma confissão por medo ou por vergonha, mas sim uma confissão por amor. Romanos 10, 9. Se você confessar com a sua boca que Jesus é Senhor e crer em seu coração que Deus o ressuscitou dentre os mortos, será salvo. Glória a Deus. Talvez sua vida tenha saído dos trilhos e você está sem direção, mas Jesus hoje veio ao seu encontro para te restaurar o propósito. E aí, o que você vai fazer? Fica essa palavra que o Espírito Santo Deus pode falar profundamente ao teu coração. Quero orar pelos mais ouvintes, Senhor nosso Deus, nosso Pai. Pai amado, nosso Senhor, Salvador Cristo, acompanha nosso pecado, pensamento, palavra, gesto, atitude e obrigações. E ora para todos os amados ouvintes, os de perto e os de longe, pois tu és Deus de perto e Deus de longe, és onisciente, onipotente e onipresente. E operando, Senhor, quem impedirá? Porque as tuas bênçãos vão enriquecer e não vão acrescentar dores. Supra a necessidade conforme teu querer. Em nome do Senhor Jesus.
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4: Olá, está começando mais um Falando Claro aqui na Rádio 93 FM. Eu sou a Mina Justo e hoje eu quero conversar com você sobre algo que provavelmente está dentro da sua casa, no seu trabalho e até na escola dos seus filhos. A inteligência artificial. Ela escreve texto, que imagens, responde perguntas e ajuda nos estudos e pode auxiliar pessoas a aprenderem coisas novas. Mas eu quero começar com uma pergunta. A inteligência artificial está ajudando a gente a pensar? Ou aos poucos está pensando pela gente? Esse é o nosso assunto de hoje. Recentemente, novos dados sobre a educação brasileira trouxeram uma informação que chama a atenção. Segundo os dados do PISA 2025, divulgado neste mês, 46% dos estudantes brasileiros afirmaram utilizar a inteligência artificial pelo menos semanalmente para estudar. A Agência para a Tecnologia na Educação não é necessariamente algo ruim. Ela pode ajudar um estudante a entender uma matéria difícil e pesquisar um assunto, revisar um texto e encontrar novas formas de aprender. Inclusive, escolas brasileiras já estão desenvolvendo projetos em que os próprios estudantes utilizam inteligência artificial para criar jogos e desenvolver atividades educativas. Em Campos do Goytacazes, no Rio de Janeiro, alunos do quinto ano participaram da criação de jogos educativos com auxílio de IA. Prefeitura de Campos. A ferramenta pode ser poderosa. A questão é como nós utilizamos. Agora pense comigo. Se toda vez que eu tiver uma dúvida ou pedir para uma máquina pensar por mim, se eu copiar uma resposta sem compreender, se eu aceitar tudo que aparece na tela sem conferir, eu estou utilizando inteligência artificial? Ou estou entregando a ela algo que deveria continuar sendo meu? Tecnologia deveria ampliar a inteligência humana e não substituir nosso senso crítico. Eu mesmo utilizo inteligência artificial. Uso para aprender, a pesquisar, entender e desenvolver ideias e facilitar trabalhos. E sabe o que eu percebi? Quanto mais aprendemos a comandar a ferramenta, melhores podem ser os resultados. Mas existe uma diferença enorme entre faça tudo por mim e dizer e ajude a aprender a fazer. A tecnologia pode ser uma professora auxiliar, pode ser uma ferramenta, pode abrir oportunidades, mas a decisão final continua precisando ser nossa. E isso me fez lembrar de algo que a Bíblia já ensinava muito antes de existir o computador, celular ou inteligência artificial. Provérbio 4:7 nos ensina sobre a importância de adquirir sabedoria, porque informação e sabedoria não são exatamente a mesma coisa. Hoje temos acesso a uma quantidade gigantesca de informação em segundos, mas ainda precisamos de discernimento para decidir o que é verdadeiro, o que é correto e aquilo que devemos fazer com essa informação. Nenhuma tecnologia substitui o caráter. Nenhum algoritmo substitui a fé. E nenhuma máquina deve ocupar o lugar da consciência, das nossas escolhas, da nossa responsabilidade. Então, eu deixo uma pergunta para você levar consigo. Você controla a tecnologia que utiliza ou ela já começou a controlar a maneira como você vive? Use a tecnologia. Aprenda, evolua, descubra coisas novas, mas não deixe de pensar, questionar, estudar e buscar sabedoria. E se essa mensagem falou com você, siga as nossas páginas, curta esse vídeo e compartilhe com alguém. Talvez essa conversa também precise chegar a outra família. Eu sou a Mirna Justo e esse foi mais um Falando Claro aqui na Rádio 93 FM. E antes de terminar, eu quero deixar uma canção para você. Porque mesmo em um mundo onde a tecnologia avança todos os dias, existe experiência que continua profundamente humana. Nossas dores, nossa história, nossa fé e as marcas que carregamos. Com vocês, Cicatrizes. E até o próximo programa. Que Deus abençoe a todos vocês. Até lá.

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2: E em Jerusalém estavam habitando judeus, varões, religiosos de todas as nações que estão debaixo do céu. E correndo aquela voz, ajuntou-se uma multidão que estava confusa, porque cada um os ouvia falar na sua própria língua. E todos pasmavam e se maravilhavam, dizendo uns aos outros: pois que não são todos galileus esses homens que estão falando? Como, pois, ouvimos cada um na nossa própria língua que somos nascidos? Eu só quero te lembrar desse sexto que acontece toda a última sexta-feira do mês, de 2 até às 17 horas, no pavilhão de São Cristóvão, caravana do pastor Edeus. Não temos bandeira de igreja para membro, para amigo, para irmão, para você que louva, para você que canta. 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Com certeza o Pai, o Filho e o Espírito Santo vai se fazer presente. Quero te convidar para estar conosco. É de Deus, pavilhão de São Cristóvão. Não temos bandeira religiosa e você é nosso convidado.

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Bom dia com alegria. Louvor clássico, combustível das nossas vidas. Esse programa é para você, amado irmão. Nesse dia que tá começando, domingo do Senhor, dia de vitória. Vamos começar muito bem com louvor da harpa cristã. No céu.

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1: Você que está acordando agora, se preparando para ir à igreja, o culto dominical, bom dia do seu irmão Luizinho Moura. O meu zap é o 2198-883-7183. Acorda, meu Rio de Janeiro! Acorda, vovó, acorda, sogra, acorda do vizinho. Vou trazer um cantor revelação com uma voz muito bonita, inspiradora, cantor Sidney Paulo. Essa canção brilhante com esse título, A Tua Fidelidade.

0: Alô, galera ligadinha aqui na 93FM, aqui é o cantor Sidney Paulo. Estou lançando a minha música Tua Fidelidade no programa do Luizinho Moura. Deus abençoe.
1: Luizinho Moura na comunicação nesse domingo do Senhor. Antes de falar dos teus sonhos, deixa eu te dizer uma coisa, minha amiga. Deus viu a noite que você chorou, escondido, achando que tudo acabou. Hoje ele te trouxe aqui porque ele tem uma resposta só para você. Os sonhos do teu coração que parecem enterrados, Jeremias 25, verso 11 te diz: Deus não esqueceu nenhum dia. Se foi ele quem colocou esse sonho aí dentro primeiro, ele já tem data e hora para fazer cumprir. O deserto tem prazo, mas a promessa não expira. Deus, ele promete, e o teu sonho está nas mãos de Deus. Ah, meu amigo, e quando eu falo de Jesus? Vamos ouvir essa canção aqui na voz do irmão Luizinho Moura. É uma canção profética para você.

0: clássica, aqui com o seu irmão Luizinho Moura. Domingo do Senhor, é hora de levantar, é hora de ir para casa do Senhor, congregar, estudar a palavra. Eu já estou pronto, já estou chegando na igreja Cristo Vive, apóstolo Miguel Anjo, meu amigo bispo Anderson Gustavo, a cantina em graça. A você que está em sintonia com a gente, venha divulgar a sua canção, o seu projeto. O meu zap é o 21 98 883 7183.
1: Pois eu sinto. Graça e paz a todos aqueles que participam deste maravilhoso programa, nosso Luiz Moura. Graça e paz, é o apóstolo Miguel Ângelo. Que bom nós podermos estar juntos nesta programação, Talito, como amigos de verdade. Você é um grande amigo, você é um grande cooperador, você é uma boa pessoa espiritual e evangélica. E mais, a minha admiração que eu tenho por você fazer história com persistência e perseverança com os hinos chamados do antigamente, aquilo que foi a história do evangelho, hinos da harpa cristã, hinos do cantor cristão. Você é uma bênção de Deus. Todas as vezes que ouvimos Talito cantar, louvar, adorar ao Senhor, vem as memórias do passado, do evangelho, da nossa conversão, do início da vida espiritual, que no meu caso já tem mais de 47 anos e 44 de pastor. Portanto, graças a Deus, porque temos uma voz que traz o passado para o presente, que torna as músicas da história sempre atuais.

que eu tenho, Jesus me deu. Outrora, o Luizinho Moura tava nas baladas, na perdição das noites carioca de São Paulo, 15 anos afastado do Senhor. Foi através do rádio, eu sou um amante do rádio. Eu vim lá da Rádio Difusora Duque de Caxias com a minha saudosa mãe de criação, Marilene Santiago. Há 15 anos que eu fiquei afastado do Senhor. E naquela noite, numa segunda-feira de 2012, em setembro, eu estava perdidão, boladaço. Eu liguei o rádio para ouvir uma música popular. Estava o programa do apóstolo Miguel Ângelo, meu pai na fé. Ele dizia: você que já pertenceu a uma igreja, já cantou no coral, um cantor da igreja. Eu disse: é comigo mesmo? Seu tempo acabou. Ele dizia, eu disse: não, mas vivo eu, mas Cristo vive em mim. Eu comecei a cantar o hino da vitória. Lá eu verei o autor da criação.

0: aqui hoje. Já faz um tempinho que estou com Jesus e com os clássicos do seu irmão Luizinho Moura. Eu posso ir à tua igreja contar o meu testemunho de fé, cantar os louvores da harpa que ninguém canta mais. Estou aqui fazendo releituras. 21 98 883 7183. Chegando aqui na igreja Cristo Vive, a cidade refúgio para adorar o Senhor. Bom dia, bom domingo.
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Estamos chegando ao fim do nosso programa da União Gospel Produções. E se Deus é por nós, quem será contra nós? Até o próximo domingo. Tchau, tchau.

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1: É o programa Senhor da Seara nos seus momentos finais. Quero te convidar, se você tem Bíblia, vá comigo, Evangelho de João, capítulo de número 4. Quero ler contigo, meu irmão, irmão 20, Evangelho de João, capítulo 4, a partir do verso de número 10. João 4, verso 10, Jesus respondeu e disse: se tu conhecer o dom de Deus e quem é que te diz, dai-me de beber, tu me pedirias e ele te daria água viva. Disse-lhe a mulher: Senhor, tu não tens com que tirar e o poço é fundo, onde, pois, tens a água viva? És tu maior do que Jacó, nosso pai, que nos deu o poço, bebendo ele próprio dele, os seus filhos e o seu gado? Respondeu-lhe e disse: qualquer que beber desta água tornará a ter sede, mas aquele que beber da água que eu lhe der nunca mais terá sede, porque nele se fará uma fonte de água viva que jorra para a vida eterna. Evangelho de João, também, capítulo de número 5. Quero ler contigo, Evangelho de João, capítulo 5, verso de número 5. Estava ali um homem que havia 38 anos, se achava enfermo, e Jesus, vendo que estava deitado, sabendo que estava nesse estado havia muito tempo, disse-lhe: queres explicação? O enfermo respondeu: Senhor, tu não tem homem, não tem homem algum que, quando a água é agitada, me coloque no tanque, mas quando eu vou, desce outro antes de mim. Meu irmão, meu ouvinte, é o programa Senhor da Seara. Tenho 12 minutos para você comer do Mané Escondido. Lembrando você que a nossa programação entra no ar aqui na 93 FM, no domingo de 4 até às 7 da manhã. E nós abrimos a nossa programação falando sobre Sur, Mara e Elim, a situação que os filhos de Israel enfrentaram quando saíram do Egito a caminho de Canaã. Mas nesse finalzinho de programa eu quero ler contigo aqui Evangelho de João, capítulo 4, capítulo 5. Nesse texto eu quero chamar a sua atenção com o Evangelho de João, capítulo 4. Eu vejo uma mulher samaritana. Ela fez uma pergunta a Jesus, que é base para a nossa mensagem nesta manhã: és tu maior do que Jacó, o nosso pai, que nos deu o poço, bebendo ele próprio dele, e os seus filhos e o seu gado? E Evangelho de João, capítulo 5, verso de número 7, o enfermo respondeu: Senhor, não tem homem algum que, quando a água é agitada, me coloque no tanque, mas quando eu vou, desce outro antes de mim. Pastor Thomas, qual é o tema nesta manhã? No Maná Escondido, o tema nesta manhã é tanque de Jacó, não, poço de Jacó e tanque de Betesda. Poço de Jacó e tanque de Betesda. Eu quero chamar a sua atenção com o Evangelho de João, capítulo 4, começa dizendo que Jesus, os fariseus ouviram dizer que Jesus batizava mais discípulos do que João Batista, ainda que Jesus não batizava, quem batizava era seu discípulo. Mas eu quero chamar a sua atenção: Jesus, quando estava lá no pico da neblina, no auge da sua missão, a Bíblia diz que ele resolveu deixar a Judéia e ir para a Galiléia, porque era necessário passar por Samaria. Guarde uma coisa: ninguém que está no topo, ninguém que está famoso quer desaparecer. Mas eu louvo a Deus que Jesus, meu irmão, quando ele resolveu deixar a Judéia e ir para a Galiléia, com certeza ele sentiu que o seu ribeiro ali secou, seu tempo de Judéia acabou, Samaria estava lhe aguardando. Feliz é o homem, o obreiro, o pastor, o ministro, que sabe quando o seu tempo se acabou e ele tem que mudar de mobília, ele tem que ir para Samaria. E você veja que Jesus resolveu passar. A Bíblia diz que era necessário passar por Samaria. Eu quero chamar a sua atenção nessa mudança. Jesus foi para tratar de pessoas sedentas, meu irmão. Se você sobrevoar o texto, você vai ver que em João, capítulo 4, Jesus sacia a sede de uma mulher, Jesus alimenta o homem que estava lá num poço, né? Jesus lá em João, capítulo de número 7, ele se coloca no meio do chafariz e fala: se alguém tem sede, vem a mim e beba. E eu quero chamar a sua atenção também que depois de João, capítulo 7, no capítulo 9, ele encontrou o cego de nascença e falou: se vai lá no tanque de Siloé, lava-te. O homem voltou, se lavou e voltou vendo. Jesus veio tratar de pessoas sedentas. Agora eu quero chamar a sua atenção nesta manhã com o meu assunto para ti. Nesta manhã é poço de Jacó e tanque de Betesda. Eu sei que a palavra de Deus é uma espada de dois gumes, mas desta manhã eu quero ver se com um gume nós vamos cortar dois. Pastor Thomas, o que, que o senhor quer trazer para nós? Eu quero dizer para você nesta manhã, agora, de uma grande verdade, quando eu olho para a samaritana lá naquele poço e eu olho para aquele homem, para esse homem nesse tanque, duas coisas que nós podemos tirar dessas duas vidas: ambos eram pessoas dependentes. Nesta manhã, eu não sei se você é dependente, mas nesta manhã, Papai do Céu, pode te libertar. Agora eu quero chamar a sua atenção em segundo lugar. Além dessa mulher ser dependente, esse homem ser dependente, guarde uma coisa: o poço de Jacó não resolveu o problema desse homem, dessa mulher, e nem o tanque, o problema desse homem, meu irmão. Jesus, ela falou: tu é maior do que o meu pai Jacó. Você sabe que aquele homem estava lá aguardando o anjo, e o anjo não queria nada com ele. Então, tanto o poço como o anjo não resolveu o problema de ambos. Agora eu quero chamar a sua atenção em terceiro lugar, meu irmão: enfermidade que aquele homem tinha, que essa mulher tinha, o anjo não curava, Jacó não curava. A mensagem, a enfermidade, tanto dele quanto a dela, era pecado, e pecado só com Jesus, o Cordeiro de Deus que tira o pecado do mundo. Como nós falamos, o anjo não resolvia o problema do homem, o tanque, o poço não resolvia o problema da mulher, mas eu quero chamar a sua atenção: Jesus resolvia o problema do homem, resolvia também o problema desta mulher. Quero também chamar a sua atenção por algo glorioso que nós podemos encontrar nesses dois textos: tanto esta mulher como esse homem eram pessoas queimadas na sociedade, ninguém queria saber daquela mulher e ninguém queria saber daquele homem. Eu não sei nesta manhã qual é o teu caso, mas eu quero dizer para você nesta manhã que está ligadinho no 93, no Senhor da Seara, você está comendo do maná escondido. Eu quero dizer para você nesta manhã que Jesus tem interesse em você, seja você no tanque, seja você no poço. Jesus nesta manhã tem interesse a ti. Essas pessoas eram pessoas queimadas. Quero também chamar a sua atenção para algo glorioso que nós podemos tirar desse texto, meu irmão: Jesus, para operar na vida desta mulher, para operar na vida desse homem, ele teve que quebrar uma agenda. Havia uma festa em Jerusalém, meu irmão. Jesus dispensou a festa para ir lá para aquele tanque, meu irmão. Jesus resolveu passar por Samaria. Judeu nenhum queria saber que, para falar com o samaritano. Jesus foi e parou lá no poço. Jesus, cansado, parou na fonte. Quantas pessoas cansadas vai pro shopping, cansada tá no YouTube, cansada fica na internet. Bom, se você tá cansado, vem pra fonte e carrega a tua bateria, porque ela pode estar descarregando. Jesus, cansado, parou na fonte. Eu quero dizer pra você, quando eu estou na fonte, quando você está na fonte, você e eu tenho condições de enfrentar o desafio, de vencer os obstáculos, meu irmão. Aquela mulher era um desafio, aquela mulher era um obstáculo, mas o Nazareno chegou ali para resolver. Quero chamar a sua atenção que o anjo não subiu para Jerusalém, né? Ou melhor, o anjo não desceu para Jerusalém, mas Jesus subiu a Jerusalém. Jesus dispensou a festa e foi lá para o tanque. A Bíblia Sagrada diz que é melhor ir na casa do luto do que onde tem festa. Agora eu quero chamar a tua atenção para algo glorioso que nós temos que tirar desse texto. Guarde uma coisa: Jesus, para operar na vida desta mulher, Jesus, para operar na vida daquele homem, ele teve que tirar uma radiografia nesta manhã, meu irmão. Eu não sei qual é o teu problema, eu não sei qual é a tua dificuldade, mas nesta manhã a Bíblia diz que os olhos dele são como chama de fogo. Jesus nesta manhã está contemplando o meu problema, o teu problema nesta manhã. Ele quer resolver, ele quer sarar a tua ferida, meu irmão. Jesus tirou uma radiografia daquela mulher. Se eu fosse dar o nome àquela mulher, a mulher beija-flor, mulher de cinco com o marido, quando encontrou com Jesus já estava no sexto, meu irmão. Que negócio é esse, meu irmão? Como é que você vai ficar pulando? Mas graças a Deus, aquela mulher, Jesus tirou a mulher, tu tem cinco marido, tem agora teu, meu irmão. Jesus tirou uma radiografia daquela mulher, como Jesus também tirou uma radiografia daquele homem. Diz que Jesus olhou para ele, sabendo que ele estava lá 38 anos, meu irmão, esperando. E a Bíblia diz que quando ele ia tentar pular no poço, descia outro antes dele. Você veja, meu irmão, esse é o mundo em que nós vivemos. Não, ninguém respeita o idoso, meu irmão. Você veja ali, regia lá em Betesda, a lei de Munici, cada um quer saber de si. Segundo o Billy Graham, do seu livro, diz que as pessoas que estavam lá em Betesda, meu irmão, naqueles cinco alpengues, eles pagavam capataz, um segurança, dava din-din pra ele: olha, se o anjo vier, me joga no poço, eu tenho que ser primeiro. Mas havia um homem lá que estava sozinho, meu irmão, ninguém queria saber dele, que quadro fez. Mas Jesus chegou, todo mundo esperando o anjo, ninguém aguardava o dono do anjo que passou naquele poço, andando por lá, meu irmão. Eu quero dizer para você, se você for na vigília, se você for ao monte, meu irmão, não fique procurando o anjo, procure o dono do anjo, meu irmão, porque tem certas coisas que não é com o anjo, é com o dono do anjo, meu irmão. E você sabe que a enfermidade daquele homem era pecado, porque Jesus, quando olhou para aquele homem, tirou do poço, encontrou aquele homem no tanque, a vida daquele homem mudou, meu irmão, graças a Deus. Quando Jesus encontrou aquele homem no templo, ele deu a segunda dose da vacina, você já está são, não peca mais, para não acontecer coisa pior. Você veja, meu irmão, olha o que que o pecado traz para ali, quantas pessoas hoje está doente, toma remédio, toma chá, toma, meu irmão, a tua doença, meu irmão, é pecado. Você pode chegar nesta manhã, e Jesus te recebe, filho, perdoado estão os teus pecados, meu irmão. Observe que Jesus recebe como filho, Jesus perdoou o pecado, Jesus deu vida àquele homem nesta manhã, ele quer te dar vida, como ele deu vida àquela mulher, meu irmão, graças a Deus, a vida da mulher e a vida daquele homem foram mudadas, eles se encontraram com o Nazareno, meu irmão. Você veja que Jesus falou, Jesus tirou aquela mulher debaixo da tradição, olha, o meu pai disse que é assim, minha amiga, minha, olha, a hora vem que os verdadeiros adoradores adoram o Pai, em espírito e em verdade, graças a Deus, Jesus pôde fazer milagre na vida daquela mulher, pôde fazer milagre na vida daquele homem. Agora, nesta manhã, eu te pergunto qual é o milagre nesta manhã que você precisa que Jesus venha fazer na tua vida, porque, meu irmão, seja o teu caso, poço de Jacó, seja o teu caso, tanque de Betânia, nesta manhã, o Nazareno está a teu caminho, ele está pronto para operar milagre, fazer maravilha. Vamos orar. Senhor, meu eterno Pai, quero te agradecer, Pai, por essa oportunidade que nós estamos aqui, Pai, nesta rádio chamada Rádio do Povo de Deus. Eu sei que tem muitas rádios no Rio de Janeiro, Pai, mas eu louvo a Deus pela 93 FM, porque esta rádio, a tua palavra ainda tem liberdade. Nós sabemos que nem só de pão viverá o homem, de toda palavra que provém do lábio de Deus. Eu venho te pedir nesta manhã, Pai, usa essa tua palavra para curar, para libertar. Te entrego nas tuas mãos o Brasil, as nações, Pai. Oh Deus, toma o Brasil nas tuas mãos, as nações nas tuas mãos, Pai. Venha tomar nesses dias que, Pai, nós estamos caminhando para a eleição, Pai. Nós sabemos, Pai, que muitos querem subir o poder, Pai, mas a tua palavra diz que é tu que levanta rei, é tu que levanta príncipe, é tu que levanta os homens que governam. Eu venho te pedir nesta manhã, Pai, visita, Pai, cada pessoa que vai votar, toma cada candidato, faz revista na tropa, Pai, não permita, Pai, como diz na tua palavra, o cetro da piedade não pode permanecer sobre a sorte do justo. Opera milagre, opera maravilha, Pai, que nesta manhã venha ser uma manhã de salvação, de libertação, que tu venha fazer milagres e maravilhas. Te oramos, te agradecemos, em nome de Jesus, meu irmão, por aqui. Jericó caiu e no demais, fortalecei-vos no Senhor e na força do seu poder, segui a paz com todos e a santificação sem a qual ninguém verá o Senhor. Até o próximo final de semana com o programa Senhor da Seara, e você vai comendo realmente do Maná Escondido, amém? E continue na sintonia da 93 Faz Cabana, porque nesta rádio Deus vai continuar falando contigo, amém? Por aqui, Jericó caiu, amém.

Senhor te abençoe e te guarde, que o Senhor faça resplandecer o rosto dele sobre ti, que o Senhor tenha misericórdia de ti, que o Senhor sobre ti levante o seu rosto e dê a paz, assim porão o meu nome sobre os filhos de Israel, e eu os abençoarei, e que a graça do Senhor Jesus, o amor de Deus e as doces consolações do Espírito Santo de Deus esteja bem

0: Josias de Freitas, lote 29, quadra 69, bairro Parque Eldorado, Duque de Caxias, telefone 97-683-6011. Amém. Maranata, ora vem, Senhor Jesus.
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4: Um missionário estava saindo para fazer a obra de Deus e disseram para ele: você tem recursos para fazer a obra de Deus? Ah, tenho, bastante tenho. Eu vou abrir uma grande igreja, vou pregar o evangelho. É, e quanto você está levando de dinheiro? E ele falou: 10 reais. E perguntaram para ele: você não acha que é muito pouco, hein? 10 reais para abrir uma grande igreja? Ele falou: é, 10 reais. E eu? É muito pouco. Mas Deus, eu e 10 reais é tudo que eu preciso. Ele quis dizer com estas palavras que é verdadeiro aquele ditado: o pouco que Deus me deu cabe nesta mão fechada. O pouco com Deus é muito, o muito sem Deus é nada. E para tudo que você for fazer, coloque Deus em primeiro lugar. Buscar em primeiro lugar o reino de Deus e a sua justiça, e as demais coisas vos serão acrescentadas. Se você tiver pouquinho, mas tiver Deus na tua vida, e se você confiar em Deus, então você tem tudo, nada te faltará. Mas se você tiver tudo e não tiver Deus, por mais que você tenha, você nunca se fartará, sempre faltará alguma coisa. Porque aquilo que você possui de verdadeiro é o que Deus te dá, é o que Deus faz pela tua vida. Por isso o Senhor Jesus, ele requer que os servos sejam fiéis. E ele diz: se nas riquezas injustas não fostes fiéis, quem vos dará as verdadeiras riquezas? Você precisa aprender que o bem mais importante que você pode possuir é o que Deus tem para te dar. Veja, o conceito do homem sobre riqueza é ter muito e possuir bastante. Mas Deus zomba do homem que pensa dessa maneira. Deus diz assim em Apocalipse 3:17: como dizes, rico sou e estou enriquecido e de nada tenho falta, e não sabes que és um desgraçado e miserável e pobre e cego e nu? E Deus dá um conselho, o Senhor dá um conselho: aconselho-te que de mim compres ouro provado no fogo para que te enriqueças, e vestes brancas para que te vistas, e não apareça a vergonha da tua nudez, e que unjas os olhos com colírio para que vejas. Meu querido, minha querida, a abundância de uma pessoa não consiste naquilo que ela possui, na riqueza material, na sua conta bancária, na sua casa, no seu automóvel, no seu status. Porque muitos ricos são pobres e miseráveis. Mas também não estou dizendo que pobreza é qualidade para você entrar no céu, porque também o inferno está lotado de pobres. Mas rico de verdade é aquela pessoa que não confia nos seus recursos, nem naquilo que o dinheiro pode comprar, mas ele confia naquele que é o Deus Todo-Poderoso, dono da prata e do ouro, aquele que tem poder para elevar e poder para bater. E ele diz: operando eu, quem impedirá?

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3: Olá, muito bom dia, queridos amigos ouvintes da 93 FM. Você está no programa Momentos de Paz e Vida. E aqui quem vos fala é o seu amigo, é o seu companheiro de todas as manhãs. Eu sou o pastor Vitor Apolinário, pastor responsável pela sede da Paz e Vida na cidade de Niterói. E para mim é sempre um motivo de grande alegria, de imensa satisfação poder fazer parte desta programação. Hoje, manhã de domingo, dia 27 de setembro de 2026. E você acabou de ouvir mais uma linda ilustração do Reino de Deus, contada pelo meu pai na fé, o

0: Certo, dos vícios, ele estava buscando a Deus pela libertação do irmão que estava aprisionado no vício das bebidas, no vício do cigarro, até mesmo possivelmente no vício das drogas. Mas quando o Fernando buscou por ele na Paz e Vida, o milagre aconteceu. Ouça na íntegra mais esse poderoso e edificante testemunho de Paz e Vida, e na sequência eu, pastor Vitor Apolinário, estarei de volta pela 93 FM com o programa Momentos de Paz e Vida.
1: Fala o teu nome completo.
2: É Fernando de Jesus Pereira.
1: Fernando de Jesus, o que estava acontecendo?
2: Bom, pastor, como há cerca de uma data atrás eu vinha me testemunhar de uma libertação dos vícios, assim sendo, o Senhor, como ele me lavou, me libertou, houve há esses dias atrás uma comemoração do meu aniversário. E um presente maior que eu vier a receber foi um anúncio que o Senhor vinha quebrar uma maldição hereditária da vida do meu irmão, que desde que ela foi adquirida, desde o ventre da minha mãe. E nessa qual eu fiquei totalmente feliz em saber que na qual o Senhor ouve as minhas preces, ouve as nossas orações, tanto a mim quanto dos meus familiares. E assim sendo, ele veio a anunciar também que na qual a minha família viverá maravilhas.
1: Mas o que aconteceu com teu irmão?
2: Na qual ele teve decepções amorosas e até mesmo também, como eu vivi a minha vida no vício, ele também se entregou ao vício do álcool, do cigarro, crendo eu também possa ter se levado pela droga, sabe? Mas só que, porém, o Senhor intercedeu no momento certo, na hora certa, e na qual ele teve uma experiência de vida, e hoje, crendo eu, ele tem uma vida renovada.
1: Deus libertou ele também.
2: Glória a Deus.
1: Através de você?
2: Crendo eu, sim, nas nossas orações, sabe, pastor?
1: Você orou e Deus operou o milagre.
2: Amém.
1: Quem fez tudo isso?
2: Jesus.
1: Está feliz?
2: Muito.
1: Parabéns pelo teu testemunho, que toda a tua casa sirva ao Senhor, amém?
0: Verdadeiramente, Jesus Cristo não mudou. Ele é o mesmo ontem, hoje, e ele será eternamente. O mesmo Deus, o mesmo Senhor Jesus, que libertou o Fernando e também o seu irmão, é o Deus que tem o poder de trazer cura, trazer libertação, trazer restauração para a tua vida, mas também para a vida de cada um dos teus familiares. Então, tome a atitude de fé que o Fernando tomou. Compareça na Paz e Vida, participe conosco de uma de nossas campanhas de oração e eu tenho a certeza que o milagre vai acontecer. Inclusive, eu quero fazer a você agora esse convite mais do que especial. Hoje, domingo, daqui a pouquinho, às 8 horas da manhã, em Santo Jejum, nós estaremos comemorando o aniversário de 25 anos da Paz e Vida em Niterói. E vai ser uma reunião extremamente abençoada pelo nosso Deus. Para você ter uma ideia, a cantora Léa Mendonça estará conosco ministrando louvor a Deus. O pastor Tiago Alexandre, que é um homem de Deus, estará trazendo uma palavra profética, uma palavra reveladora, uma palavra do coração de Deus para dentro do teu coração, uma palavra que vai te fortalecer, que vai te direcionar. Vamos levantar um verdadeiro clamor em teu favor e em favor de cada um dos teus familiares e todos que comparecerem hoje às 8 horas da manhã na sede da Paz e Vida em Niterói. Todos, sem exceção, vão receber de presente o mais novo livro do meu pai na fé, o pastor João Ribe Palharim, que é o livro Os Falecidos, Para Onde Foram. Você não pode ficar fora dessa. Tome agora mesmo um posicionamento, dá tempo, se levante, se arrume e esteja conosco. É daqui a pouquinho, às 8 horas da manhã, a reunião em comemoração dos 25 anos da Paz e Vida em Niterói. Anote, por favor, o nosso endereço. A sede da Paz e Vida em Niterói, ela fica localizada na Avenida Visconde do Rio Branco, número 173. Vou repetir, Avenida Visconde do Rio Branco, número 173, a Rua das Barcas, bem ali no centro, bem ali no coração da cidade de Niterói. Para você que vem com o seu

0: o automóvel, você que vem com a sua moto, nós temos ali um amplo estacionamento totalmente gratuito no supermercado que fica bem ao lado da nossa sede. Venha, traga a sua família, convide alguém para estar com você, porque hoje, domingo, vai ser um divisor de águas na sua vida. Não importa como você vai chegar hoje na Paz e Vida em Niterói. O que importa é que Deus vai mudar a tua vida, é que Deus vai mudar a tua história. A minha participação, ela vai ficando por aqui. Agradeço o carinho, a audiência, as orações. Deixo para todos o meu forte e carinhoso abraço. Que Deus te abençoe e que viva o Senhor Jesus.
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30: Fala, meu povo, 7h18. Bom dia!
31: Bom dia.

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2: Gilberto Ribeiro. Bom dia, vamos juntos até às 11 horas da manhã, domingaço. Hoje, último domingo do mês de setembro, né, gente? Como é que já passa rápido demais, né? Hoje é dia 27, domingão, na presença de Deus, 93 Dominical já está no ar. Estamos lembrando a você que encerramos hoje o estudo 93 com o reverendo Alexandre Sena, da Igreja Presbiteriana da Gávea, trazendo o tema A Rota da Felicidade, uma trilha pelas bem-aventuranças. Durante todo o mês de setembro, ele esteve conosco falando sobre esse tema e hoje vai encerrar, tá bom? Então você vai ter aí às 7:30 da manhã, 8:15 e 9:15 da manhã, aqui com a sua participação, você ouvindo e mandando aí o seu oferecimento, sendo edificado também. A gente vai curtindo juntos aqui a programação, tá? De brinde, deixa eu conferir. 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Então, ok, vamos seguindo, quero falar com Deus, quero orar nesse momento e já te convido a participar com a gente desse momento de oração. Não estou sozinho, tenho certeza que você vai estar comigo também. Na sequência, a gente traz música, traz aqui o seu alô, já nesta manhã, e eu sempre peço, né? Repito aqui pra você, de onde você tá ouvindo a 93? Ah, Gilberto, eu tô em casa, tá? Mas qual é o teu bairro? Qual é a igreja? Pra onde você tá indo, meu filho? Diz pra gente! 93! Senhor, muito obrigado por mais uma manhã, muito obrigado por mais um dia, um domingo, Senhor, que tu nos concedes. É privilégio, Senhor. Entendemos isso como privilégio. Termos um Deus tão grande, Senhor, que podemos chamar de pai e de amigo. Muito obrigado, Senhor. Muito obrigado por esse tempo que se chama hoje, pela oportunidade que nós temos de acordar e fazer dele um dia diferente e melhor que o dia anterior. A gente faça isso todos os dias, Senhor, sempre aperfeiçoando o coração, a vida, em direção ao propósito que tu tens para cada um de nós. Abençoa cada ouvinte que esteja acordando nesse momento, quem já está acordado, já partiu para o trabalho, para a batalha, ou está indo para a igreja para te adorar, em comunhão com os irmãos, Senhor. Que seja um dia memorável, que seja um domingo tremendo na tua presença. Te peço uma bênção, Senhor, a cada ouvinte da Rádio 93, que a gente possa caminhar nesse tempo, Senhor, tendo a ti como referência maior para as nossas vidas. Muito obrigado no nome precioso de Jesus.

Freire, Efésios 6. Daqui pra frente, a gente vai aqui mandando seu alô, tá? O WhatsApp tá liberado, 968038319. Nosso Instagram aqui da Rádio 93 FM, é claro. Sua participação também pelo aplicativo da 93 FM. Chega no app, tem um chat maneiro, você vai deixando ali também a sua participação, tá bom? Agora 7h22.

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0: tá aí fechando então a sequência, a nossa primeira, nossos primeiros minutinhos, né? Aqui do 93 Dominical, a Sofia Vitória cantando Eu Permiti o Vento e antes o Anderson Freire com Efésios 6, e assim a gente vai começando aqui a programação. Já volto com o seu alô, tá bom? Vamos lá. São 7:33.
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3: Meus queridos irmãos, graça e paz. Eu sou o pastor Alexandre Sena, da Igreja Presbiteriana da Gávea, e quero convidar você para esse último bloco que vamos tratar a respeito da rota da felicidade, uma trilha das bem-aventuranças. É desejo do homem, é desejo do ser humano a busca pela alegria verdadeira. E nós sabemos que somente Jesus é a fonte dessa alegria. E ele vai nos mostrar, por meio das bem-aventuranças, quais os elementos precisam ser trabalhados em nossos corações para que possamos acessar a verdadeira felicidade. Lá no Sermão do Monte, no Evangelho de Mateus, nós aprendemos a respeito desse tema. E aqui no capítulo 5, verso 8, o próprio Cristo vai nos ensinar: bem-aventurados os limpos de coração, porque verão a Deus. Um sonho de todo aquele que crê no Senhor Jesus é o dia em que nós iremos encontrar com Ele na eternidade. Nossos corações são aquecidos por essa esperança. Nós trilhamos nesse mundo marcado por tantas adversidades, e eu sei que você pode estar enfrentando aí hoje uma tribulação, um momento difícil na sua vida. O convite das Sagradas Escrituras é: olhe para o fim, olhe para a eternidade, porque Jesus Cristo está nos aguardando. E esse texto trata dessa promessa: um dia nós veremos a Deus. Mas quem são aqueles que verão a Deus? Aqueles que buscam um coração limpo. Coração limpo, irmãos, diz respeito a uma vida marcada pela integridade, um coração puro. Um coração sincero. Essa é uma palavra enfatizada nas Sagradas Escrituras. O íntegro, aquele que busca adorar a Deus com tudo que ele tem, com tudo que ele é. Nós aprendemos a respeito desse tema quando Jesus encontra a mulher samaritana. Aquela mulher, ela pergunta para Jesus aonde deveria adorá-lo, né? Se era num monte ou noutro. Jesus diz: não importa onde. Importa o coração, importa que os meus adoradores me adoram em espírito e em verdade. O que Jesus quis dizer ali? Ele está à procura de pessoas que sejam íntegras, que adoram com o coração, mas também com a prática. Nós muitas vezes dividimos a nossa vida. Queremos cultuar no domingo, mas durante a semana vivemos longe do Senhor. Integridade não. É quando tudo é consagrado no altar de Deus. Os íntegros são aqueles que vão encontrar com o Senhor. Salmos 37, verso 18 diz: o Senhor conhece os dias dos íntegros, a herança deles permanecerá para sempre. Tiago também trata sobre esse tema, no capítulo 1, verso 4. Ora, a perseverança deve ter ação completa, para que sejais perfeitos e íntegros, em nada deficientes. Os limpos de coração são aqueles que vasculham o seu próprio interior e procuram entender e identificar quais são as áreas que não estão rendidas aos pés do Senhor, e eles então clamam ao próprio Espírito de Deus para que os ajude a ter uma vida de santidade naquelas áreas. O íntegro é aquele que abre toda a sua alma, todo o seu coração e diz: Espírito Santo de Deus, me ajude a viver para a honra e para a glória do Senhor. E ele se consagra por completo a Deus. João Calvino diz que o íntegro é aquele que entrega o seu coração ao Senhor de maneira plena, de maneira completa. Esse é o desafio da nossa vida cristã. E esse é o caminho para que encontremos a verdadeira felicidade. Nós precisamos ter uma alma e um coração íntegro, não uma alma dividida, mas uma alma plenamente consagrada ao Senhor. Que o próprio Deus nos ajude a viver dessa forma para sua honra e para sua glória. Que Deus te abençoe.
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1: Pastor Paulo Dias, Primeira Igreja Batista em Suruí.
4: Fala, benção. Fala, meu amado. Fala, minha amada. Versos 5 e 6 nos diz: os que semeiam em lágrimas cegarão com alegria. Aquele que leva a preciosa semente andando e chorando voltará, sem dúvida, com alegria, trazendo consigo os seus molhos ou os seus feixes, em outras traduções. Querido, continua semeando. Tá difícil? Continua semeando. Tá tudo caindo, ruindo ao seu redor? Continua semeando. Faça a vontade de Deus. Deus nunca falhou. Deus nunca falhou com ninguém. Deus nunca deixou. Queridos, há muitas pessoas que entendem e até professam que as bênçãos nós gozamos já nesse mundo também, mas eu tenho a certeza que nada passa aos olhos do nosso Deus, e é por isso que nós o amamos, e é por isso que nós servimos, ainda que os nossos olhos com lágrimas e tudo venha a ruir ao redor, nós temos a certeza de um Deus que nos abençoa. Deus te abençoe.
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0: Com Gilberto Ribeiro. Olha aí, tô sozinho não, hein? A galera aí mandando seu oferecimento, seu alô. Quero começar aqui, ó.
6: Bom dia, Gilberto. Bom dia, família 93. Marilene de Belfort Roxo, quero desejar um domingo, uma semana abençoada para todos, oferecendo o próximo louvor para todos os membros da Igreja Batista Nova Belfort Roxo, em Belfort Roxo, e família Moreira. Fiquem na paz, Gilberto.
0: A paz, minha irmã. Obrigado aqui pela participação, tá? Tem mais. Trago aqui o alô do nosso irmão Diego Lima, de paciência. Ai, Gilberto, tô nesse sorteio para os ingressos para cinema e o CI. Legal. Já tá dentro, filho. Fica ligado, tá? Deixa eu ver aqui. Tem mais? Tem participação.
7: Bom dia, Gilberto Ribeiro.
0: Bom dia.
7: Aqui é Antônio Carlos.
0: Fala aí, Antônio.
7: Da Igreja Mebec da Penha.
0: Aham.
7: Quero ganhar esses ingressos aí. Manda um beijo à minha esposa, Lacir, meu filho, Alisson. Para o aplicativo.
0: Beleza.
7: Para todos da rádio.
0: Beleza, mano. Tô ligado. Você já está no sorteio também. O Eduardo, a Aline, Cadu e Giovana estão recebendo aí o alô, tá? A participação do Flávio Eduardo. Grande Flávio, um abraço para você. Tá ouvindo pela internet ali no bairro Planalto, em BH. Beleza? Um abração então, mano. Valeu, Flávio. Tem mais, gente? Parei não, tá? A Claudinha de Deodoro tá deixando aqui um domingo abençoado para todos nós. Obrigado. E a Eliane, que é da Tijuca, manda aqui o alô pros ouvintes da Rádio 93 e aos irmãos da Nova Vida ali no Borel. E ao pastorzão Pedro, deixou o alô. Vamos que vamos. Agora são 7h40. Cassiane, imagine. E você, meu querido, tá ouvindo de onde? Acordando agora? Seja bem-vindo à família 93, estamos aqui com a programação 93 Dominical. Agora 7h41.

0: Quem foi Cassiane cantando Imagine? Vamos de alô, gente.
1: Eu sou Bete do Engenho Novo.
0: Olá, Bete.
1: O meu abraço, homenagem de hoje vai para minha irmã Cídia, que completa mais um ano de vida. Deus possa abençoar ela e a todos que também fazem aniversário hoje. Beijos.
0: Beijo, valeu. Participação também trago aqui da Luzia Ferreira, que é de Cosmos. Aí, Gilberto, quero ganhar esses ingressos amanhã, tá? Amanhã é meu nível, meu aniversário. Tô completando aqui 6.5, quero ir com as amigas Sueli Cristiane e também André Cristina. Olha só, ela já tem a galera para ir com ela no cinema, as amigas, né? Você já está incluída no sorteio, tá bom, Luzia? Fica ligada aí, de repente um dos ingressos é seu. Mas aí é sorteio, filha. A gente precisa dizer isso sempre. Cada irmão, cada ouvinte, sempre tem, né, uma razão, seja um aniversário seu ou de alguém e tal. Aí a gente fica com o coração pequenininho nessas horas, mas é sorteio mesmo. De qualquer forma, você já está incluída, tenha certeza disso. A participação também a gente traz aqui para Márcia do Engenho Novo. Tudo bem, Marcinha? Um bom dia para você. Ela deixa aqui um domingo abençoado para os ouvintes da Rádio 93 FM. Ainda a participação da Mires de Duque de Caxias. Tudo bem, Mires? Bom dia para você. E ela fala aqui, olha, um domingo abençoado para todos nós. Gilberto, manda um alô para todos do Ministério Infantil da Igreja Cara de Leão. A gente vai estar completando amanhã, fazendo amanhã do Mais Doce que o Mel. Olha que coisa linda, né? Para a criançada. Vai estar evangelizando, brincadeiras, lanches doces, cestas básicas. Gente, deve ser um movimento maneiro, hein? Um abraço para você, Mires, e a todos do Ministério Infantil da sua igreja. Deus abençoe demais. Obrigado pela audiência e participação. Vamos lá. Agora, hora certa. 7:47.
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0: Bem, a gente segue com Letícia Vitória. Deus não se esqueceu de você. Agora 7:52.

0: Aí, gente, a última canção da hora ouvimos com Marcos Freire, Juliane Souza e a Vé se manifestará. Letícia Vitória, Deus não se esqueceu de você, Cassiane com Imagine. 8:01, confirmando.
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0: Olha, a gente volta já já trazendo seu alô, tá bom?
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1: Olha aí, 8:06, trago aqui o alô do Otávio Luiz. Pois é, mandou até foto pra gente aqui do carretão, pois é. Motorista, tá na estrada. Um abraço para você, Otávio Luiz, obrigado pela carona que você tá dando pra frequência da 93 aí na estrada. Valeu, mano, Deus te abençoe muito. Participação também chegando, tem áudio, vamos ouvir.
2: Bom dia, com alegria, bom paz dia. Do Senhor, na fala de Tomazinho, manda alô pra mim, eu quero ir pro cinema, com a minha filha.
1: Opa, já tá no sorteio, viu?
3: Fala, Gilberto, bom dia, aqui bom é o Fernando Santos, mandar um super abraço pra todos os irmãos do Ministério Internacional Filadélfia de Vila Maria Helena, Saracuruna, Jardim Primavera, Santa Cruz da Serra, Nova Campina, valeu, e ó, valeu pra aqueles que estarão passando pelas águas hoje. Partiu Escola Bíblica Dominical.
1: Valeu. Boa, um abraço então, pastorzão. Um
4: abraço. Bom dia, meu irmão. Aqui é o Magalhães da Igreja Nova Vida 100, estado de Campinho, Campo
1: Bom
4: Grande.
1: Dia, Magalhães.
4: Desejo a todos aí, família, cristã, a todos os irmãos, aquele abraço, um dia abençoado para todos nós.
1: Amém.
5: Bom dia, Gilberto, a paz do Senhor. A paz. Aqui é a Diaconisa Mário, da Igreja Pentecostal, nossa família de Campo Grande. Meu bom dia muito especial para todos os locutores e ouvintes ligadinho na 93 FM.
1: Amém. Muito obrigado, tá? E a gente vai fechando aqui a sequência dos oferecimentos com a Roberta de Inhaúma. Tá mandando aí o alô e participando do sorteio dos ingressos para levar a sua criança no cinema. Tá certo, Roberta. Já está no sorteio, tá bom? Eli Soares.

0: mais do que uma canção, é uma mensagem para você nesta manhã. Deus está no controle de tudo, viu, meu querido, minha querida, confie. Eula Cris, aí a canção, controlo tudo e Eli Soares, se eu cair. Vamos lá.
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0: 8:17, vamos ao segundo estudo 93 daqui a pouquinho.
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10: Meus queridos irmãos, estamos agora nesse domingo tratando do segundo estudo, estudo 93, sobre a rota da felicidade, uma trilha das bem-aventuranças. Quem não deseja encontrar a alegria? Muitos de nós já encontramos, só que essa alegria não é só para ser encontrada, ela também é para ser desenvolvida. Você pode ser mais alegre amanhã do que hoje. Para isso, basta você seguir a trilha das bem-aventuranças. Nós aprendemos no Sermão do Monte, Jesus Cristo nos orienta sobre os vários aspectos da nossa vida que precisam ser tratados para que a felicidade aumente em nosso coração a cada dia mais. E agora, chegamos aqui no capítulo 5 de Mateus, verso 9, bem-aventurados os pacificadores, porque serão chamados filhos de Deus. Não tem absolutamente nada que tira mais a nossa paz, não tem absolutamente nada que tira a nossa alegria do que uma vida marcada pela contenda, pela intriga, uma vida em desarmonia com os outros. Quer isso aconteça na nossa própria casa, no ambiente de trabalho, às vezes no colégio, na faculdade, as tensões nos relacionamentos são poderosas para tirar a nossa alegria. Por isso, Jesus Cristo vai nos orientar e Jesus Cristo vai nos ensinar o caminho da paz. Hebreus capítulo 12, verso 14, o autor nos ensina que a paz deve ser seguida com todos e a santificação também, sem a qual ninguém verá o Senhor. O nosso Deus é o Deus de paz. Jesus Cristo, nosso Salvador, foi chamado de Príncipe da Paz. Nós somos um povo pacífico. Nós somos um povo marcado pela paz. Filipenses capítulo 2, verso 14, o apóstolo Paulo vai dizer: fazei tudo sem murmurações nem contendas. O povo de Deus é um povo que precisa ser marcado pela conciliação. É claro que nós não vamos buscar a paz a qualquer custo. Nós não vamos viver uma conciliação a qualquer preço. Às vezes, nós precisamos, em nome do próprio Deus e de acordo com a lei de Deus, nós podemos nos posicionar de maneira diferente. Mas, meus irmãos, nós devemos sempre ser promotores da paz. Ou seja, no que depender de nós, devemos ter paz com todos. Os pacificadores são aqueles que, quando no ambiente familiar alguma tensão acontece, algum problema se desenrola, eles são aqueles que o mais cedo possível vão lá para resolver. Isso acontece na vida conjugal. Na vida conjugal, quando você tem um atrito, e é comum esses atritos acontecerem por causa das perspectivas diferentes, um vai ter que procurar a paz, um vai ter que procurar a reconciliação. Não é saudável quando só um procura a paz e a reconciliação. Por isso, os corações precisam ser trabalhados para que um e outro, né, esteja interessado na busca pela paz. O mesmo acontece no trato dos filhos com seus pais. Às vezes os filhos desobedecem, isso gera tensão familiar. Busque a paz, resolva o quanto antes as questões que estão provocando tensão no ambiente familiar, ou no trabalho, ou na escola. Nós somos o povo que deve viver sem contendas. Somos o povo que deve ser marcado pela paz, pela harmonia que vem do Senhor. Os pacificadores são os inimigos de contendas. Meus irmãos, quando nós aprendermos, capacitados pelo Espírito Santo, a vivermos em paz com Deus e uns com os outros, aí sim nós encontraremos a verdadeira felicidade. Quem vive brigando não tem alegria no coração. Quem vive motivado ou alimentado por tensões não pode ser marcado pela alegria. Divisor, quem gosta de contenda, quem gosta de inimizade, é o inimigo, Satanás. Nós somos o povo de Deus, nós somos o povo da paz, o povo da unidade, o povo que evita a contenda, o povo que evita a briga. Que Deus nos ajude a viver como pacificadores. Que Ele te abençoe. Aguardo você para o nosso último estudo deste domingo.
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0: Tá aí o louvor, gente, ouvimos juntinhos aqui o Delino Marçal cantando Eu Não Sabia e a Elaine Martins, Volte a Sonhar. Aproveitar aqui pra mandar alô, tá? Quem vem deixando o oferecimento, participação, deixa eu conferir aqui em áudio, só mandando aqui pelo nosso WhatsApp 96803-8319.
1: Oi, Beto, ligadinho na melhor, curte nossa rádio desde cedinho.
0: Opa.
1: Tá, programação maravilhosa. Quero mandar um beijo, um abraço pro meu marido, Zé Rosa, meus filhos e meus três netos. Beijo.
0: Beijo.
2: Bom dia, meu mano e amigo Gilberto, aqui é Nelson, filho de Belfoxo, que Deus nos deu um domingo abençoado. Quero participar desse concurso, desse sorteio aí. Fui!
0: Tá dentro, Nelson, tá dentro, fica ligado, tá?
3: Bom dia, 93, é Capacitor Hamilton, Pantanal, Demir, Isabel, tô ligado, é melhor, acho que gostou meu coração. Eu quero oferecer um próximo louco pra minha mãe, Missarana Marlene, minha irmã Edna, minha irmã Dina, meu irmão Adenildo, meu irmão Almi, e minha linda esposa Beatriz, meu filho Vitor, Vinícius e Vitória.
0: Valeu! Agora 8h34.
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15: E vamos de alô, lembrando aqui da participação do sorteio hoje, maneiríssimo. Promoção cinema com a 93. Vamos liberar 8 ingressos. 2 pessoas não vão ganhar, né? Cada pessoa vai levar 4 ingressos. Uma vai levar ingressos 3D para os cinemas e o CIAI. A outra vai levar mais 4 ingressos para os cinemas e o CIAI para assistir a qualquer filme que esteja em cartaz. Então fica aí a dica para você, uma promoção maneiríssima neste 93 Dominical. Tá bom? Quero começar aqui com um oferecimento, deixa eu ver quem fala, é o Paulinho de Caxias. Eu
16: quero mandar um abraço para geral da Igreja Missionária Maranata do lote 15. E dizer que eu e minha esposa Bárbara estamos aqui na Rua Riqueza, no Parque Suécia, tomando aquele café especial e indo para a igreja.
15: Valeu, Paulinho.
17: Bom dia, Gilberto.
15: Bom dia.
17: Um dia abençoado para toda a sua equipe e para todos os ouvintes da Rádio 93. Quero ganhar esses convites, hein? Jouce, do Meia, beijo.
15: Beijo, vamos que vamos.
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15: Agora 8h40, Marcelo Marques.

0: Um dia abençoado para toda a sua equipe, bom para dia. Todos os ouvintes da Rádio 93. Quero ganhar esses convites, hein? Jouce, do Meia, beijo.
1: Beijo, Jouce, obrigado pela participação. Também a Maria Ana Maria Augusto. Ela é de Pilares, oferece a todos da ADEP, a congregação Shekiná em Pilares. Pastorzão Júlio participa do sorteio também. Um abraço, minha irmã. 8:46.
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21: Agora 8:51. Gisele Nascimento.

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0: Aí com Isaac Marinho isso vai mudar. E antes, Gisele Nascimento cantando Lágrimas Ensinam. 9 horas em ponto.
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0: A Vera de Inhaúma: Gilberto, quero levar os meus netos no cinema, o Gabriel, Daniel e Giovana. Vera de Inhaúma aqui na participação. Tô ligado, você já está incluído no nosso sorteio, tá bom? Quem mais aqui, também com áudio?
1: Bom dia, Gilberto Ribeiro, aqui é Elvira, moradora de Cascadora.
0: Olá, Elvira.
1: Tá tomando um cafezinho na companhia de vocês.
0: Aham.
1: E desejando um domingo, uma semana abençoada para todos nós.
0: Amém, obrigado. Também a Ivaneza, de Campo Grande. Um dia abençoado, cheio da presença do Espírito Santo em nossas vidas. É o texto da nossa irmã, muito obrigado.
2: Dia 93, bom dia.
0: Bom dia.
2: Domingo dominical, aqui é o Paulinho da Água de Caxias. Quero mandar um abraço para geral da Igreja Missionária Maranata do Lote 15 e dizer que eu e minha esposa Barbie estamos aqui na Rua Riqueza, no Parque Suécia, tomando aquele café especial e indo para a igreja.
0: A Rafaela de Austin está ligada aqui com a gente também, deixando aqui o seu alô. Último oferecimento, eu trago aqui, vamos conferir a participação. Cadê meu filho? Está aqui assim.
3: Bom dia, Gilberto, bom paz dia. De Cristo. Já mandei um áudio aí, uma mensagem aí pra você.
0: Uhum.
3: Que hoje é aniversário da minha sobrinha Maria Clara. Manda um alô pra ela. Eu quero ganhar esse e essa aí também. Meu nome é Vera Lima, Marechal R. Beijo.
0: Valeu então, minha irmã. Pra Maria Clara também, fica aqui o abraço nosso da 93, tá bom? 97, Jonathan Cabral.

0: Essa foi a Marine Frisian cantando Óleo de Alegria. Antes, a primeira canção da hora com o Jonathan Cabral, Teu Amanhã Será Melhor Que Hoje. Deixa eu aproveitar. Falar aqui para você o seguinte, são 9:16, a gente vai liberar o Estudo 93. Você que tá acompanhando a gente sabe que durante todos os meses a gente traz aqui no Estudo 93 a participação de um pastor sempre abençoando a todos nós com uma mensagem, né? E hoje não é diferente. Então você teve aí a oportunidade durante todo o mês de setembro de ouvir uma mensagem, um tema desenvolvido 3 vezes a cada domingo, né? Com o pastor, o reverendo Alexandre Sena, ele que é da Igreja Presbiteriana da Gávea, trazendo a Rota da Felicidade, uma trilha pelas bem-aventuranças. Então é o seguinte, para você que vem acompanhando, teve a oportunidade de ouvir o Estudo 93 durante todo o mês de setembro. E para você que não ouviu ou perdeu algum dos estudos, quero te lembrar que nós temos como trazer para você de volta essas mensagens. Tá bom? Então, para você que acompanha, você que gosta do podcast, nós temos o Estudo 93, Debate 93, o Culto Doméstico, além do Goodcast, que inclui séries e outros conteúdos. A gente disponibiliza no Spotify Brasil, Deezer, Apple e Amazon Music. Aí você pode conferir quando, onde e quantas vezes você quiser. Tá ok? Então vamos ouvir o terceiro e último estudo do mês, com o reverendo Alexandre Sena trazendo a Rota da Felicidade, uma trilha pelas bem-aventuranças. Já que em nome de toda a equipe 93, quero agradecer ao reverendo Alexandre Sena, da Presbiteriana da Gávea, que abençoa todos nós aqui com esta série de estudos. Tá ok? Vamos lá. 9:18.
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4: Meus queridos irmãos, chegamos no nosso último estudo dessa série, A Rota da Felicidade. Evangelho de Mateus, capítulo 5, versos 10 e 11, o seguinte: bem-aventurados os perseguidos por causa da justiça, porque deles é o reino dos céus. Bem-aventurados sois quando, por minha causa, vos injuriarem e vos perseguirem e mentindo disserem todo mal contra vós. Este texto termina esse bloco sobre as bem-aventuranças, sobre a verdadeira alegria, a verdadeira felicidade, tratando sobre a dificuldade do cristão em viver numa sociedade que é hostil ao evangelho. Isso já acontecia no tempo de Jesus. Quando olhamos para as cartas paulinas ou para as cartas gerais, também entendemos com clareza que a igreja sofria naquele tempo e sofre até hoje. O mundo, ele nunca absorveu a mensagem do evangelho. O mundo, ele não suporta a mensagem da cruz. Nós observamos nos nossos dias muitos ambientes que têm verdadeira aversão ao evangelho. E nós somos o povo chamado para proclamar essas boas novas, mesmo diante de tantas resistências. Por isso, meus irmãos, precisamos entender que quando nós somos perseguidos por causa do evangelho, quando nós somos maltratados por causa da palavra de Deus, isso precisa produzir em nosso coração não um desconforto, não uma preocupação, não uma tristeza, pelo contrário. que Jesus vai dizer é que todo aquele que é perseguido por causa da justiça, esse é feliz. Se nós somos perseguidos por causa do amor que nós temos a Deus, isso precisa produzir alegria em nossos corações. O texto continua no versículo 11, nos ensinando que se nós sofremos por causa do Senhor, se por causa dele nós somos injuriados, perseguidos, ou se as pessoas criam fábulas e mentiras contra nós por causa do evangelho, isso precisa trazer alegria ao nosso coração. Ou seja, é um privilégio sofrer por causa de Cristo, pelo seu nome e pela sua no que está na universidade e muitas vezes se sente extremamente desconfortável por causa da perseguição que sofre ali, o quanto seus colegas fazem chacota com o evangelho que você crê. Não fique triste, se alegre, porque para você é um privilégio. Nós sabemos que o nosso terminou numa cruz, os seus apóstolos da mesma forma, a igreja perseguida está espalhada por todo o mundo e Deus também nos deu esse privilégio de sermos perseguidos, de sofrermos por causa da mensagem dele. Para nós, isso é motivo de alegria, motivo de honra. Nós somos embaixadores do Senhor, nós somos filhos de Deus, e nós vivemos num mundo caído, nós vivemos num mundo que é inimigo do Senhor, e nós precisamos entender que ele nos colocou aqui para sermos luz nas trevas, para sermos o sal desse mundo destemperado. Que Deus nos capacite a viver de modo digno do evangelho, entendendo que para nós é um privilégio, e isso precisa produzir alegria em nosso coração. Quero expressar aqui a minha profunda gratidão por participar desse momento com vocês e convidá-los a conhecer a nossa igreja, a Igreja Presbiteriana da Gávea, que fica ali na Rua dos Oitis, número 63, atrás do Shopping da Gávea. Nós temos cultos às 9, às 11:30 e às 18 horas todo domingo. Que Deus abençoe ricamente a sua vida e que você tenha uma semana maravilhosa, marcada pela presença do Senhor e pela alegria que vem dele. Deus te abençoe.
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0: Também foi Paulo Neto, não foi por acaso, e a Natália Braga, Deus está te ensinando, mais uma sequência para você. Olha, aqui na volta vou liberar aqui o teu oferecimento, tá? Valendo pelo nosso WhatsApp 968038319.
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0: 93 FM, tá aí com louvor de Deigma Marques, Humildade que ele cresça, e a Gislaine Milena também aqui cantando Minha Raiz ao vivo. Vou aproveitar aqui para mandar alô, tá? Participação valendo aqui em brindes de hoje na promoção Cinema com a 93, 4 ingressos 3D e ainda mais 4 ingressos para os cinemas e o CIAI. Falando nisso, trago aqui o oferecimento para Rose Oliveira Nascimento do Portão do Rosa. Um abraço para você. A participação ainda, deixa eu conferir aqui. A gente traz aqui para todos da 93 FM, o Bob, também a Deb deixando o seu alô. O irmão Vitor, da 93 FM, oferecendo para os ouvintes da Rádio 93. Muito obrigado pela participação, tá? Quem mais aqui deixando o seu alô? Nossa irmã Dilma Corina Salles, uma boa manhã de domingo para você. O Jorge de Marechal Hermes também faz o oferecimento a todos da Assembleia de Deus em Madureira, a todos do Ministério Fiéis da Terra, pastorzão Paulo de Jesus Aguiar, e aos ouvintes da 93. O Renato também faz a sua participação, tá mandando alô, Gilberto, tô ligado, hein? O Renato Gandhi, sobrenome dele aqui, né? Participando com a gente. O último oferecimento quero trazer da diaconisa Cláudia, ela de Duque de Caxias, do bairro Capivari, deixando o oferecimento com uma ótima semana para todos nós. Muito obrigado, tá? Valeu pela participação.
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0: Agora 9:47, confirmando para você, 9:47. Vamos de louvor, gente. Larissa Santos.

0: Aí fechando a hora, a canção de Preto no Branco, né? Cantando com a Gabriela Rocha, Ninguém Explica a Deus. Pastor Lucas, Eu Posso Crer, Larissa Santos, Dono da Minha Vida. 9:59.
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0: Bom dia, Gilberto, paz de Cristo.
1: Bom dia.
0: Já mandei um áudio aí, uma mensagem aí pra você, que hoje é aniversário da minha sobrinha Maria Clara. Mandou um alô pra ela e eu quero ganhar esse ingresso aí também. Meu nome é Vera Lima.
1: Amém, Marichal Vera.
2: Bom dia, meu amigo Gilberto, que domingo abençoado. Gilberto, manda alô pra Zona Oeste, manda alô pra Campo Grande, manda alô pro Bruno da Academia, ele tá ligadinho na 93. Fala comigo, Gilberto.
1: Alô, Campo Grande, Bruno, Zona Oeste, uma boa manhã de domingo.

93 FM, 10 e 19. Mendonça e Natália Braga.

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2: Linda com Anderson Freire e Natália Braga. A música Ele Não Divide a Glória e aí a Ele a Glória. Bem, ainda a Léa Mendonça com a Natália Braga, Chora que a Vitória Bem Vem. O Samuel Messias, a glória desta última casa. O Fernandinho abrindo a sequência e Eis que Estou à Porta.
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2: Agora 10:30.
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5: Vamos já, Lô, trazendo aqui a participação e daqui a pouquinho o resultado de sorteio, tá? Bem, quero começar.
6: Bom dia, Gilberto. Aqui é a Georgina do Engenhaia. Um abraço para todos da Nova Vida, Sete Pilares. Fique na paz.
5: A paz, meu irmão. Obrigado pela audiência.
7: Meu amigo Gilberto, aqui é Cristina da Penha, mas estou no momento em Rio das Ostras, mas ligadinha aqui no celular, ouvindo a programação da 93.3. Quero ganhar esse ingresso, é presente de aniversário.
5: Olha só que legal.
7: 5.6, dia 8/9.
5: Parabéns,
7: beijo.
5: Parabéns.
7: Bom domingo pra todos.
5: Vamos fazer o sorteio daqui a pouco, tá bom? A participação também a gente traz aqui da nossa irmã Maria. A Maria de Fátima tá deixando um ótimo final de semana, abençoado por Deus para todos nós. É a mensagem dela pra gente. De Belfor Roxo, a Jussara. Sara, né? Sara de Belfor Roxo deixa o oferecimento para toda 93 FM, já deixando também escolha de música para o pedido em dobro, já tá ligada. Aliás, se você quer mandar já canções para o pedido em dobro, pode mandar, tá? O WhatsApp é o 96803-8319. A gente já vai recebendo por aqui também, já para Claudinha Matos, daqui a pouco na programação. O Rony Villanova tá deixando o oferecimento. Campeão, já te respondo aqui em off. Valeu? Fica aí ligado. Kátia Cristina também tá mandando o seu oferecimento a todos da 93, participando aqui do pedido em dobro também. Daqui a pouquinho a gente vai liberar, hein?
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5: Música, Gabriela Rocha, É Seu Amor. Agora 10:36.

30, aí o louvor de Eixla cantando com Suede Silva, Até Tocar o Céu, Profetiza, lindíssimo. Josiane Sempre Será Deus, Bruna Carla e Eli Soares, Você é Precioso, e abrimos com a Gabriela Rocha, És o Amor. Gente, antes de liberar aqui a última canção, vamos pro resultado, né? O povo tá esperando aí o resultado do sorteio da promoção Cinema com a 93. Então, duas pessoas vão ganhar. A primeira delas leva 4 ingressos 3D. A Rosimari Oliveira Nascimento. Ela é do Portão do Rosa, em São Gonçalo, faturando aí os 4 ingressos 3D para a rede UCI Cinemas. O outro ganhador, levando 4 ingressos, é o Antônio Carlos Ferreira. Ele é da Advec Penha, também faturando 4 ingressos para a rede UCI Cinemas, tá? Aí fica a dica para você conhecer UCI Cinemas, UCI Cinemas no Instagram, onde você vai conferir ali tudo que tá acontecendo em tempo real nos cinemas para fazer a sua escolha pelo filme. Beleza? Eu vou encerrando por aqui com Cassiane, Vou Seguir. Daqui a pouquinho, Cláudia Matos no comando do 93. Comando da programação com o pedido em dobro. Gente, um grande abraço, fique na paz, amanhã eu tô de volta a partir do meio-dia.

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12: E coisa boa, começando mais um Pedido em Dobro, hoje domingo 27 de setembro. Deus abençoe sua vida, que a unção de Deus esteja sobre você hoje e sempre. Começando com o pedido da Vivian de Marambaia, lá em Itaboraí, pedindo Gabriel Guedes, Leia Mendonça e oferecendo para as irmãs Iomara, Fábia, Cândida, a sua mãe, Dona Maria Luísa e Claudinha. Estamos aqui na casa dos meus pais, ligadinhos com vocês. Ótimo domingo pra você também, meu amor. Obrigada aí pelo carinho, pela lembrança de sempre. E você que tá aí dando carona na 93FM. Manda seu alô. E você, de onde tá ouvindo a gente? De qual canto do Brasil e do planeta? 968038319.

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2: Mais pedidos chegando, bora ver quem tá por aqui. Oi.
3: Bom dia, Claudia Mata.
2: Bom dia. Denise
3: aqui tá por aí, gostaria
2: tudo
3: de
2: bom,
3: estar ouvindo. Gisele Nascimento, Janela do Céu.
2: Down.
3: E Sara Faria. Direto ao ponto, oferecer para todos vocês da rádio e todos os ouvintes, fica na paz.
2: Um beijo, meu amor. Vou tocar aqui seus dois pedidos, só que o da Gisele, Janelas, da Alma, tá bom? Beijo, 11:16.

rádio que conquistou nossos corações. Janelas da Alma com ela, né? Gisele Nascimento, música linda. Teve também Sara Farias e Leandro Borges, direto ao ponto. E você conectado com a 93 FM. Chegando mais pedido, agora é a vez da Andréia. Oi, Andréia, lá da Abolição. Tá pedindo Bruna Carla aqui na nossa programação. Isaías Saad, outra música lindíssima. E oferecendo a todos da rádio para sua família em Minas Gerais. E pro maridão, esposo Alexandre. Beijo para vocês, casal lindo. Ela pediu Cicatrizes e Ousado, amor. Agora 11:25.

0: Bom dia, Claudinha Matos. Aqui é o Natal de Ars. Gostaria de pedir um pedido hindu, Maranata Vivá e Samuel Messias pela Via Belagarei. Eu oferecer, Claudinha, para minha esposa Andréia, tá completando mais uma primavera hoje, Claudinha. É. Manda um alô pra ela. A Andréia aqui de Ars. Um grande beijo, Claudinha. Natal aqui de Ars.
1: Valeu, Natal. Um beijo pra você. Andréia, parabéns, querida. Deus te abençoe. Muitos anos de vida, tá?

0: Samuel Messias, todavia me alegrarei. E antes teve também Ministério Avivar, Maranata, pedido aí do Natal de Austin. Bora ver quem tá por aqui também ligado na 93.
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0: Oi, fala aí.
2: Boa tarde, Claudinha Matos Santos de Mesquita.
0: Oi, Sam.
2: Sempre foi Deus com Raquel Oliver e na Irlane. Eu vou orar. Eu ofereço pra toda a minha família e vocês aí da rádio, tá? Manda um beijo pra nós, Claudinha. Beijo.
0: Beijo, meu amor. É Raquel Oliver. Sempre foi Deus. Agora 11:40. Na sequência vem a Nair Nani pra você.

0: Bendo.
1: 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Gente, eu acabei não dando tempo de tocar a música aqui. Eu toquei uma música só do nosso pedido em dobro. O pedido da Andréia do bairro da Abolição. Andréia, tá aí a música. Ousado Amor com Isaías Sade. Não tinha achado aqui, mas eu consegui pegar depois pra você. Tá bom, meu amor? Um beijo enorme. Daqui a pouquinho, mais um pedido, encerrando aqui o nosso pedido em dobro.

0: Isaías Saad tem um pedido especial. Pedido aí da nossa querida Andréia da Abolição 1153, fechando o pedido em dobro de hoje.
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0: Oi, Claudinha. Beijo pra todo mundo ligado na 93 FM. Quero oferecer duas músicas, uma nova, que eu gostei muito, da Sara Farias com Bruno Ramos, Eu Creio em Deus. E outra que me lembra meus tempos de Gospel Night, Pregador Lu e Trazendo a Arca. Meu Deus, foi lá direto no túnel do tempo, hein, amiga? Obrigada aí pela lembrança, beijo enorme pra você. Tá aqui Pregador Lu e Trazendo a Arca, já posso suportar.
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0: Daqui a pouquinho, domingo, show. Poder. Beijo, volto já.
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entrando quase no final. Quase no final do ano, que é isso? Tá ficando curtinho já o ano, né? Daqui a pouquinho a gente já tá cantando. Ah, é Natal! Beijo pra você conectado com a gente, em casa, no trabalho, pelas ruas da cidade, por onde você estiver. Muito obrigada pela sua audiência, tá bom? E Deus te abençoe tremendamente. E hoje a gente tem no Domingo Show muitos prêmios. Já já tem aquele quadro maravilhoso. Isso. Já já temos o nosso Momento Gourmet. A final do Momento Gourmet hoje. Mais uma final valendo uma air fryer. Já já vou entrar em contato com as nossas finalistas do mês inteiro. Lembrando que cada domingo tem uma vencedora ou um vencedor. E todos eles voltam no final do mês concorrendo à air fryer, tá? Eu tô explicando porque quando eu falo final do Momento Gourmet que tem air fryer, aí o pessoal não presta muita atenção. Ah, Claudinho, eu quero ganhar essa air fryer. Não, não, é sorteio de uma air fryer. Então hoje é air fryer, ela é sorteada no último domingo de cada mês. Entre as finalistas, os finalistas do Momento Gourmet que participaram durante o mês inteiro, tá? Mas no programa a gente tem aí liquidificador, camisa e copo da 93 FM. Então, ó, se joga no WhatsApp, tá? Tô te esperando, manda aquele alô caprichado. 12:09.

0: Angélica é maravilhosa, linda demais. Coral, canto jovem, Raíssa Andreoli. Imperfeito, somos todos nós, né? Teve também Gisele Nascimento, Pode Confiar ao Vivo, Família Cavalcante e muito mais. Tá curtindo a programação? Então participa com a gente. Tem liquidificador pra você de presente, tem copo, tem camisa da 93. Programação? Então participa com a gente. Tem liquidificador pra você de presente, tem copo, tem camisa da 93. Tudo isso pra você continuar ligado na melhor. É a 93, claro, né, gente? Fazendo companhia com as melhores promoções e as músicas mais lindas. Agora, meio-dia e 31, quem tá com a gente? Oi?
1: Olá, sou o Claudio Amato, sou o pastor Reginaldo da Assembleia de Deus do Espírito Santo. Quero oferecer o próximo louvor pra minha esposa, missionária Márcia Barcelos. Um abraço.
0: Valeu, pastor Reginaldo. Um beijo pra você, pra pastora também. Oi, Claudinha. Quero mandar um abraço para os ouvintes, para minha mamãe, Marilene, André de Vilar dos Teles. Beijo, querido. Deus abençoe.
2: Boa tarde, Carlos Matos. Beijo com muita bonita carinho no Vale do Toronto. Um abraço para minha família, meus parentes, meus irmãos da Vila Batista. Beijo para os ouvintes, para a cidade, para a Carol, dizer que estou ligadinho na melhor. É isso aí. Glória a Jesus. Em nome de Jesus, amém.
0: A Tati Ellen, de São Gonçalo, lá na Covanca, também está ligada na 93 FM. Claudinha, um beijo para você. Jurandir da Pavuna, minha música não deu pra tocar no pediu, tocou, mas eu não fico triste não, porque vocês fazem companhia, né? Sempre aqui aos nossos corações, abençoando as nossas vidas, e obrigado por sempre ter essa alegria. Ô, Jurandir, obrigada, querido, e obrigada pela sua compreensão. Pois é, infelizmente, né, nem todo mundo entende, são tantos pedidos ao mesmo tempo. Poxa, quem me dera, né, ser um pedido em dobro de 3 horas, né? Mas também se durasse 3 horas, ia ser muito mais pedido, a gente não ia dar conta. A gente tenta, né, agradar todo mundo, mas nem sempre consegue, né? Obrigada pela compreensão e pelo carinho de sempre, tá, Jurandir? Meio-dia e 32. Vou mandar beijo pra você também que tá participando com a gente, interagindo ali no chat da 93, em nosso aplicativo. Corre lá no aplicativo da 93 e aproveita e interage também no Instagram. Siga a gente, @Rádio93FM.
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0: 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E já já, dentro de instantes, a nossa final do Momento Gourmet. Aguenta aí que eu volto já.
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15: Salmo 27, verso 4, vai dizer: uma coisa eu pedi ao Senhor e a buscarei, que eu possa morar na casa do Senhor todos os dias da minha vida para contemplar a formosura do Senhor e aprender no seu tempo. Você tá vendo por que que Davi teve vitória? Você tá vendo? E o diabo todo dia aí usando a Instagram, usando a internet para falar para você parar de ir para a igreja, para parar de estar na casa do Senhor. O Davi vai falar: uma coisa eu pedi, a buscarei, que eu possa morar todos os dias. Todos os dias, enquanto tem gente que não quer saber de a igreja, Davi tá pedindo para morar lá. Morar na casa de Deus, sabe? Enquanto o inimigo está te arrancando para ver a tua derrota, porque ele sabe quão vulnerável você fica quando você não frequenta a casa de Deus. Toma vergonha na cara e volta para a casa de Deus, seu incircunciso. Deus te abençoe. Fica com essa palavra. Baruha, Babichandonai.

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1: Muito bem, chegando mais uma final do Momento Gourmet aqui no ar da sua 93 FM. Pra você que acompanha a gente, você já sabe, né? Todo domingo, no ar da sua 93, em nosso domingo show, tem o nosso Momento Gourmet. A gente escolhe sempre um prato saboroso, um prato delicioso, que os nossos ouvintes preparam, é. E não é só mulher, não. Tem homem, às vezes, também, que vai pra cozinha. Coisa boa, hein? E hoje nós temos três finalistas. A Luciana... A Andresa Souza, de São Gonçalo. A Cláudia Braz, de Petrópolis. E a Luciana Oliveira, de Itaboraí. Que eu vou falar com elas já, já, dentro de instantes. E você já fica ligada aí na sua 93 FM. Pois é, aqui na 93 a gente sempre tem quadros diferentes, a gente dá prêmios pros ouvintes e a gente compartilha também pratos saborosos. Eu vou falar primeiro com a Andresa Souza, que tá ligada com a gente, Andresa Souza, lá de São Gonçalo. Oi, Andresa, tudo bom?
2: Oi, Claudinha, tudo bem, sim, graças a Deus.
1: E aí, Andresa, tá nervosa hoje?
2: Mais.
1: Da última vez que você ganhou, também tava nervosa.
2: Ai, meu Deus, parece assim, parece que é a primeira vez.
1: É mesmo? Ai, ai.

0: E aí, tá preparada?
1: Tô muito preparada.
0: Eu ia brincar, falar assim, a gente vai se preparando no meio do caminho.
1: Não, tô preparada.
0: Tá certo. Você ganhou no último domingo, né, da última vez que você participou, com a lasanha de frango. Vai de lasanha de novo?
1: Lasanha de frango.
0: Isso aí, conta pra gente como é que tá o prato hoje aí, todo completo.
1: Hoje tá um franguinho com batata, uhum, no forno, arrozinho normal, farofinha e um suquinho de goiaba.
0: E a lasanha, né?
1: E a lasanha.
0: Que você tá concorrendo com a lasanha, tá certo. Agora é o seguinte, dessa vez você ficou com a hashtag 1, tá bom? Vai lá, capricha e pede voto. Vai lá para sua hashtag 1 lasanha de frango, vai.
1: Galera, tô aqui, continuei na competição. Continuei aí querendo ganhar essa airfryer. E hoje a minha hashtag para vocês votarem muito é hashtag 1 lasanha de frango. Votem muito!
0: Valeu, Andresa! Beijo!
1: Beijo!
0: Agora a gente vai até Itaboraí. Vou falar com a Luciana Oliveira. Oi, Lu! Tudo bem?
2: Oi, tudo bem?
0: Como é que você tá, minha querida?
2: Tô bem, graças a Deus.
0: Tá? Nervosa também?
2: Um pouquinho.
0: Depois que você ganhou, como é que foi chegar na igreja, falar com o pastor? Conta pra mim.
2: Foi legal.
0: Me parece diz, ela tá muito nervosa. E aí, tá preparada pra faturar talvez a airfryer hoje?
2: Sim, tô preparadíssima.
0: E você preparou o que hoje?
2: Hoje eu preparei uma panqueca ao molho branco, com de carne moída com queijo e presunto.
0: Tá certo. E agora, olha, essa vez você ficou com a hashtag 2, tá? Panqueca de carne. Vai lá agora você e pede seu voto também.
2: Oi, pessoal. Volta lá na minha panqueca ao molho branco. Tá uma delícia.
0: Hashtag 2!
2: Hashtag 2. Tá uma delícia.
0: Valeu, Lu. Um beijo pra você e boa sorte, tá? Agora eu vou até Petrópolis. Vou falar com a minha xará, Cláudia Pereira Braz, de Petrópolis. Oi, Claudinha! Boa tarde, querida.
3: Boa tarde, Claudinha, xará.
0: E aí, você, como é que você tá? Tá preparada pra hoje?
3: Sim, um pouco nervosa, mas estou.
0: Ah, enfim, né? É de se esperar. Afinal de contas, tá valendo uma airfryer, né? Então, todas as três estão bastante nervosas. E você hoje, Claudinha, você caprichou aí e fez o quê? Preparou o quê?
3: Hoje, Claudinha, eu troquei o prato. Hoje vai ser um churrasco acompanhado de uma maionesezinha de maçã, uma farofinha de bacon e ainda tem uma sobremesa, uma tortinha de chocolate.
0: E coisa boa! E esse churrasco tá completo? O que que tem? Tem carne, frango?
3: Carne, frango, copa, lombo, linguiçinha, pão de alho, ele tá completo.
0: Eita, meu Deus, tá cheio de coisa esse churrasco, tá caprichado mesmo. Claudinha, olha só, dessa vez, como a gente tem três finalistas, você ficou com a hashtag 3, tá bom? Agora é você, capricha aí e pede seu voto pro seu churrasco, hashtag 3.
3: Boa tarde, povo de Deus. Olha eu aqui de novo. Hoje meu prato é um churrasco acompanhado de um arrozinho, uma maionese, uma farofa.
0: Agora pede voto, é só churrasco. Hashtag 3, vai.
3: E a minha hashtag é a 3. Votem, votem, votem muito, povo de Deus, conto com vocês.
0: Valeu, Cláudia, um beijo, querida. E agora é com você, votações abertas. Para você que quer votar na lasanha de frango caprichada da mussarela, né, gratinada, vai na Andresa Souza de São Gonçalo, hashtag 1. Pra você que quer uma panqueca de carne moída com molho branco gostoso, é a Luciana Oliveira de Itaboraí, #2. E pra você que quer ir naquele bom e tradicional churrasco da Cláudia Pereira Braz de Petrópolis, é #3. É só você votar no seu prato preferido. Nós temos aqui as três finalistas, as três campeãs de cada domingo. Então, assim, se elas ganharem é porque elas têm muito voto. Então, eu já deduzo que vamos ter recorde de votação hoje. Então, vamos lá, capricha. E você que está acompanhando a gente aqui do Rio, do Brasil, do mundo inteiro, aonde você estiver conectado com a gente em 93,3, ou também pela internet, pelo nosso aplicativo, você pode votar pelo WhatsApp. A votação, meninas, ó, fica a dica, votação, vocês já sabem, é pelo WhatsApp, vai lá nos grupos de vocês, nos amigos, aquele amigo bacana, aquele amigo bem engajado, e cada um passa a sua hashtag, tá bom? Andressa, #1 lasanha, Luciana, #2 panqueca, e Cláudia, #3 churrasco. Eu volto daqui a pouquinho. Votação, avisa aí também pro pessoal. Somente até as 14 horas. Deu 14 horas, eu vou encerrar a votação e logo na sequência venho com o nosso resultado. 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Agora 1:20.

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1: Agora no Rio, 1:30, continua a votação. E vai lá, escolhe seu prato preferido em #1 lasanha de frango, #2 panqueca ou #3 churrasco. Já tem aqui o nosso resultado, hein?

0: Agora no Rio, 1h34, intervalo comercial e a gente volta já.
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7: Olá, a paz a todos. Muitas pessoas conhecem José como governador, mas José não acordou governador. Antes do palácio houve um processo, antes da autoridade houve um serviço, antes do reconhecimento houve o anonimato, antes da honra houve a acusação, antes da liberdade houve a prisão. Não queira apenas a túnica de governador, sem compreender o caminho do sonhador. O palácio apresentou José ao mundo, mas foi o processo que revelou quem José realmente era. Talvez ninguém esteja reconhecendo aquilo que Deus está formando dentro de você. Mas te digo uma coisa, permaneça fiel. O lugar onde você está não é o fim da história. Deus está preparando você para chegar inteiro ao lugar que ele prometeu. Porque a túnica interna pode ser aquilo que Deus está guardando para você. Deixa a externa levarem. A interna está guardada. Tem José na casa.
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10: Ó, daqui a pouquinho eu vou encerrar aqui a nossa votação, hein? Então corre lá que ainda dá tempo. Momento gourmet final de hoje valendo uma air fryer. Hashtag 1, lasanha de frango. Hashtag 2, panqueca de carne. Hashtag 3, churrasco. Você, é você que tá aí, só pegar o WhatsApp, colocar um desses números, 1, 2 ou 3, e você pode aí tá abençoando a vida de uma das nossas finalistas de hoje. Você percebeu, prestou atenção que a sua atitude pode mudar a vida de uma delas? 1:40.

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0: 93, a rádio que conquistou nossos corações. E pra você que tá conectado com a gente, segue a votação. Falta 5 minutinhos, hein? Pra eu encerrar aqui, 1h56. E lembrando, hein? Hashtag 1, lasanha de frango, Andresa, de São Gonçalo. Hashtag 2, panqueca de carne, Luciana, Itaboraí. E hashtag 3, churrasco, Cláudia, de Petrópolis. Ah, não tem nada trocado, não. Essas aqui são as opções. 1h56, falta 4 minutinhos para encerrar a votação, hein? Tem alô chegando aqui, deixa eu ver quem tá participando com a gente, tá interagindo. Deixa eu ver aqui. Pronto, fala comigo.
1: 93, a rádio conquistou meu coração. Boa tarde, domingo show. Tô ligadinho aqui em Salvador, Bahia. Ligado nessa sintonia maravilhosa. Queria mandar um alô, um abraço pra minha esposa Fabiana e pra todos os ouvintes aí, a equipe da 93 FM. Abraço!
0: Opa, baiano, Deus abençoe você. Tá comendo uma muqueca de sururu, hein? Eu sei, menino. Meu sogro é baiano. Tô ligada nas coisas. Beijo pra vocês aí. Ele aqui no Rio de Janeiro morava lá em Campo Grande. Tá 10 anos lá em Salvador. Beijo pra você e beijo pra toda a família.
2: Boa tarde, 93 FM. Aqui quem vai falar o Diabo, né, Ricardo? Cláudia Matos. Manda um alô aí pra Obreira Dayana, né? Estamos aqui ouvindo a melhor. E fazendo aqui um almoço de domingo, glórias a Deus, e mais tarde cultuar o nosso Senhor.
0: Ih, gostei, hein? Tá fazendo almoço pra esposa, isso aí.
3: Claudinha, boa tarde. Aqui quem fala é Alverinda, moradora de Mesquita, sou membro da Assembleia de Deus de Fábrica de Pólvora. Eu quero mandar um grande abraço para toda a membresia da igreja e pro pastor Paulo.
0: Tá certo.
4: Bom dia, Cláudia Matos. Aqui é Renato Azevedo, da comunidade do Turano.
0: Fala,
4: aqui
0: Renato.
4: No Rio Comprido, pertinho de vocês. Passando aqui para desejar uma tarde abençoada para todos os amigos e ouvintes da 93 FM. E dizer que a 93 FM, a rádio, conquistou meu coração. Quero acompanhar os brindes. Abraço.
0: Abraço, querido. Conquistou todos os nossos, né? 1h57.

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Agora no Rio são 2:10. Olha, estamos computando os votos e o esperado, né? Recorde de votação, isso mesmo. Então, meninas, fiquem atentas aí. A gente já vai entrar em contato com a nossa vencedora, mas a nossa equipe está fazendo aqui, né? Uma triagem bem, bem criteriosa. Estamos pegando todos os votos. Encerramos os votos, a votação, às 14 horas. Então, já pode falar para os seus contatos, não precisam mais mandar os votos, até porque só vamos contabilizar os votos que chegaram até as 14 horas, tá bom? E dentro de instantes a gente vai conhecer a nossa ganhadora de hoje.

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1: FM, a rádio que conquistou nossos corações. Aí na sequência você conferindo Nívia Soares, Maravilhado ao Vivo, Anderson Freire, Sara Farias, Rose Nascimento e muito mais. E agora, depois de encerradas as votações, computados os votos, a gente chega ao resultado do nosso Momento Gourmet. E hoje, como eu falei, previsto, né, gente? Recorde de votação. E olha, misericórdia, ficou pau a pau duas aqui. Assim, do ladinho uma da outra. Diferença muito pouca, mas já chegamos aqui aos votos finais e vou ligar agora para nossa ganhadora de hoje. E aí, gente, você, o que você acha que deu hoje? Será que deu lasanha? Será que deu panqueca? Ou foi no churrasco que o pessoal decidiu ir, hein? Vamos ligar? 9...

Tô ligando. Tenho certeza que elas estão nervosas.

0: Parabéns, Luciana Oliveira. Uhul! E aí, Lu, tá feliz?
1: Muito, muita coisa.
0: Luciana Oliveira, de Itaboraí, parabéns, Lu. Faturou air fryer, menina. Parabéns. Você é de qual igreja mesmo?
1: Na Assembleia de Deus, Ministério Emanuel, do pastor Antônio Moreira.
0: Manda um abraço pra ele. Já vai chegar hoje na igreja contando testemunho, né?
1: Não é?
0: Olha, aproveita, agora é você. Capricha, oferece, agradece. A palavra tá com você, minha linda.
1: Gente, muito obrigado por ter votado em mim. Ontem eu fiz 17 anos de casado, já ganhei um presentão. Meu esposo falou, se você não ganhar, eu compro pra você.
0: Ai, que legal, quantos anos?
1: 17 anos.
0: Ih, que bacana. Qual o nome do maridão?
1: Leandro. Hoje não foi ele que fez, né? Mas hoje foi eu.
0: Aí, Leandro, os ouvintes te deram uma moral, hein? Deram, porque foi a votação, né? Os amigos, os ouvintes escolheram aí o prato, a panqueca, né? De carne moída. Já não precisa gastar air fryer, mas aproveita, já leva essa mulher pra jantar fora. Dá uma moral pra ela, meu amigo.
2: E ela veio ontem, glória a Deus por isso.
0: Ah, é? Já foi? Levou ontem?
2: Positivo.
0: Ah, mas dá mais presente. Vai me dizer que ela não merece. Dá mais.
2: Merece, merece sim.
0: Parabéns pra vocês dois. Você que também ajuda aí na cozinha. Capricha aí, quer mandar beijo pra mais alguém?
1: Quero mandar para minhas filhas e todos que votaram em mim.
0: Tá bom, então. Olha, Lu, parabéns. Luciana Oliveira de Itaboraí faturou a final do mês de setembro mais uma airfryer, promoção exclusiva da 93 FM, parceria com a Maricota Confeitaria e Café, a melhor confeitaria do mundo, gente. Lá é bom demais. Ô, Lu, aguenta. Oi. Aí, não desliga, eu vou falar com você fora do ar, tá? Pitica vai entrar
1: eu
0: em contato.
1: Eu fui na Maricota
0: com...
1: também.
0: Oi?
1: Eu fui na Maricota, eu e minha filha, meu esposo não quis
0: vir,
1: mas eu fui.
0: Ih, tirou onda e gostou? Não é, tu, não é maravilhoso como eu falo?
1: Sim, maravilhoso.
0: Ai, que
1: lugar
0: bom.
1: Lugar muito aconchegante, muito bom, bom atendimento.
0: Você foi qual unidade?
1: Na Tijuca.
0: Na Tijuca, não, ali é muito bacana, ali é a unidade recém-inaugurada. Vou falar pra Flavinha, que é a dona da Maricota, ela vai ficar muito feliz, tá bom?
1: Tá bom.
0: Beijo pra você, meu amor, e mais uma vez, parabéns!
1: Obrigado.
0: Desliga não, tá? Tá aí mais uma final do nosso Momento Gourmet. Ai, gente, fico super feliz. Eita, Glória! E você? Quer participar? Então, no próximo domingo, vem, participa com a gente. Ia mandar um beijo aqui pra Andresa Souza, né, lá de São Gonçalo, pra Claudinha, minha xará de Petrópolis. Meninas, não foi dessa vez, mas obrigada pela participação de vocês duas, tá bom? E a gente segue com o nosso Domingo Show, tocando sempre o melhor pra você. Ó, intervalo e eu volto já já.
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19: Marcos 8:34. E chamando a si a multidão com seus discípulos, disse-lhes: se alguém quiser vir após mim, negue-se a si mesmo e tome a sua cruz e siga-me, porque qualquer que quiser salvar a sua vida, perdê-la-á. Mas qualquer que perder a sua vida por amor de mim e do Evangelho, esse a salvará. Perder a vida pelo Evangelho é colocar a vida sua na vida dos outros. É sair do seu conforto para ir até o local mais assolado pela escassez, pela falta d'água, talvez pela falta de amor. Perder a sua vida significa: minha vida não tem valor, não tem sentido, se a vida do outro não faz sentido. Jesus deixou essa dimensão que a nossa vida só é vida de amor quando é amor para o próximo. Um minuto da palavra pode salvar a sua

0: Que sequência linda, hein? Felipe Rodrigues, Melhor Lugar. Aqui, ó. Na rádio que conquistou seu coração. Teve também William Nascimento, Samuel Messias e muito mais. Chegando os últimos oferecimentos do nosso domingo show. Quem tá por aqui é a Tatiele de São Gonçalo, ali da Covanca. Beijo. Elaine de Guaratiba também tá ligada na 93. O Jorge Dias, do bairro Vila Laje, em São Gonçalo, oferecendo o próximo voo para sua esposa Janice, os filhos Thiago e Douglas e todos ligados na 93. Valeu, Jorge!
1: Sim, boa tarde, família 93. Mariana, de novo com você. Desejo um domingo abençoado para todos.
0: Ih, peraí. Fala de novo.
2: Boa tarde, Claudinha. Boa tarde, família 93. Mariana, de novo com você.
0: Oi, Mariana.
2: Desejo um domingo abençoado para todos, oferecendo o próximo voo para todos os membros da Igreja Batista. Nova Batista em Belford Roxo, que hoje completa mais um ano de primavera. Parabéns a todos os membros. Fiquem na paz, Claudinha.
0: Valeu, meu amor. Beijo pra você também.
3: Boa tarde, nossa amada Claudinha Matos. Tenha um domingo abençoado, iluminado, nosso Pai Celestial. Aqui é a Sueli Valéria de Duque, que é cheia da Igreja Átimo. Eu quero oferecer a próxima música pra toda a minha igreja e pro meu esposo Val. Claudinha, hoje o cardápio de hoje é panqueca de frango e carne moída, com feijãozinho fresquinho. Beijo.
0: Beijo, meu amor. Que Deus abençoe você. Hoje nossa ganhadora foi panqueca também, só que de carne moída. Beijo pra você.
4: E Claudinha, Vanessa de Rocha Miranda.
0: Oi, Vanessa.
4: Sempre ligadinho em vocês. Amor 93.
0: Ô, meu amor, beijo. Deus abençoe.
5: Senhor, Claudinha, aqui é a Sandra Augusta, Igreja Internacional da Graça de
0: Fala,
5: Deus.
0: Fala, Sandra.
5: Deixando aqui meu abraço. O próximo eu vou oferecer a todos que estão ouvindo e principalmente aos meus familiares. Amo vocês, 93.
0: Valeu, beijo pra você também.
6: Boa tarde, Claudinha.
0: Aqui
6: é Cristina de Niterói. Domingo abençoado pra você e todos os ouvintes, pra minha família abençoada. Claudinha, a programação tá ótima. Tchau.
0: Tchau, meu
6: ligada.
0: Amor. Deus abençoe.
7: Olá, boa tarde. Aqui é o Edson Ferreira de Manaus, Amazonas. Estou ligado no Domingo Show, esse melhor programa no domingão que tem hoje. Aqui é a minha família, a minha mulher Isabel Gomes, Sofia Emanuele, Enzo Emanuel e Abner Rafael, viu? Manda um alô pra nós aqui em Manaus. Todo mundo ligado no programa, viu? Que é 100%. A 93 conquistou meu coração.
0: E que legal. Um beijo, querido, pra você e todo o povo de Manaus. Deus abençoe. Obrigado aí pelo carinho de sempre, tá?
8: Um beijo pra você.
9: Boa tarde, Rádio 93. Eu voto na hashtag 1, lasanha de frango. Oh, como eu amo lasanha. Oh. A paz do Senhor, Claudinha.
0: A paz, querida. Nós computamos esse voto aí. Ela esqueceu só de colocar o nome. Por isso que a gente sempre pede, né, gente? Manda por escrito. Áudio não, porque nesse momento a gente só computa. Mas como a gente achou que era louvo, era oferecimento, computamos mesmo assim.
7: Olá,
0: mas
7: mãe.
0: Ganhou, acabou ganhando aí a panqueca, né? Claudinha, tô ligada no Domingo Show. Quero participar aí da programação. Alice de Agostinho Porto. Beijo pra você, Alice.
10: Boa tarde, Claudinha Matos. Aqui é o Natal de Aos. A 93 conquistou nosso coração. Vocês são o nosso combustível.
0: Amém.
10: A 93 é 10. Um grande beijo, Claudinha. Natal aqui de Aos.
0: Valeu, Natal. Beijo enorme pra você. Lucas Magude, ali da Penha Circular, mandando alô pra sua família, os alunos e a equipe do Instituto Flávia Alessandra, ali na Vila Cruzeiro, e todos da comunidade evangélica Marca de Cristo na Penha. Eu tive com o Lucas esse final de semana, teve um evento ali, né? Foi uma cruzada evangelística, Profetiza Penha, né? Pastor, uma palavra tremenda do pastor Silas Malafaia. No louvor, Thales Roberto, e foi incrível. Carinho, gente, a energia desse povo lindo da Vila Cruzeiro. Um beijo pra vocês, hein? Amo vocês.
11: Boa tarde, Claudinha. Tudo bem por aí?
0: Tudo.
11: Aqui tá. Me chamo Valdete Duarte.
0: Fala, Valdete.
11: Moro aqui no bairro Três Marias. Manda alô aí pra mim.
0: Mando. Alô, Três Marias. Um beijo enorme. E o Heron de Arraial do Cabo, também ligado na 93 FM. Olha, resultado de promoção que está conectado com a 93, quem se deu super bem, faturando aí o liquidificador e também camisa e copo da 93, foi a Selma. Atenção, Selma, ligada aí com a gente. Selma de Santa Cruz, parabéns, faturou aí super prêmio da 93 FM. E a nossa Efraia, né, saindo aqui pela votação, saiu para nossa querida ouvinte, a Luciana Oliveira de Itaboraí. Beijo para todo mundo conectado na 93. Um ótimo domingo. Boa semana, né? Amanhã começa tudo de novo, mas creia. As misericórdias do Senhor são as causas de não sermos consumidos. Abre o seu coração, confia no Senhor, o mais Ele vai fazer. Descansa sempre nele. Beijo!
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13: Graça e paz, eleitos do Senhor Jesus. Talvez depois de uma semana inteira, nesse domingo, você tenha perguntas, tenha questionamentos. Tiago diz: não se engane, toda boa dádiva e todo dom perfeito vem do alto, descendo do Pai das Luzes, em quem não há sombra ou variação de mudança. Então pense, Deus não é o autor do mal, Deus é a fonte de todo o bem. Se a sua semana teve dor, Ele esteve trabalhando através dela. Se teve bênção, Ele é a origem dessa bênção. E Ele é o Pai que não muda, é um Pai que se pode confiar hoje, amanhã e sempre. Então, amado, neste domingo, agradeça a Deus. Tudo que é bom na sua vida veio das mãos do Pai. Toda boa dádiva, o perdão, a força para recomeçar, o ar que você respira. Você não caminha sozinho. Ouça, ovelhinha, se Deus é o Pai das luzes, você jamais vai caminhar na escuridão. Confie nele.
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1: Com muita alegria e na sua companhia. Boa tarde, boa tarde, boa tarde, família 93. Tudo bom? Tudo certinho aí, tudo certinho, tudo na bênção. Hoje é domingão, né? Dia 27 de setembro, ano 2026. E a partir de agora, estamos juntos e misturados, hein? Tudo certo? Como é que está sendo o seu domingão? Como está sendo esse domingo maravilhoso, abençoado aí na presença maravilhosa do nosso Deus? Fala pra gente, como é que tá esse domingo? É, esse domingo que o Senhor Deus nos concedeu. E vamos juntos a partir de agora, você sabe, né? Por aqui, as melhores do Acústico 93, as melhores canções em um só programa, as melhores do Acústico em um só programa. E é claro, sempre contando com a sua participação, a sua audiência maravilhosa, você aqui com a gente. Isso é bom, que companhia boa essa sua, tá? Você pode mandar o seu alô pelo nosso WhatsApp, pelo 968038319, mandar aquele alô bonito, né, para quem você ama, para quem você gosta de verdade. Você que está em casa, você que está no seu local de trabalho, se preparando daqui a pouco aí para ir para a igreja, tomando aquele café, né, dando aquela forrada no estômago, que já bateu, né, 4 horas e 8 minutos, já bateu aquela fome, é hora daquele cafezinho com aquele bolo, meu Deus do céu, aquele bolo de milho, de fubá. Mata aqui. Bom demais. Ó, é o seguinte, a partir de agora a gente toca o melhor do louvor e da adoração aqui na 93 FM, que é a rádio que conquistou meu coração. Eu começo muito bem com Paulo Neto e Franciele Santos, Não Temas, 4 e 8. Ótima tarde aí pra você. A gente...

0: Muito bem, tá aí Azaf Borba, Jesus em tua presença, ao vivo ainda Marquinhos Gomes, Quando Eu Chorar, pra você ligado aqui na melhor. 93. Olha que bom estar na sua companhia, hein? Nessa tarde abençoada, olha, mandando um abraço aí pra você que está ligado com a gente em Niterói, o pessoal de Caraí, aquele abraço aí, o pessoal do centro aí de Niterói, Charitas, né? Graguatá, abraço aí pro pessoal de Boa Viagem também, ligados aqui com a gente, Santa Rosa, pessoal de São Francisco, aí um abraço, tá? Obrigado aí pelo carinho, por vocês estarem aqui com a gente, pessoal que está ligado em São Gonçalo, obrigado, pessoal do Fonseca, Barreto, pode mandar o seu alô aí, tá? 968038319, pessoal que tá aí em São Gonçalo, pessoal do Jardim Catarina, Rio Bonito, e maravilha, povo maravilhoso ligado aqui com a gente, na melhor, participando, mandando aquele alô super especial.
1: Olá, meu querido Marcelo Machado, boa tarde, tudo bem? Sou a Márcia Cristina de Araruama, aqui ligadinha na melhor, da que conquistou meu coração, nosso coração. Passando aqui, Marcelo, para te desejar uma ótima tarde a todos os ouvintes e a todos da minha igreja, Assembleia de Deus do Bairro Japão, em Araruama, domingo, e daqui a pouco vamos para a casa do Senhor.
0: Maravilha, Márcia, aquele abraço aí pra você, obrigado pelo carinho, pela audiência, hein?
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0: Aí a gente segue agora com essa linda canção pra você ligado aqui com a gente. A gente segue, aliás, com Marquinhos Gomes, Quando Eu Chorar. Agora sim. Primeiro tocamos Paulo Neto e Franciele Santos, Não Temas, ao vivo.

0: o Jairo Bonfim na programação da 93 FM. Ele vem ainda, Midian Lima, simplesmente sobrenatural. E abrimos com Marquinhos Gomes, Quando Eu Chorar, ao vivo. 93. Pra você ligado aqui na melhor, uma boa tarde, você que sintonizou agora, você que me dá essa carona aí no seu automóvel. Muito obrigado aí, tá? Que Deus abençoe grandemente a sua vida. Pra você que também já está sintonizado com a gente pelo rádio. 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Ah, e você ainda pode também participar pelo chat, né? Tem um chat aí pra você mandar alô, tem um chat pra você participar. Fica à vontade pra você ligado aqui na melhor. 93. A hora certa agora, 4:33.
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Muito bem, minha gente, tá aí, esse foi o William Nascimento, Tempo ao Vivo, ainda Lia Mendonça e Maria Marçal, Covardia, pra você ligado aqui na Melhor 6 e, aliás, 4h49, 6, ó. Olha, mandando aquele abraço aí pra você que está participando, aliás, quero mandar um abraço pra uma galera aí, super legal, que tem acontecido muito nesses dias aí, tem aparecido, pelo menos eu tenho visto aqui, e a minha esposa tem participado, essa turma aí que participa de maratonas, tem acontecido muitos eventos aí de corrida, de vários KMs, né? 5, 10, enfim, e o pessoal que participa, cuidando da saúde, e sempre tem uma causa muito importante, muito legal. Então que Deus abençoe cada um de vocês aí, tá bom? Pessoal aí que participa de maratona, pessoal que dá aquela corrida, ainda que eu tô assim, ainda no nível caminhada de forma esporádica, né? De vez em quando, aí caminho 3 vezes, 4 vezes na semana, tento melhorar isso aí, preciso, aliás, né? E um abraço aí pra você que participa de eventos, enfim, eu acho isso muito legal, parabéns a essa turma que cuida da saúde e quando chega no nível de corrida, eu acho tão legal, né? Ultrapassa os limites do corpo, o pessoal consegue correr 10 km, 20 km, 15 km, isso aí é muito legal. Então parabéns, eu sei que teve em Niterói.

0: daí acaba depois o Instagram acaba enviando pra gente. Então, aquele abraço aí pra você que participa, que caminha todas as manhãs, ou participa de maratonas ou não, mas sempre tá cuidando da saúde. Deus abençoe aí a sua vida. Parabéns, tá? Parabéns. Bom, gente, participando aqui pelo nosso WhatsApp, 968038319.
1: Paz do senhor Marcelo, eu liníssima, deixei oferecimento para toda a União Feminina, a ADL lá para a congregação, Rodana Marta, pastor Geil, amém.
0: Valeu, minha irmã, aquele abraço aí, Deus abençoe.
2: A paz do senhor MM.
0: Opa.
2: Aqui é a Luzia Lopes, da Primeira Igreja Batista Renovada em Guadalupe. Uma boa tarde. Aí, me arrumando para ir para intercessão, meu irmão. Vou orar por ti, aí, hein? Sim, hein? Beijo para todos, bom domingo.
0: Valeu, Luzia, da PIB Renovada em Guadalupe, da Primeira Igreja Batista Renovada em Guadalupe. Deus abençoe. Obrigado, querida, ora mesmo. Sempre carecemos das orações dos irmãos, isso é bom demais. Olha, abraços aí também para Ana de Tomazinho, ligada aqui com a gente. Boa tarde, povo de Deus, aqui é o presbítero Edmilson da Igreja Congregação Lírio dos Vales, da ADC, ADCG, acho que é Campo Grande, Assembleia de Deus de Campo Grande, de Augusto Vasconcelos, oferecendo os próximos hinos aí para a diaconisa Andréia, diaconisa Fabiola e o pastor Osiel Couto e para todos da Igreja Lírio dos Vales. Recado dado, meu irmão, valeu. Boa tarde, meu amigo, irmão Marcelo Machado, amigo da tarde, um abraço de domingo, nessa tarde de domingo, sempre aqui, meu irmão, na graça de Deus. Deus abençoe, tá? Olha, um abraço aí ao Marcos de Campo Grande, que Deus abençoe, meu irmão. Um ótimo domingo aí pra você ligado aqui com a gente também, na melhor.
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0: A gente segue com Sara Farias.

0: Esse foi Thiago Maqui, Ninguém Explica Deus. Ainda ouvimos também Sara Farias, Jeová Jiré ao vivo. Pra você ligado aqui na melhor, mandando um abraço aí, ó. Boa tarde, MM. Hoje é nível da minha irmã Denise Santos Ferreira, manda um alô aí pra ela. Preço aí, o próximo louvor. Hoje também tem culto das mulheres virtuosas na Igreja Apostólica Refúgio de Cristo de Cosmos. Um abraço aí, Luzia Ferreira, moradora de Cosmos. Parabéns aí a nossa querida Denise Santos, que está comemorando mais um ano de vida hoje. Deus abençoe, tá? Um abraço aí também para a diaconisa Cláudia, ouvinte de sempre ligada aqui com a gente, né? Ela é de Duque de Caxias, está ligadíssima na melhor, na 93 FM. Que bom esse domingo abençoado, aliás. Último domingo do mês de setembro, né, gente? Passou muito rápido. E como choveu esse mês de domingo, hein? Meu Deus do céu. Bom, é o seguinte, Top Acústico vai ficando por aqui, voltando no próximo domingo às 16h, tá? Mas não sai daí não, que daqui a pouquinho, logo após os comerciais, tem som da adoração. Gente, a cada louvor maravilhoso que chega a arder na alma de tanto amor a Deus que a gente sente a presença do Senhor. Então, fica com a gente, já já tem muito mais pra você ligado aqui na melhor.
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0: A hora certa agora, 5:02.
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17: Olá, povo de Deus, ouvinte amado e querido. Gente, boa demais. De domingo a sexta-feira conosco, nesse melhor horário, tá melhor. Você já percebeu que tá todo mundo dizendo? Rádio 93, a rádio que conquistou o meu coração. Que alegria, hoje é domingo, dia do Senhor, porque domingo sem culto é semana sem graça. Ah, que a sua semana seja uma semana muito abençoada. Começa hoje, hoje é o primeiro dia, hoje é dia de congratular, de se alegrar, de celebrar, de orar, de glorificar, de louvar. Mas você já fez isso hoje? Ah, se não fez, ainda dá tempo. Comece hoje a viver um novo tempo. Comece hoje a profetizar coisas novas. Para de viver mesmice. Para de viver todo dia a mesma coisa e concordar e aceitar qualquer coisa. Não, não, não. Deus te chamou para você vencer. E lembre-se, a nossa missão é gerar vencedores.
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0: Alô, alô, Rio de Janeiro. Muito boa tarde, boa tarde. Está começando agora o programa que toca ao céu e conecta você com a presença de Deus.

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1: Então tá, minha gente, a partir de agora, claro, na sua companhia, essa companhia super agradável, vamos juntos nesse momento especial de adoração, de sentir a graça e a presença de Deus com lindos louvores, né? Que vão fazer a gente estar presente, mais perto de Deus. Então aproveite essa oportunidade para adorar a Deus, quem sabe nesse momento em que, eu não sei, de repente a situação, o momento em que você está passando, mas quando a gente louva a Deus, quando a gente glorifica, quando a gente adora ao Senhor, a gente sente aquela presença e de repente é uma experiência nova com Deus, é nova visão que Deus nos dá, Deus amplia a nossa visão, enfim, coisas maravilhosas acontecem, Deus está entronizado no meio dos louvores, então aproveite a oportunidade agora de estar aqui com a gente, tá? Vamos juntos, até às 7 da noite, por aqui com o melhor do louvor, adoração, agora 5 horas e 8 minutos. 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Então aproveite, se você quer concorrer, entre em contato aí pelo nosso WhatsApp, manda o seu alô, 968038319, 968038319, muito obrigado você que nos dá também essa moral aí no nosso Instagram, nas nossas redes sociais, que maravilha, tá? Um grande abraço para você que também está com a gente aqui pelo nosso aplicativo da 93FM, Rádio 93FM Oficial, que bom, vamos juntos então, gente.

0: Esse é o Ministério Cristo Vivo, teu reino. Ainda abrimos com Aline Barros ao erguermos as mãos para você ligado aqui na melhor. 93. 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Então aproveite aí, quer participar? Faça como aqui os nossos irmãos que já estão participando aqui, os nossos ouvintes participando e mandando alô, fala aí.
1: Paz, Marcelo, aqui é a Diaconisa Maria Soares, da Igreja Assembleia de Deus de Cândido de Vipas, Parque Comercial. Estou aqui ligadinho no aplicativo, na melhor, ouvindo, né? O procedimento vai para você, todos os locutores e todo o nosso ministério. Um abraço.
0: Amém, Diaconisa. Um abraço, tá? Deus abençoe. Um abraço aí para todos. Tá ouvindo pelo aplicativo. Ó, pelo aplicativo aqui, participando também do nosso chat, o pastor Marcos Trindade, de Agostinho Porto, de São João de Meriti. Tá mandando um forte abraço aí para mim. Obrigado, meu irmão. E para todos os membros do Ministério Profético Famílias em Cristo. Valeu pelo aplicativo da 93 FM. Mais gente participando aqui, mandando alô.
2: Boa tarde, Marcelo Machado.
0: Opa, boa tarde.
2: Tudo bem? Aqui é o Diácono Iago de Nilópolis. Uhum. Sigo ligadinho aqui na Rádio 93 na tarde desse domingo. E quero participar desse sorteio aí da Pipocas Maná. Deus abençoe, meu irmão.
0: Já está concorrendo, abençoado. Valeu, um abração aí para você e toda a sua família e todos ligados aí em Nilópolis.
3: Boa tarde, Marcelo. Você é meu, Marcelo. Ofereço o próximo louvor para Bibi Jardim Palmares. Que paciência, Marcelo. Quero ganhar esse prêmio aí, Marcelo. Fique na paz, meu querido.
0: Um abraço, Sérgio, da PIB Jardim Palmares, ligados aqui com a gente. Deus abençoe agora 5:23 para você ligado aqui na melhor, na rádio que conquistou meu coração. Domingo abençoado aí para você, tá? Obrigado pelo carinho. Vamos juntos em adoração ao Senhor.

0: Aí para você então, Pastor Lucas, Jatos 2, Worship, vou deixar na cruz e depois da cruz para você ligado aqui na melhor.
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0: Agora 5:33.
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0: Essa linda canção com Juliane Souza, lindo momento ao vivo. Ainda Pastor Lucas e Atos 2, Worship, vou deixar a cruz para você ligado. Aliás, Comunidade Evangélica Internacional da Zona Sul, marca de Cristo, para você ligado aqui na melhor. 93. Aliás, a música do Pastor Lucas também é linda, né? Essa a gente ouviu no outro bloco. Bom, deixa eu mandar abraços aqui participando pelo nosso WhatsApp nesse domingo maravilhoso. Para você que está aí no seu local de trabalho, Deus abençoe, tá? Bom trabalho para você ao som da 93 FM. Que Deus abençoe grandemente aí a sua vida. E um abraço para você que tá ligado aí com a gente. Pessoal que está ligado em Bangu, Realengo, Padre Miguel. Pessoal que tá ligado em Magalhães Bastos. Um abraço aí, tá? Deus abençoe. Pessoal da Barra da Tijuca, Recreio. Ó, um abraço aí para você que está também ligado em Vargem Grande, Vargem Pequena. Pessoal do Terreirão aí no Recreio. Um abraço aí para todos do Recreio, né? Deus abençoe, obrigado pelo carinho. Motoristas de aplicativo, abração aí pra vocês, tá? Deus abençoe grandemente a vida de cada um de vocês. Obrigado pelo carinho e pela audiência. Participando aqui, mandando alô, deixa eu registrar, né?
1: Boa tarde, Marcelo Machado, quem fala aqui é Denise Maria, senador Camará. Tô passando aqui pra te desejar um domingo abençoado, tá? Quero participar do sorteio, quero ganhar também pra Camará, hein? Porque na paz de Deus abençoe.
0: Tá concorrendo aí, minha irmã, Deise de Senador Camará.
2: Boa tarde, Marcelo Machado. Aqui é Renata Azevedo, da comunidade do Turano, aqui no Rio Comprido. Passando aqui para desejar um final de tarde abençoado para todos os amigos e ouvintes da 93 FM e dizer que a 93 FM, a rádio, conquistou meu coração. Eu quero ganhar pipoca aí. Abraço.
0: Valeu, meu irmão. Tá concorrendo. Valeu, Renato. Abraço aí para todos da comunidade do Turano.
3: Boa tarde, Marcelo Machado. Aqui é Elizabeth de Campo Grande. Gostaria de ganhar esse balde com refrigerante para ir para o cinema.
0: Ah.
3: Eu sou ouvinte, meu rádio não desliga, fica direto, só escutando a 93, a cidade do povo de Deus.
0: É a rádio do povo de Deus, né? Ó, um abraço, viu, Elizabeth? 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

0: Vai mandando aí seu alô, 968038319, 968038319. Agora 5:51.
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Pode confiar, Gisele Nascimento. Ainda ouvimos Marine Freeze em Gratidão ao vivo para você ligado aqui na melhor, na rádio que conquistou meu coração. 93. Olha, eu quero mandar um abraço aí para você que está ligado aqui com a gente, pessoal da Zona Sul, né? O pessoal que está ligado aí com a gente em Copacabana, pessoal do Flamengo, aliás, mandando um abraço aqui para minha querida tia Ana, tá ligada com a gente. Ela mora no Flamengo. Tia, beijo nesse coração lindo, tá? Um abraço aí, pessoal da Rocinha, São Gonçalo, aliás, São Conrado, São Gonçalo é outra área, né? Abraço aí pra turma que tá ligada com a gente no Vidigal. Valeu, Deus abençoe. Abraço aí pro pessoal da Glória também, né? Do Catete, Botafogo,

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0: 6 e 6.
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0: Que amor é esse? Linda demais essa canção, hein, gente? Lumelpídio. Ainda ouvimos Fabiana Sinfrônio, Abraça-me. E abrimos a sequência com Eliseu Alves e André Aquino, Sou Casa pra você, ligado aqui na Melhor, na rádio que conquistou meu coração. 93. Olha, mandando abraços aí pra você que está trabalhando no comércio, o pessoal que está se preparando aí, que trabalha com delivery, né? E preparando, e finalzão de semana é sempre aquele caldo, né? Engorda mais um pouquinho, um cascalho, os pedidos aumentam, aquela coisa toda, e a galera aproveita pra fazer aqueles pedidos, deixar tudo preparadinho, mas você tá aí trabalhando, já preparando tudo pra receber os pedidos ao som da 93 FM, que seja hoje um dia abençoado aí pra você, tá bom? Deus abençoe aí o seu negócio. É isso, minha gente, vamos trabalhando. E aí é aquele jeitinho que a gente dá sempre, né? De poder garantir o cascalho aí, o pão nosso de cada dia. Pra você que por algum motivo não vai poder ir para a igreja hoje, mas tá aqui com a gente, Deus abençoe. Lembrando que 19 horas teremos Recordações 93. Outra coisa, é você que está participando aqui com a gente, se você já teve um louvor, sabe aquele louvor que de repente você começou a adorar, você estava vivenciando um momento difícil na sua vida, e de repente você ouviu aquele louvor, começou a adorar junto e sentiu a presença de Deus, teve uma experiência com Deus e Deus te deu aí uma visão, mudou essa história, né? Você sentiu aquele alívio através desse louvor, você sentiu aí a presença de Deus, teve essa experiência maravilhosa com Deus enquanto adorava e Deus garantiu a vitória e foi bênção completa. Pois é, você pode participar com a gente aqui na última da hora. Então, se você teve uma experiência com Deus através de um louvor, faz o seguinte, manda um áudio de 30 segundos aqui para o nosso WhatsApp pelo 96803-8319, 96803-8319, e conta pra gente, compartilha com a gente essa maravilhosa experiência que você teve, e aí a gente vai colocar aqui, muitas pessoas mandam, a gente seleciona um aqui e coloca, tendo o louvor que você teve, essa experiência, a gente vai colar junto aí esse louvor através dessa maravilhosa experiência que você teve. Um áudio de 30 segundos no máximo, tá bom? Combinado assim, então eu estou aguardando aí, aguardando o seu áudio com essa experiência maravilhosa. 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E aí, é claro, você está concorrendo aqui com a gente.
1: Boa tarde, Marcelo Machado, Sassana de Mesquita. Quero ver se eu passo um toda a minha família e vocês aí da rádio, tá bom? Um bom final de semana pra nós, tá bom? Boa tarde aí, Marcelo Machado. Um abraço.
0: Marcelo. Valeu, Sandra. Abração aí pra todos de Mesquita.
2: Boa tarde, Marcelo. O que que fala é Nilza de Bom Sucesso? Da Igreja, Ministério, Assembleia de Deus, Deus proverá. A paz do Senhor, Marcelo. Estamos ligadinhos na 93. Ô, glória.
0: Amém, meu irmão. Um grande abraço. Deus abençoe.
3: Oi, Marcelo Machado. Aqui é Eliane da Tijuca. Quero mandar um alô para todos vocês. Para o nosso pastor Pedro Paulo, que hoje ele está trabalhando, mas glória a Deus. A nossa Nilza, a decana Nilza, vai ficar no lugar dele, levando a palavra para os nossos corações. Um abraço para vocês e a todos os nossos irmãos da Nova Vida do Borel. Glória a Deus.
0: Ô Eliane, um abração aí pra você, tá? Deus abençoe grandemente aí a todos. Um abraço!

0: são mais escravos. Coral Rema Singers, pra você ligado aqui na melhor, ainda ouvimos Igreja Nova Vida de Alcântara, geração de adoradores.
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0: A hora certa agora, 6:34.
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0: Essa linda canção foi com Anderson Freire e Natália Braga. Ele não divide a glória. A ele a glória ao vivo pra você ligado aqui na melhor. Pra você participando pelo nosso WhatsApp, pelo 968038319. A Sueli de Venda Velha tá ligada aqui com a gente. Ela é de São João de Meriti, da Igreja Apostólica Gratidão. Quer oferecer o próximo louvor a todos os casais do ministério que compareceram ontem no encontro de casais. Deus abençoe. Um abraço, tá? Um abraço a todos os casais aí também. Ah, Marcelo, boa tarde, manda um alô para os meus netinhos Miguel e Samuel de Rosângela Vale de Cosmos, tá ligado aqui com a gente. Valeu, Rosângela, abraço aí pra todos de Cosmos. Ah, o José Romanelli de São João de Meriti da Igreja Maranata também está ligado aqui com a gente. Valeu, José, um abraço aí pra todos de São João de Meriti e também da Igreja Maranata.
1: Boa tarde, Marcelo Machado, que é lá em Guaratiba. Aproveitar e deixar um abraço para todos os 93, no final de domingo, abençoado. A paz.
0: A paz, minha querida. Um abraço aí também. Deus abençoe. Elaine de Guaratiba, ligada aqui com a gente. Olha, Alice de Agostinho Porto também. Tá ligada aqui com a gente sempre, né? Alô, Alice, valeu! Abraços aí também pro Clemilson. De Petrópolis, dando boa noite aí, irmão Marcelo, estou ligado aqui na programação top, na padaria do Clemilson, na Som Nas Alturas, em Petrópolis, ligadíssimo com a gente, valeu Clemilson, aquele abração aí pra você, Deus te abençoe, meu irmão, um abraço aí a todos os funcionários dessa padaria abençoada, hein? Chegar em Petrópolis, já sei onde vou comer um pãozinho no capricho. É isso, minha gente. Agora 6h46.
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0: Essa canção linda demais, Rei do Meu Coração, Bill One Music, pra você ligado aqui na melhor.
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0: Bom, minha gente, a última da hora de hoje é com a nossa ouvinte, que eu vou chamar ela de ouvinte anônima. Ela não quis se identificar, tem seus motivos, mas ela deixou aqui uma experiência linda e maravilhosa. Eu gostaria que você ouvisse neste momento, e a música que ela teve essa experiência, o louvor, foi com a Josiane Vem Espírito. Mas vamos ouvir aqui então essa linda experiência com essa nossa querida ouvinte.
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2: Muito bem, minha gente. Linda canção, né? Josiane, vem espírito. A experiência da nossa ouvinte, anônima, né? Estava num momento difícil, tendo uma luta interna por conta do homossexualismo, e ouviu essa canção, teve uma experiência com Deus, né? Ela tinha a preocupação também da mãe, que sofria por conta disso, e Deus fez maravilha, foi essa experiência que ela teve. Deus abençoe, tá, minha irmã? Grande abraço aí a todos também que enviaram aqui pra gente os áudios, contando aí a experiência. Deus abençoe. No próximo domingo, manda de novo, quem sabe pode ser a sua experiência. A gente quer muito compartilhar essa experiência. Eu sei que Deus opera através desse momento da última da hora, tá? Mas agora, resultado de promoção. Quem participou aqui com a gente, aqui no Som da Adoração, pelo nosso WhatsApp, pelo 968038319, estava concorrendo a um vale, né? De um combo da Pipocas Maná, com um balde grande, mais duas bebidas para ser trocado em uma das unidades do Pipocas Maná, tá? 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Mas quem participou e faturou então esse combo foi a Nilza Lopes, de Bom Sucesso. Alô, Nilza, parabéns! Final de telefone 7899. Faturou então o combo da Pipocas Maná com um balde grande, mais duas bebidas, tá? Fica tranquila que amanhã a produção vai estar entrando em contato com você para alinhar tudo direitinho, para você receber o seu vale para esse combo da Pipocas Maná. Um grande abraço aí a todos, tá, gente? Som da Adoração vai ficando por aqui, volta no próximo domingo, às 5 da tarde, logo após Top Acústico 93, mas não sai daí não, porque logo depois dos comerciais estaremos viajando no tempo, aí com Recordações 93, tá? Já já estarei de volta.
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2: A hora certa agora, 7:03.
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0: nessa noite abençoada, revivendo momentos especiais, viajando no tempo com lindas canções, é o que vai acontecer a partir de agora aqui no Recordações 93. Uma boa noite para você que está em casa, está no seu local de trabalho, me dando essa carona super especial. Muito obrigado, tá? Por essa carona maravilhosa nesse caminhando aí para o finzão de domingo, né? Mas é claro, adorando a Deus, sentindo a graça e a presença do Senhor. E você aqui com a gente, que bom estar na sua companhia. Você que não pôde ir para a igreja, está em casa, Deus sabe o motivo, mas você está aqui com a gente e é bom demais ter a sua companhia. E a gente já começa revivendo agora às 7:09, abrindo com o projeto Vida Nova de Irajá. Glorifica!
1: Vamos dar um forte aplauso ao Senhor! Ele é digno!

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1: Muito bem, minha gente, tá aí pra você, Vozes, Corações Gratos, ainda ouvimos Edson e Thelma, Deus Vivo, e abrimos com o projeto Vida Nova de Irajá, Glorifica, ao vivo pra você ligado aqui na rádio que conquistou meu coração. Bom, mandando abraços aqui, tem participações pelo nosso WhatsApp, pelo 968038319. Pra você que está aqui com a gente, participando, mandando seu alô, tá aí trabalhando ao som da 93 FM. Obrigado aí pelo carinho, tá? Olha, o Paulo Martins de Niterói tá sempre ligado aqui com a gente. Obrigado, meu irmão. Um abraço aí pra você. Deus abençoe, tá? A Jaciane Rodrigues de Cascadura também, oferecendo o próximo louvor para todos da sua querida Igreja Nova Vida em Cascadura. Um abraço, querida. Deus abençoe. A Graciele Santana, ela é de Vila Nova, Nova Iguaçu, tá ligada aqui com a gente também. Obrigado, minha irmã. Deus abençoe também a sua vida aí. Todos, tá? De Nova Iguaçu, todos de Vila Nova. Um abraço aí também pra Valdete de Três Marias, também ligada aqui com a gente. O Haroldo Madeiro, de Senador Camará, Deus abençoe. Um abraço aí também para o Roberto Rosa, Deus abençoe, da Edvec do Recreio. Obrigado, meu irmão, um abração aí pra você, boa noite. Deus abençoe.
2: Meu amigo Marcelo Machado, boa noite, a Santa Paz do Senhor e Salvador Jesus Cristo, que é o João de Alma, meu irmão. Obrigado, não é melhor. Deus possa abençoar a tua vida, evidentemente, todos os ouvintes. Uma semana muito abençoada para todos nós, meu irmão. Manda um abração para todos os porteiros, pessoal do Complexo Alemão, ligadinho na melhor, essa rádio que conquistou meu coração, é a melhor.
1: Valeu, João, João de Aúma, ligado com a gente aqui no Recordações. E Glória, um abraço aí para todos os porteiros, tá? Deus abençoe essa turma aí maravilhosa que sempre nos presenteia com as suas audiências. Deus abençoe com sua audiência aí ligada aqui com a gente.
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1: Agora a gente segue com a comunidade de Nilópolis, descerá sobre ti, 7:22.

0: Recordando então com Thalita.
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0: Derrota não é coisa de cristão. Ainda ouvimos Comunidade de Nilópolis, Descerá sobre ti aqui na melhor.
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0: A hora certa agora 7:30.
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0: Da recordação, Cade Singers, Doração, ouvimos também Alex e Alex, Muda Minha Vida, na programação da melhor, no Recordações 93, aqui nessa noite abençoada de domingo. E é claro, você participando, mandando seu alô pelo nosso WhatsApp, pelo 968038319, mandando um abraço aqui pro Iago de Nilópolis, tá ligado com a gente, a Vilma, né, de Três Marias, um abraço aí, Deus abençoe todo esse povão maravilhoso de Três Marias. Natal de Austin, fala comigo.
1: Boa noite, Marcelo Machado, aqui é o Natal de Austin. A 93 conquistou nosso coração e você, locutores, também. Marcelo, eu gostaria de mandar um feliz aniversário para minha esposa Andréa, que ela completou mais uma primavera ontem. Manda um alô para ela aí, Marcelo. A minha esposa Andréa completou mais uma primavera ontem. Natal aqui de Austin.
0: Que maravilha, alô Andréa. Austin tá em festa, né, Andréa? Deus abençoe. Muita saúde, muita vida para você, tá? Felicidades aí, que as infinitas bênçãos do Senhor sejam sobremoda aí na sua vida, tá bom, querida? Abração, valeu, Natal.
2: Boa noite, Marcelo Machado, MM da 93, aqui é o Edson de Azevedo, mandou de Costa Barros. Marcelão, manda um alô aí pro meu amigo Alex, plantonista, ali do Laboratório Richer, no Recreio dos Bandeirantes. Manda um alô pra ele aí, Machado.
0: Agora, fala, Alex, abração pra você, bom plantão aí, meu irmão. Deus abençoe muitíssimo a sua vida. Valeu, Edson. Abração aí pra todos de Costa Barros. 7:46.
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0: tá aí pra você então, Marina de Oliveira, Onda de Amor, ainda Prisma, Asas da Alva. E assim a gente encerra o nosso encontro de hoje aqui no Recordações. 93. Gente, quero muito aqui agradecer a Deus por esta oportunidade, agradecer a você pelo seu carinho especial, desde Top Acústico, Som da Adoração, acompanhando a gente até agora, e continue com a gente, porque vem aí uma programação maravilhosa da Primeira Igreja Batista do Recreio. Oração, louvor, palavra, bênção de Deus para as nossas vidas, tá? E continue com a gente na programação da Melhor. Deus assim permitindo, estaremos de volta no próximo domingo a partir das 16h. Desejo a você uma semana abençoada. Lembrando que amanhã, aquela programação toda especial iniciando aqui na 93 FM para mais uma semana maravilhosa, abençoada, nesse finzinho de setembro. Márcia Cartier, às 6h, aí abrindo o Café com Crente, tá? E seguindo a programação normal, depois Roberto Vidal no Bom Dia 93, depois tem Debate 93 com JR Vargas, depois Gilberto Ribeiro e muito mais aí pra você. Gente, beijo no coração, Deus abençoe a todos, até semana que vem, Deus assim permitindo, tchau, tchau.
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pode sentar no seu lugar. Nós vamos refletir na palavra de Deus. Começamos pela manhã. Eu tenho feito isso algumas vezes, fiz semana passada, estou fazendo esse domingo, em que nós pegamos um tema único e trabalhamos o tema nos três cultos. E o tema de hoje é Casa de Glória. Eu quero fazer uma pergunta e começar com uma pergunta para você. A sua casa é uma casa de glória? Amém. Apesar de eu ter gostado de algumas pessoas terem respondido amém, amém não responde a pergunta. Nós temos que ter um entendimento claro do que é a glória de Deus. Há uma diferença do comportamento da glória de Deus no Antigo para o Novo Testamento. O apóstolo Paulo, na sua carta aos Coríntios, ele fala sobre a glória de Deus. Glória de Deus não é um assunto exclusivo de Moisés no Sinai, não é um assunto exclusivo de Isaías no templo. A glória de Deus é um assunto que perpassa a Escritura nos seus livros. E no Novo Testamento a glória de Deus se manifesta quando está presente o Espírito Santo. Você recebeu o Espírito Santo de Deus quando você se converteu, confessando seus pecados, recebendo Jesus como seu Salvador. A Bíblia diz que então o Espírito do Senhor nos batiza. O Espírito Santo do Senhor nos mergulha.

0: que nessa noite todos nós que estamos aqui, presencialmente ou pela internet, nós vamos desejar que a casa em que nós moramos seja uma casa de glória. Agora eu posso ouvir o seu amém? E essa glória não está nos tijolos, na argamassa, na pintura, no design, não. Essa glória está quando o Senhor toma conta da sua vida, o Espírito vai te enchendo, e essa glória vai atingindo aqueles que estão na sua casa, até que tudo isso transborde e atinja os seus vizinhos. É o princípio básico do enchimento. E nós vamos, como cristãos, transmitindo o bom perfume de Cristo. Nós vamos exalando esse perfume, nós vamos sendo luz na terra, nós vamos sendo sal. Mas, infelizmente, o fato de ser um cristão, de ter tido um dia uma experiência com Deus, e até ter sido batizado, e ter o Espírito, não garante que a minha casa seja uma casa de glória. Porque Paulo disse que nós temos o poder de apagar o Espírito. Eu e você. Apagar o Espírito é impedir o seu poder, a sua atuação. Nós estamos há alguns dias de começar uma celebração que eu quero dizer a você. Células é um estilo de vida da Igreja do Recreio. Nós não acontecemos aqui somente domingo. Nós continuamos segunda, terça, quarta, quinta, sexta, sábado, pregando este Evangelho. Como foi nos ordenado. Indo e pregando o tempo inteiro, a começar os da nossa casa. Eu contei hoje pela manhã da inquietação, quando nós ouvimos o que está acontecendo no mundo, na nossa cidade, no nosso país e aqui no nosso bairro. Ou a igreja se levanta para ser e para fazer diferença, ou nós vamos nos acovardar com medo do violento e da violência. Ou nós nos levantamos como profetas de Deus, pregando o Evangelho, levando a paz do Senhor, esperando que pessoas se convertam, que o traficante se converta, que o homem mau se converta. Porque, meus irmãos, eu volto a repetir o que eu tenho dito: só Jesus Cristo salva. Repete comigo esta frase tão emblemática para nós: só Jesus Cristo salva. Só vocês, vamos lá, com vontade.
1: Só Jesus Cristo.
0: De novo, só.
1: Só
0: Jesus. E é só. Começamos o movimento da política tão importante que requer a nossa cidadania, mas vocês sabem, vocês conhecem o Evangelho. Se o Senhor Jesus, que é o único capaz de mexer na estrutura do caráter, não atuar sobre a vida dessas pessoas, não adianta qualquer outro movimento. A igreja, com a sua mensagem, é a esperança, porque ela proclama Jesus, o que salva, o que liberta e o que cura. Casa de glória, essa casa cheia de Deus, que alcança todos os nossos vizinhos. Eu quero agradecer a Deus a vida de todos aqueles que hospedam uma célula. E se você está sonhando em abrir uma, ainda com um pouco de medo, vá em frente. O inimigo tem muitas desculpas para colocar na sua cabeça para você não fazer isso, mas vá em frente, porque todas as casas que são abertas para o Senhor, Ele honra. Isso é testemunho infalível. Faça da sua casa uma casa de glória, não apenas para você se deleitar nela, mas para você proclamar, e ela seja segunda, terça, quarta ou outro dia qualquer, uma casa que testemunhe o amor de Deus. Domingo nós estamos aqui, e eu convido você que só venha à noite, que venha de manhã. Como eu falei para os que vêm de manhã, venham à noite. Hoje é o dia do Senhor, é o dia da festa, mas os outros dias da semana é o dia que nós estamos fazendo aquilo que é mais importante. Não é trabalhar, não é fazer o curso universitário, é cumprir a nossa missão como crente, de proclamar o reino de Deus. Vamos ao terceiro exemplo, a terceira casa de glória que a gente quer estudar, Marcos capítulo 5, versículo 21. Tanto o texto de Marta e Maria, como da Sunamita, como

0: esse texto, vocês já conhecem, já ouviram eu pregar esse texto outras vezes, mas eu tenho certeza que o Espírito Santo pode trazer uma palavra e mexer com seu coração. Vejam que história linda. Versículo 21 de Marcos 5 diz assim: tendo Jesus voltado de barco para outra margem, uma multidão se reuniu ao seu redor enquanto ele estava à beira do mar. E chegou ali um dos dirigentes da sinagoga, chamado Jairo. Vendo Jesus, prostrou-se aos seus pés, lhe implorou imediatamente: minha filhinha está morrendo. Vem, por favor, impõe as mãos sobre ela para que seja curada e que viva. E Jesus foi com ele. Agora olha o versículo de número 35. Enquanto Jesus ainda estava falando, chegaram algumas pessoas da casa de Jairo, o dirigente da sinagoga. Sua filha morreu. Disseram eles: não precisa mais incomodar o mestre. Não fazendo caso do que eles disseram, Jesus disse ao dirigente da sinagoga: não tenha medo, tão somente creia. E não deixou ninguém segui-lo, senão Pedro, Tiago e João, irmão de Tiago. Quando chegaram à casa do dirigente da sinagoga, Jesus viu um alvoroço, com gente chorando, se lamentando em alta voz. Então entrou e lhe disse: por que todo este alvoroço e lamento? A criança não está morta, mas dorme. Mas todos começaram a rir de Jesus. Ele, porém, ordenou que eles saíssem. Tomou consigo o pai e a mãe da criança e os discípulos que estavam com ele. Entrou onde se encontrava a criança, tomou-a pela mão e disse: Talita cumi, que significa: menina, eu ordeno a você, levante-se. Imediatamente a menina, que tinha 12 anos de idade, levantou-se e começou a andar. Isso os deixou atônitos. Ele deu ordens expressas para que não dissessem nada a ninguém, e mandou que dessem a ela alguma coisa para comer. Que o Senhor nos abençoe. Algumas coisas identificam esta casa como uma casa de glória, e como o inimigo atrapalhou para que ela não fosse. Eu vou ser bem objetivo com você. Aparece o dirigente da sinagoga, o dirigente de uma sinagoga àquela época, obviamente um judeu, rabino, fariseu, entendido, especialista na lei. Ele não era discípulo de Jesus. Eu fico imaginando o que se passou na cabeça desse homem para ir procurar Jesus e pedir ajuda sobre a vida da sua filha, que estava muito doente. Esse homem provavelmente é um homem que tinha dinheiro ou tinha boas condições, era um homem que certamente convidou os médicos, os melhores, e essa menina não melhora, e ele então toma uma decisão. Por quê? Por causa da sombra da morte. Primeira coisa, eu vou ressaltar algumas verdades importantes desse texto, anote-as no seu coração. A sombra da morte às vezes chega sobre a nossa casa, mas a sombra da morte não chega só porque alguém morreu. Às vezes o que está morrendo é uma outra coisa. Às vezes é um casamento que está morrendo, é uma relação entre pais e filhos que está morrendo, é uma situação de falência que está chegando, é um diagnóstico que foi recebido. A sombra da morte, como diz o Salmo 23, ela pode pairar sobre a casa e sobre a vida de qualquer um de nós. E pode ser, eu espero que não, que hoje algumas pessoas que estão aqui ou pela internet estejam experimentando exatamente a sombra da morte sobre a sua vida, sobre a sua casa. Uma menina de 12 anos, uma adolescente. Jairo então toma uma decisão em que ele esquece, isso é muito interessante. Quando eu digo ele esquece, eu estou dizendo ele renuncia, ele abre mão de uma posição social e religiosa, ele renuncia aquela posição em nome da resolução de um problema. E se você entrou aqui nessa noite, nessa casa de oração, eu não sei a sua condição, mas há uma sombra de morte de alguma forma no seu ânimo, na sua disposição ou na sua casa, creia no Senhor, confie no Senhor e vá agora aos pés dele, em nome de Jesus. Segundo, Jairo vai até o Senhor, mas não se conforma de o encontrá-lo. Ele quer levar Jesus para sua casa. O entendimento de Jairo, ou porque ele ouviu falar, ou ele soube de curas que Jesus fez. Nós não podemos desvendar o coração de Jairo aqui. Ou talvez no coração dele, como aconteceu com o mestre Nicodemos, alguma credibilidade nascera em torno de Jesus. Quem sabe esse judeu abriu a possibilidade de dizer: é ele o Messias, pode ser ele o Messias. O fato é que Jairo confia e agora quer levar Jesus para dentro da casa dele. Alguma coisa tem em Jesus de Nazaré. A presença de Jesus dentro da sua casa transformaria a sua casa numa casa de glória. Independente de qualquer situação social, religiosa, o que nós estamos pregando aqui essa noite é o Evangelho, é a palavra. Eu quero dizer a você: Jesus é aquele que salva, é aquele que cura, é aquele que liberta, é aquele que pode transformar a sua casa numa casa de glória. Mas há uma coisa importante aqui num terceiro momento desse texto. Jairo precisava agir. E nesse ponto eu quero lhes dizer da minha crença, da minha teologia, da minha visão sobre a relação do homem com Deus e de Deus com o homem. Quando eu digo que Jairo precisava fazer alguma coisa para que ele tivesse uma casa de glória, uma casa abençoada, naquele contexto dele, sua filha curada, ele precisava tomar uma decisão. E a primeira decisão, ele precisava decidir a quem ele ia ouvir. É uma das decisões mais importantes de hoje. Fundamental. Olhe para mim, meu irmão, minha irmã, meu amigo, você da internet ou presente aqui, a quem você tem ouvido? Porque ao mesmo tempo que você ouve o Evangelho aqui, que você ouve a esperança na sua célula, que você ouve da graça de Deus no testemunho de um amigo, existem muitas outras vozes desesperadas, vozes malignas, que podem estar dentro do seu ouvido, da sua cabeça e da sua casa. Vozes que você está ouvindo, construindo sobre você crenças, valores, aos quais você não devia se apegar. Você pode abrir o seu Instagram, você pode receber uma ligação no seu telefone, você pode encontrar alguém na saída do portão da igreja, ou até dentro da comunidade de fé, que pode ser uma voz destoante, contrária, diferente, maligna, que não vem de Deus. Há uma decisão que Jairo tinha que tomar: a quem Jairo iria ouvir? Porque o versículo 35, olhe para a sua Bíblia, diz que os mensageiros da morte estavam chegando primeiro. Jairo correu até Jesus por causa da enfermidade da sua filha, e os mensageiros da sua morte ou da morte da filha foram os que chegaram primeiro. Tem gente que tem prazer em falar do sofrimento, contar desgraça, dizer que não vai dar certo, tirar a sua esperança, e você sabe disso. E olha a hipocrisia da declaração. Eles viram para Jairo e dizem o seguinte: a menina morreu. Eu fico na minha mente imaginando a cena, e talvez, quem sabe, o prazer de alguns daqueles em dizer o que estavam dizendo. Tem gente que é tão perversa que gosta de saber e fazer os outros sofrerem, com aparência de bondade, com aparência de piedade. A menina morreu, sua filha morreu, Jairo. E aí vem uma das frases mais hipócritas que pode, quando eles disseram o seguinte: não precisa incomodar o mestre. Parece até Judas, quando estavam ajudando aos pobres, e ele: mas olha, nós não temos como ajudar tanta gente assim, mas vamos ajudar aos pobres. A hipocrisia permeia a raça humana, a nós. E às vezes nós estamos falando com alguém, ou alguém está falando conosco, e não é aquilo que queremos dizer, ou que aquela pessoa quer nos dizer. Porque há um quê de falsidade. Os mensageiros da morte estavam dizendo o seguinte: Jairo, vai para casa. Jairo, deixa Jesus. Jairo, não tem mais jeito. Talvez alguma voz agora no seu coração, na sua mente, alguém disse isso para você hoje, por telefone, pessoalmente, dizendo: olha, esquece, não tem jeito, não tem solução. Que você possa dizer: em Cristo eu posso todas as coisas, e o meu Cristo, e para Ele nada é impossível. Nada é impossível. Nada é impossível. Especialmente quando a gente está tratando de alguma coisa que é da vontade dele. Aí que não dá. Não dá, porque contra ele, ninguém pode agir para impedir. Não há impedimento quando Deus age. Você acredita nisso, meu irmão? Ele precisava tomar uma decisão, porque agora, quando Jesus escutou, Jesus imediatamente falou com ele e disse o seguinte: Jairo, não tenha medo. Jairo, não tenha medo, somente creia. Olha o desafio de fé. Jairo, você veio até aqui. Jairo, você me fez um pedido. Jairo, eu estou te ouvindo. Jairo, eu quero ir na sua casa. Mas agora você tem que crer e dar continuidade à tua fé. Você tem que continuar crendo, mesmo quando as vozes do inferno, daqueles grandes amigos que você tem, estão desestimulando você, querendo que você: olha, deixa Jesus para lá, deixa Jesus quieto. Não adianta nem orar. Em nome de Jesus Cristo, o Nazareno, aquele que ressuscitou dentre os mortos, ele pode todas as coisas. Mas a que voz você está ouvindo? A quem você está dando atenção? Olhe para mim, eu não sei da sua vida, eu não sei da sua questão, mas eu quero repetir agora as palavras de Jesus, e que o Espírito Santo encaminhe essa palavra à sua vida e à sua alma, naquilo que você precisa, mas eu não sei, ele sabe. Olhe para o pastor, e a palavra para você agora é a seguinte: não tenha medo, continue crendo. Você aceita essa palavra? Você recebe essa palavra? Levante as suas mãos para o céu e diz a ele: eu recebo o Senhor. Eu recebo o Senhor. Eu jogo para fora toda voz maligna, toda contrariedade ao teu espírito, e todos aqueles que querem trazer a voz da morte. Eu rechaço a sombra da morte e confio na tua presença. A gente só aceita a morte. E eu falava com o pastor Tiago, que depois de 95 anos, pastor Renato está na presença do Senhor, no final da sua vida, porque o seu genro sempre me dá o privilégio de estar comigo em algumas viagens. E todas as viagens que o seu genro fazia comigo, eu perguntava: Paulo, como está o irmão Renato? E ele não foi uma, nem duas, nem três vezes que contou que aquele senhor com debilidades físicas e mentais, com 95 anos, ainda queria entregar folhetos, falar de Jesus e orar na casa onde ele estava para as pessoas que estavam sofrendo. E quando uma pessoa dessa falece, é a única morte que a gente aceita, porque é apenas a morte da matéria. Agora, Renato, melhor do que nós, está nas mãos do nosso Pai. Chegou primeiro que nós. E é para lá que nós estamos indo. E que eu espero que você esteja indo, para os braços de Jesus, para a presença do Pai. Agora, nenhum outro tipo de morte, ou de palavra de morte, ou de gente que vai trazendo desesperança, nós vamos aceitar. E que você receba agora a única palavra que sustenta em esperança: não tenha medo, não tenha medo, somente creia. Mas há uma outra decisão que Jair tem que tomar. Não somente a voz que ele vai ouvir, mas naquele momento, naquela história, ele tem que tomar uma decisão: eu prossigo ou eu paro? Eu estou no meio da rua, eu estou longe da minha casa. Agora chegou uma notícia, né, sobre a minha casa, onde eu estou, dizendo que o propósito pelo qual eu vim buscar Jesus acabou. Minha filha não precisa mais ser curada, porque ela morreu. Isso é fato, isso é dito, isso é expressado. A primeira decisão era quem ouvir: os desesperançosos ou a Cristo. E a segunda é prosseguir. Como que eu vou prosseguir? Pensou Jairo, se a minha filha morreu. Eu tenho que tomar uma decisão: voltar para casa com Jesus, levar Jesus. Humanamente é uma decisão louca, porque a filha morreu. Não havia mais o propósito. Não havia mais aparentemente a necessidade. Ela não precisava mais de cura. A filha morreu. E agora, você volta ou não volta? Você obedece a ele ou não obedece? Porque ele disse: não tenha medo, creia, porque a morte traz medo. A sombra da morte ameaça. E como eu disse aqui há pouco, há muitos tipos de morte pelas quais nós passamos. Não é só a morte física. E Jairo tomou a decisão de voltar para casa com Jesus. Aleluia. Que você tome sempre a decisão de andar com Jesus, de estar com Ele, de deixar Ele estar contigo, obedecê-lo, não temer e prossiga. Meu irmão, olha para mim, eu não sei como essa palavra vai bater no teu coração, esse é um problema único agora do Espírito Santo, mas a palavra de Deus nesta noite, o que Deus trouxe a este pastor para entregar a você: prossiga, prossiga, prossiga, prossiga, porque Ele está mandando você prosseguir. Deus sabe o que Ele está falando contigo. E por fim, Jesus prossegue com ele. Ele toma a decisão de ouvir a Jesus e prosseguir com Jesus. Agora chegou a hora mais difícil. Quando chega na casa, Jesus toma o controle da situação. Um pai que perdeu uma filha e já sabe. Um pai que está sofrendo. Um judeu chefe da sinagoga. Um homem importante naquele tempo e naquela época, acostumado a liderar, acostumado, ele era o chefe da sinagoga, ele era o presidente, ele era a pessoa mais ouvida. Ele precisa entregar o controle da situação. E é maravilhoso porque Jesus não lhe pede licença, porque você não me chamou, então eu vou tomar o controle. Quando você chama por Jesus, quando você coloca alguma coisa nos braços de Jesus, quando você ora a Jesus, quando você suplica a Jesus, ele não precisa mais pedir a tua licença, ele vai tomar controle. E você só dá graças a Deus. Primeira decisão de Jesus é o seguinte: vocês que estão aqui na rua, no caminho, fiquem aqui. Eu não quero ninguém lá. Eu fico imaginando como que ele se posiciona. Às vezes você tem uma imagem de Jesus e que às vezes não está compatível com o texto. Ele não deve ter chegado numa candura dizendo: olha, por favor, não vá, não chegue perto. Mas eu vejo aqui um homem com autoridade, dizendo: vocês não, porque vocês são incrédulos. Ele toma o controle e os incrédulos ficam. Ele pega Pedro, Tiago e João, o grupinho da intimidade dele, e ele diz: vocês vêm, eles ficam, e provavelmente os que ficaram eram íntimos de Jairo. Fica aqui, porque eu vou levar comigo a turma que crê. Quando chegou na casa, expulsou os agorentos. Os incrédulos ficaram pelo caminho, agora são os agorentos. Você conhece uma pessoa agorenta? Sabe o que é isso? Sua avó te contou? O agorento é um promotor de agouro, de lamento, de murmuração, de tristeza. É proclamador de desesperança. E quando ele chegou na casa, depois de ter deixado os incrédulos na rua, ele agora encontra o agorento dentro da casa, as carpideiras pagas para chorar. Você imagina uma pessoa ganhando dinheiro para chorar. Gente, ela deve chorar com muita vontade. Se te convidasse para ir a um sepultamento, eu vou te dar agora 2.000 reais para você chorar. Ia ter gente chorando aos gritos para ser contratado pelo defunto do lado. Os agorentos tomaram a casa dele, a falta de esperança, dizendo que a menina já tinha morrido. E ele traz uma outra coisa. Ele diz assim: por que que vocês estão com esse agouro todo? A menina está dormindo. Só Jesus. Só Jesus, o seu espírito de diretividade, de humor, de esperança. Ela só está dormindo. O diagnóstico era de morte. Ela só está dormindo. Ela só está dormindo. Ela só está dormindo. Agora, aqueles que estavam rindo, as pessoas que estavam chorando, agora estão rindo, diz o texto. Aqueles que choravam, agora estão rindo. Eu fico pensando, que capacidade extraordinária. Como as pessoas eram tão falsas. Se elas estavam chorando de verdade, não tinham qualquer condição de mudar de estado de humor imediatamente. E diz o texto que elas começaram a rir da afirmação de que a menina dormia. Meu irmão, minha irmã, eu não sei quantos agorentos você tem que botar para fora da sua vida ou da sua casa. Mas deixa eu dizer uma coisa a você, muito importante. A nossa casa tem que ser uma casa de glória. Uma casa consagrada. Um ambiente consagrado. Toma cuidado com aquelas pessoas que você coloca na sua casa. E eu digo mais, só há proteção quando você abriu a casa como todos aqueles hospedeiros abrem em nome de Jesus. Aí acontece um cerco. Um cerco espiritual montado pelos céus para proteger a tua vida. Mas você precisa botar para fora da sua vida, da vida da sua família, incrédulos, debochados, que não querem Jesus e que agoram você. Jesus tomou o controle. A casa não pode ser frequentada. A casa não pode ser aliançada com gente falsa. Vai todo mundo para fora. Ele fechou a porta, foi no quarto. O corpo estava ali e ele levantou a menina. Aquele homem que acreditou que podia ter uma esperança na glória e que a glória de Deus em Cristo podia curar sua filha, experimentou muito mais. Porque Jesus não cura, Jesus ressuscita. Jesus levanta quem está morto. Jesus coloca em vida novamente. Se alguma coisa hoje morreu completamente, mas se Jesus der uma ordem e ele vê que isso é importante, estiver debaixo da sua vontade e dos seus desígnios, qualquer coisa ele pode trazer à vida. Não é uma casa de agouro, é uma casa de glória. Toda casa onde ele está é casa de glória. Mas é espetacular, porque o texto mostra o que Jairo teve que fazer. Decidir a quem ouvir e se ele iria prosseguir. Essa é a mensagem, é o segredo para a tua vida e para a tua casa. Você que entrou aqui nessa noite, ouça ele e prossiga. E deixe ele tomar o controle. Entrega o controle para ele. Ele vai cuidar de todas as coisas. Mas pastor, tem não sei o que, tem não sei o que lá. Ele vai cuidar de todas as coisas. Repete comigo. Ele vai cuidar de todas as coisas. De novo. Ele vai cuidar de todas as coisas. Agora diz assim. Ele está cuidando. Gerúndio, ele está cuidando. Ele está cuidando. enquanto você dorme, Ele cuida de você, Ele trata da questão, Ele intervém, Ele abençoa, Ele levanta dos mortos, Ele cura, Ele sara, Ele salva. Leva Ele para a tua casa, estabelece uma casa de glória. Estabelece uma casa de glória. Mas essa decisão é tua. Essa decisão é absolutamente sua. E eu quero terminar como eu comecei. Quando a gente olha toda essa situação da cidade, eu quero que você entenda que a única solução é Jesus. E que nós temos uma responsabilidade enorme de proclamar esse nome. Para isso a igreja está aqui. Por isso você foi salvo e não foi levado. Não foi arrebatado. Para que você proclame. Você quer ver um bairro, uma cidade, uma família melhor, curada e salva? Só Jesus. A casa de glória não é necessariamente a casa de uma pessoa convertida. Porque ao longo dos anos, eu tenho ouvido de gente que entregou a vida a Jesus, mas parou, não entendendo o princípio da santidade, o princípio do crescimento, o princípio da renúncia, não entendendo o princípio do enchimento de glória. Ele pode conhecer a Cristo, mas a sua casa será um lugar de violência, de lamúria, de terror, de cansaço, de ansiedade, de depressão, de morte. Maravilhoso experimentar o que ele disse em João 10, versículo 10. Eu vim para que vocês tenham vida e vida abundante. Jesus quer que a nossa casa seja uma casa de glória. Que a nossa casa não abençoe apenas a nós, aos familiares que nela moram, mas que ela seja uma luz. Que ela seja sal, perfume do Senhor. Eu queria pedir a você que ficasse em pé. Nós vamos daqui a pouco ter um momento de oração. Feche os seus olhos. Ore a Deus. A pergunta é desafiadora, mas não precisa olhar para mim, olha para você. Feche os seus olhos, concentre-se. Concentre-se. E ouça essa pergunta. E responda só para você. A sua casa é uma casa de glória? Essa resposta tem que ser honesta. E pode ser difícil. E talvez você esteja reconhecendo agora que a sua casa, que o ambiente exalado por você ou por vocês, não é um ambiente compatível com a glória de Deus, com a presença intensa do Espírito. Se você encontra essa resposta na reflexão honesta que você está fazendo, você vai dizer a Ele e para Ele: Senhor, eu quero transformar a minha casa numa casa de glória. Eu não quero ser apenas um crente, mas eu quero exalar, eu quero transbordar a tua glória. E eu decido fazer o que Jairo fez, a ouvir a ti e a prosseguir. Eu deixo aquilo que fica para trás e eu declaro a ti que eu quero ter uma casa de glória. E eu pergunto agora a você que está pela internet ou aqui, porque esse momento é um momento importante diante da palavra de Deus, para que nós levantemos um clamor. Quantos aqui reconhecem que a sua casa precisa ser uma casa de glória? E quantos aqui desejam que a sua casa exale a glória do Senhor? Para os seus filhos, para os seus amigos, para a sua célula, para o seu vizinho. Quantos com honestidade podem dizer: eu preciso que a minha casa seja uma casa de glória? Levante uma de suas mãos a Deus. Eu vou orar pela sua vida. Deus abençoe, Deus abençoe, Deus abençoe. Isso é muito sério, é honesto. Eu quero levantar uma oração depois que nós Vamos cantar agora e depois eu vou orar. Eu vou pedir a todos que levantaram suas mãos, se vocês desejarem, especialmente você que está nos visitando essa noite, ou você que está pela internet, comunique-se no chat que alguém vai te atender. Você que levantou sua mão, venha trazer simbolicamente a sua casa, a sua família aqui. Você que levantou sua mão querendo uma casa de glória, eu vou levantar um clamor pela sua vida. Pode vir daqui da direita. Quem está ainda com a mão para cima, o senhor, a senhora, o casal, o jovem, o mais velho, todas as pessoas, isso é uma decisão sua, é você e ele. Pode vir, eu quero que a minha casa seja uma casa de glória. Enquanto a gente canta, você vem, e daqui a pouco a gente vai orar. E quando você chegar aqui na frente, eu queria pedir a você que começasse a interceder pela sua casa. Pode vir aqui. É a presença do Senhor. Pastores, conselheiros, levantem as suas mãos santas, como diz a palavra. Deus está vendo você. A igreja é muito grande, talvez algumas pessoas não vejam você, mas Deus está vendo você.
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0: Diz para ele: eu quero que a minha casa seja uma casa de glória.
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0: Livra a minha casa da sombra da morte. Livra, Senhor. Livra, Senhor.
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0: Diz para Deus agora: a minha casa é tua, Senhor.

Eu quero que vocês que vieram à frente agora, que vocês fechem os olhos. Aleluia. E que você volte a sua memória lá para sua casa, a casa que você mora, e vai entrando por uma viagem na sua cabeça, por cada cômodo, aonde estão seus filhos, onde está...

casa é tua. Senhor, tira qualquer coisa que não venha de ti. Senhor, desfaz os laços de Satanás. Senhor, eu sou crente, mas eu não tenho experimentado a tua glória. Eu quero experimentar a tua glória na minha casa. Senhor, quebra as brigas, as confusões. Senhor, tira as atrapalhadas. Desfaça qualquer coisa do maligno sobre a área financeira.

você vai fazer o seguinte: você que está orando comigo nesse processo aqui de entrega, você vai entregar o controle da casa. É, o controle. Não é o controle da televisão, não, é da casa toda. Diz: Senhor, toma conta das decisões da casa. Toma conta, Senhor, eu tenho coisa para decidir. Eu tenho passado penúria porque eu tenho tomado decisões sozinho, Senhor. Eu não tenho consultado, Senhor, eu não tenho orado como eu devia orar. Eu não tenho aberto a tua palavra como eu devia abrir. Eu não tenho buscado como eu devia buscar. Entrega o controle agora, meu irmão, minha irmã. Você que nos visita essa noite, entrega o controle. Diz: eu entrego, eu confio o controle nas tuas mãos. Toma conta, Senhor, porque essa casa agora é tua, Senhor. Coloca para fora quem o Senhor tiver que colocar. Senhor, tira os agorentos que não querem nada com Jesus. Tira aqueles, Senhor, que estão cheios de espírito maligno, que tem trazido tanta confusão, aqueles que trazem palavras de desencorajamento. Senhor, conta da minha casa. Entrega o controle da tua casa. Entrega o controle da tua casa como fez Jairo. Tome a decisão de prosseguir.

0: vou pedir que a igreja agora, como diz a palavra, levante os braços fortes para cá. Vocês vão me ajudar orando por essas pessoas. Gente, que batalha, que batalha, que batalha eles estão enfrentando. Que dor. Talvez alguns aqui estejam experimentando o vale da sombra da morte. De filhos que estão longe. De quartos que estão trancados e Deus vai destrancar. Entrega a Ele a chave. A escritura. A escritura espiritual. Igreja, levante as mãos santas e clame. Levanta a voz. Você não conhece o nome, pede libertação. Clama daí, povo de Deus. Pede libertação. Pede cura, pede salvação. Pede restauração. Para que Deus opere na vida desses irmãos que estão se quebrantando na presença do Senhor, que vem aqui à frente, ou que escreve no chat da internet. Pessoas sinceras que estão clamando para que o Senhor opere. Ó Deus, Tu tens as chaves de todas as coisas. E nessa noite nós entregamos as chaves da nossa casa. Especialmente esses irmãos que estão aqui na frente, entregando o controle. Naquele dia, 2000 anos atrás, quando teu filho estava andando, Jairo foi suplicar e pessoas tentaram atrapalhar. Tira todo empecilho, Senhor. Derrama da tua bênção, derrama da tua graça, derrama da tua misericórdia. E ó Pai, faz com que estas casas, a casa de cada um de nós, seja uma casa de glória. Uma casa que transborde a tua presença, uma casa de testemunho, uma casa de sal, uma casa de luz. Uma casa que exala o perfume de Cristo. Ó Deus, Tu sabes o que cada um que está aqui tem sofrido. Mas restaura, Senhor, porque o Cristo que levantou aquela menina de 12 anos pode fazer qualquer coisa. Nós cremos nisso. E a Tua palavra para nós nessa noite: não tenha medo, continua crendo. Não tenha medo, continua crendo. Continua confiando e entregando o controle, porque Deus vai agir. Recebe, Senhor. Recebe, Senhor. Recebe a chave. Recebe tudo. Toma conta. E opera como o Senhor fez na casa de Jairo. E traz de novo a vida. Traz de novo a esperança. Traz de novo a tua graça. E que todos os vizinhos, como aconteceu com Jairo, eles possam ver a manifestação clara, clara do teu poder e da tua glória. Ó Deus, nós queremos casas de glória. Em nome de Jesus. Em nome de Jesus. Amém. Cuidado, meu irmão, olha para mim, não sai agora não, olha para cá, depois você sai. Cuidado com uma ação maligna do desânimo, do medo. Nós estamos vivendo tempos difíceis, todos nós. Você pode ser uma pessoa empregada doméstica ou um empresário, todos nós estamos passando um tempo difícil. E o inimigo está tentando nos amedrontar, trancar você no quarto, impedir você. Mas que essa palavra do Senhor venha ao teu coração: não tenha medo, continua crendo. Nós andamos por fé. Nós andamos por fé. Não tem medo de vento, não tem medo de vendaval, de terremoto, do que quer que seja. O Senhor vai nos levar o dia que Ele quiser. Nós somos dele. Não é o violento, não é o serviço de meteorologia. Saia para ser glória de Deus. Coragem, coragem de diga isso para quem está perto de você. Coragem. Me ajude a pregar. Coragem. Coragem. Não aceite intimidação do inferno. Coragem.
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